0: Pontualmente 21 horas, estamos chegando aí no final do nosso Noite Sertaneja. Amanhã tem mais, amanhã a partir das 19 horas, eu volto com mais um programa aí com você. E te espero, né? Juntos às 19 horas com o nosso Noite Sertaneja. Fiquem todos com Deus e a proteção de Nossa Senhora Aparecida. Boa noite, Campos Novos, boa noite, nossa grande e querida região. Vem aí a Voz do Brasil.
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2: 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As notícias do governo federal que movimentaram o país no dia de hoje.
3: Olá, boa noite.
4: Boa noite para você que nos acompanha em todo o país.
3: Terça-feira, 8 de setembro de 2026.
4: Vamos aos destaques do dia.
3: Proteção da biodiversidade.
4: Novas unidades de conservação ambiental são criadas no Amazonas e no Piauí.
3: Decretos também formalizam concessões para manejo florestal sustentável.
4: Doenças raras, 65 em cada 100 mil brasileiros convivem com alguma condição de saúde incomum.
3: O Sistema Único de Saúde acolhe pacientes, realiza o diagnóstico e realiza acompanhamento multidisciplinar.
4: Quem fala sobre o assunto é Natan Monsores, coordenador de doenças raras do Ministério da Saúde.
5: Em sua maioria, essas doenças são doenças de origem genética que afetam predominantemente crianças, mas também podem acontecer em adultos, em pessoas idosas.
3: Semana da Pátria.
4: Brasil celebra os 204 anos da independência.
3: E você vai conhecer alguns dos heróis que ajudaram a construir a nação brasileira em reportagem especial de Luana Karen.
6: A praça que abriga os três poderes da República em Brasília também guarda a memória daqueles que se dedicaram a um ideal de nação. O livro de aço reúne os nomes dos heróis brasileiros oficialmente reconhecidos.
4: Hoje na apresentação da Voz do Brasil, eu, Mariana Jungmann e Luciano Seixas.
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4: Novas unidades de conservação ambiental foram criadas a partir de decretos assinados hoje.
3: As medidas também criam e ampliam reservas de desenvolvimento sustentável e parques nacionais.
4: As ações marcaram as celebrações pelo Dia da Amazônia, comemorado no último dia 5.
6: Em comemoração ao Dia da Amazônia, celebrado em 5 de setembro, foram criadas 4 reservas de desenvolvimento sustentável no Amazonas. As unidades ficam na região de influência da BR-319, no sul do estado, e somam cerca de 669 mil hectares. O ministro do Meio Ambiente e Mudança do Clima, João Paulo Capobianco, disse que é preciso agir de forma preventiva diante das mudanças provocadas pela pavimentação de rodovias.
7: A presença do Estado precisa se antecipar às pressões decorrentes da ampliação do acesso, pois os anúncios de abertura ou de asfaltamento estimulam a ocupação desenfreada, a grilagem de terra e a invasão, impactando negativamente de forma irreversível populações e o meio ambiente.
6: Foi anunciada também a ampliação em mais de 7 mil hectares do Parque Nacional de Sete Cidades, no Piauí. A medida tem o potencial de proteger espécies ameaçadas e de favorecer o turismo no parque. Em outra ação, o Banco Nacional de Desenvolvimento Econômico e Social, BNDES, destinou recursos para restauração ecológica de mais de 10 mil hectares na área de proteção ambiental do Xingu, no Pará. Também foram destinados recursos do Fundo Amazônia ao projeto Naturezas Quilombolas, para apoio à gestão territorial de comunidades quilombolas na Amazônia Legal. O BNDES ainda divulgou o resultado do edital para projetos de restauração e fortalecimento da bacia do Xingu, em Mato Grosso. A diretora socioambiental do BNDES, Tereza Campelo, destacou a importância da recuperação da floresta.
8: A restauração da floresta é absolutamente fundamental, não só para proteger esse território, para garantir emprego e renda, para garantir que a Amazônia não chegue naquele ponto de não retorno.
6: Também em comemoração ao Dia da Amazônia, o Serviço Florestal Brasileiro assinou contratos de concessão das unidades de manejo florestal 2 e 3 da Floresta Nacional de Humaitá, no Amazonas. Os contratos terão duração de 40 anos e abrangem 162 mil hectares. Reportagem Luana Karen.
3: Mais de 1000 acidentes de trânsito foram registrados nas rodovias federais durante o feriadão da Independência, com 66 mortes.
9: Os números foram divulgados pela Polícia Rodoviária Federal.
3: O foco da fiscalização este ano foi o uso de álcool pelos motoristas. Mais de 900 pessoas foram autuadas por embriaguez ao volante.
9: De olho nos motoristas que insistem em beber e dirigir, a Polícia Rodoviária Federal encerrou mais uma operação de fiscalização entre a sexta-feira, dia 4, e a segunda-feira, 7 de setembro. A Operação Independência foi a primeira ocorrida depois que o CONTRAN, Conselho Nacional de Trânsito, definiu novas regras na fiscalização de alcoolemia. Agora, a Lei Seca passa a prever um pré-teste ou teste passivo, somente se for detectado algum indício de embriaguez neste teste inicial, é que o condutor será encaminhado ao uso do bafômetro. A prática já é adotada pelos agentes da Polícia Rodoviária Federal, como destaca o coordenador geral de comunicação institucional da PRF, Matheus de Paula.
10: O foco deste ano foi a questão da mistura álcool e direção. Na verdade, essa já é uma fiscalização que a PRF faz constantemente nesse feriado. Foram cerca de 54 mil testes de alcoolemia realizados em todo o Brasil, onde nós autuamos 993 motoristas por embriaguez ao volante.
9: Ao todo, os agentes registraram 1.031 sinistros de trânsito, com 66 mortos e 1.074 feridos. Mais de 24 mil veículos foram flagrados com a velocidade acima do permitido, 5.404 motoristas foram autuados por ultrapassagens irregulares, 2.610 por não utilizarem o cinto de segurança e 461 por transportarem crianças fora das cadeirinhas. Reportagem Graziele Bezerra.
11: Pessoas que vivem com doenças raras são acolhidas no Sistema Único de Saúde por um protocolo que já existe há mais de 10 anos.
3: É a Política Nacional de Atenção Integral às Pessoas com Doenças Raras. Ela estabelece procedimentos para diagnósticos, tratamentos e melhoria da qualidade de vida dos pacientes.
11: Nós conversamos com o coordenador de doenças raras do Ministério da Saúde, Natan Monsores, sobre a política e a assistência prestada pelo SUS para quem vive com condições incomuns e de difícil identificação. Acompanhe.
12: Olá, doutor Natan Monsores, um prazer ter o senhor com a gente aqui na Voz do Brasil pra gente falar sobre doenças raras, né? Eu queria que o senhor começasse então dizendo aí pro nosso ouvinte, nosso espectador, o que que define uma doença como rara e se há alguma estimativa de quantas pessoas existem hoje no Brasil com esse tipo de doença.
5: Doença rara para o Ministério da Saúde é um tema de bastante relevância. Primeiro aqui, né, agradecer pelo convite e desejar aí para todos os ouvintes também um excelente dia. Mas vamos lá, para o Ministério da Saúde, doença rara é aquela que acomete, né, 65 pessoas a cada 100 mil brasileiros. Em sua maioria, essas doenças são doenças de origem genética que afetam predominantemente crianças, mas também podem acontecer, né, em adultos, em pessoas idosas, de acordo com a natureza da própria doença. As estimativas globais que a gente tem para esse grupo de condições é de que entre 2,5%, 3% a 6% de toda a população do planeta seja afetada em algum momento por alguma dessas doenças raras. Então, essa estimativa ela acaba se replicando aqui no Brasil também, tá? Então, é essa faixa. São muitos milhões de brasileiros. Precisar um número é sempre muito difícil, tá? Porque cada doença traz a sua contribuição numérica para o escopo brasileiro. E as doenças que acontecem aqui no Brasil não necessariamente replicam o que acontece em outros lugares do mundo. Mas nesse momento a gente tem trabalhado bastante em melhorar essas estatísticas.
3: Existe hoje uma política nacional de atenção integral às pessoas com doenças raras, né? Como é que essa política estabelece o acolhimento, o encaminhamento para pessoas com doenças raras no SUS, coordenador? Existe alguma diferença em relação ao acompanhamento de uma doença comum?
5: Existem algumas diferenças importantes, sim. Então, um percentual

0: principal das crianças, né, identificadas com doenças raras, vem de uma ação que existe há quase 20 anos aqui no Ministério da Saúde, na verdade há mais de 20 anos aqui, que é o Programa Nacional de Triagem Neonatal. É o famoso teste do pezinho, né, no qual é coletada, né, algumas gotinhas de sangue, né, do pé do bebê para fazer uma série de exames e depois, né, essas crianças serão acolhidas pelo sistema de saúde. Então, por exemplo, essa é uma grande porta de entrada que a gente tem. As outras portas de entrada são os serviços de referência em doenças raras. Hoje são mais de 50 serviços no Brasil, boa parte deles está associada aos hospitais universitários, e esses serviços, eles recebem a chancela, a orientação da rede de atenção à saúde do estado, para que os casos, né, suspeitos de doenças raras sejam encaminhados para lá. Esses serviços hoje, eles contam com um exame genômico, por exemplo, que é o sequenciamento do epigoma, que ajuda a diagnosticar essas crianças, essas pessoas, né, para que elas consigam alcançar o diagnóstico necessário.
1: Então, eu suponho que quando o médico, ali nos primeiros momentos, né, de acompanhamento do bebê, identifica que ele tem alguma condição e outras doenças mais comuns são descartadas, ele encaminha, então, a família para procurar esse serviço de referência, que o senhor disse que geralmente está nos hospitais universitários, né?
0: Isso. O fluxo estabelecido pelos estados geralmente é o seguinte, né? A atenção primária, os postos de saúde, as unidades básicas de saúde, as emergências, né? Algumas dessas crianças e adultos acabam, né, sendo identificados, né, em situações de alguma gravidade já. Essas pessoas são encaminhadas, né, pela regulação, que é uma área, né, da Secretaria de Saúde que estabelece filas, vagas, processos de atendimento. A regulação encaminha esses pacientes para esses serviços ultra especializados e lá nesse serviço o paciente vai ter contato com geneticista, com nutricionista, com uma equipe multiprofissional que vai tentar acolher as suas necessidades. Então o fluxo de modo geral é esse, mas para algumas doenças não necessariamente o lugar de atendimento é um serviço de referência em doença rara. Então muitos pediatras, muitos neurologistas, muitos endocrinologistas também, né, conseguem conduzir o manejo, né, o atendimento dessas doenças.
2: Coordenador, nós temos aqui uma pergunta do Marco Aurélio Cardoso, ele é presidente de uma associação de familiares e pessoas com síndrome de Prader-Willi, uma doença rara que, entre outras coisas, causa hiperfagia, ou seja, fome acima do normal e, consequentemente, obesidade. Ele menciona outro sintoma da doença e faz uma pergunta, vamos ouvir.
3: A hipotonia neonatal é o principal sinal de alerta da síndrome de Prader-Willi, logo ao nascimento. Sabendo disso, a SPDA Brasil uniu mais de 10 associações de síndromes raras que compartilham esse mesmo sintoma. Como o Ministério da Saúde pode colaborar conosco para divulgar uma diretriz ou fluxo de orientação para os profissionais da rede pública de saúde, ajudando a encurtar a jornada dessas famílias em busca de um diagnóstico precoce?
0: Então, vou responder aqui essa pergunta maravilhosa e dar uma oportunidade da gente entender como é que a rede funciona. A Prader-Willi, né, é um quadro sindrômico, é muito caracterizado por essa questão da hipotonia e da dificuldade, por exemplo, do bebê em fazer a sucção, né, do peito da mãe, né, o aleitamento materno, ele fica prejudicado e logo do início essa criança tem dificuldades com ganho de peso. Então, olha como é que é importante a gente ter um instrumento da atenção primária, né, para poder acompanhar isso. Hoje o Brasil disponibiliza para as famílias a caderneta da criança, que é um instrumento, né, usado pela equipe de saúde da atenção primária, né, do postinho, da unidade básica de saúde, para poder acompanhar o desenvolvimento dessa criança. Então, se o profissional da atenção primária ele consegue, né, preencher adequadamente essa caderneta da criança, boa parte desse processo de suspeita, né, de que alguma doença rara, né, esteja ocorrendo naquela situação, ela começa a ser levantada. Para além disso, né, se essa oportunidade de identificar a doença, né, no início da sua apresentação aconteça, tem outros marcos de crescimento, outros marcos de desenvolvimento que a gente pode utilizar como rede de saúde, né? A baixa estatura, por exemplo, né, essas crianças costumam ter, né, algum grau de deficiência de hormônio do crescimento, costumam ter algumas alterações no desenvolvimento motor, algum grau de deficiência cognitiva também, né, instalada, além da compulsividade alimentar, né, que foi falada aí. Hoje, dentro do sistema único de saúde, como é que funcionaria esse processo para melhorar o acolhimento, né? É o desenvolvimento do que a gente chama de linha de cuidado. O Ministério da Saúde, nos últimos meses, tem elaborado algumas linhas de cuidado e tem disponibilizado isso para a população, né, para os profissionais de saúde também, no sentido de dar as orientações adequadas. Nesse momento, a gente está desenvolvendo uma de doenças neuromusculares, né, que não é bem o quadro aí de Prader-Willi, mas esse desenvolvimento está permitindo a gente, né, criar marcos também para outras condições que vão ter, né, situações semelhantes, que vão precisar, né, de manejo endocrinológico, de suporte nutricional, de orientação psicológica e comportamental, de apoio educacional. Então, a linha de cuidado é o melhor instrumento que a gente tem na ausência, por exemplo, de medicamentos específicos. No caso de Prader-Willi, né, há uma deficiência de hormônio de crescimento que costuma ser debatida também entre profissionais para ajudar a conduzir, a manejar a situação. Mas, né, na ausência de um protocolo ou na ausência de uma orientação específica de cuidado, a recomendação do Ministério da Saúde é procurar, né, que esse pai, que essa mãe, que essa família procure um serviço de referência em doenças graves.
1: Para a gente concluir, então, doutor Natan, quando o senhor mencionou aí, às vezes, a ausência de uma medicação específica para tratar aquela doença, né, que possa servir de cura ou mesmo de tratamento, mas as pessoas encontram outros tratamentos para os sintomas e também tratamento psicossocial pelo próprio SUS, né, inclusive para as famílias.
0: Isso. Recentemente, o Ministério da Saúde anunciou uma iniciativa muito bacana para as mães cuidadoras de apoio psicológico, né? Então, no sentido de acolher essas mães, porque, né, o dia a dia, né, do cuidado, ele é uma sobrecarga, né, importante para a saúde mental dessas mães.
2: Muito bem, nós conversamos com o Natan Monsores, coordenador de doenças raras do Ministério da Saúde. Muito obrigado por sua entrevista aqui à Voz do Brasil.
0: Agradeço pela oportunidade e o Ministério da Saúde fica à disposição de vocês e dos ouvintes, né, para diálogo e esclarecimento.
1: Hoje, 8 de setembro, é celebrado o Dia Mundial da Alfabetização.
2: A data criada pela Organização das Nações Unidas marca a importância desta etapa no desenvolvimento da cidadania de crianças, jovens, adultos e idosos.
1: E o Ministério da Educação ressalta o compromisso com o processo de alfabetização em todas as idades.
4: A alfabetização é um direito fundamental em todas as idades. E para comemorar o dia em que ela é celebrada no mundo todo, o Ministério da Educação ressalta a importância dessa etapa. A qualquer tempo, jovens, adultos e idosos podem retomar os estudos e aprender habilidades que permitem compreender, produzir e utilizar conhecimentos em diferentes situações da vida social. O processo de alfabetização começa quando já se tem as habilidades de ler e de compreender textos curtos, de localizar informações e de escrever palavras. Como explica a secretária de Educação Básica do MEC, Kátia Schweikart, ele segue por toda a vida escolar do estudante, principalmente da criança.
5: A alfabetização começa lá atrás e que ela já pode ser trabalhada por meio das linguagens, por meio do contato com os livros, nos seus processos de aprendizagem. Os efeitos disso vão aparecer e certamente essa criança conseguirá se desenvolver.
4: O Dia Mundial da Alfabetização lembra a responsabilidade de professores, gestores públicos e redes de ensino como agentes nesse processo educacional. A alfabetização é um compromisso compartilhado entre municípios, estados, Distrito Federal e a União, conforme estabelece a Constituição Federal e a legislação educacional brasileira. Reportagem Léo Gomes.
1: Dicas do Enem.
6: Olá, meu nome é Isaac Leal e a minha pergunta é: como eu posso montar um cronograma de estudos?
7: Quem responde é a Randu Lemos, responsável pela coordenação de um cursinho popular.
8: No edital do Enem tem descritos todos os conteúdos que poderão cair na prova. Eu começaria estudando ele. Eu acredito que todas as matérias merecem atenção.

0: Então, numa questão em que você está vendo matemática, pode ser que tenha uma pergunta sobre interpretação textual e vice-versa. Então, é importante que você tenha um conhecimento básico sobre todas as disciplinas. Tem pessoas que conseguem estudar 30 minutos no dia e conseguem se sair bem na prova, mas tem pessoas que precisam de mais tempo, uma, duas, três horas. A minha dica é que você respeite a sua disponibilidade. É importante que vocês se organizem para estudar com mais antecedência possível. Revisar, responder questões, conversar com a sua rede de apoio e descansar.
1: É isso aí. As provas vão ser realizadas nos dias 8 e 15 de novembro. Se prepare e acompanhe as nossas dicas toda terça-feira aqui na Voz do Brasil e também na radiogov.ebc.com.br.
2: Personagens que marcaram a luta por um Brasil independente.
3: Na Semana da Pátria, vamos conhecer algumas figuras históricas.
2: Seus nomes estão marcados no Livro de Aço, que registra na memória nacional a trajetória dos chamados heróis da pátria.
4: A praça que abriga os três poderes da República em Brasília também guarda a memória daqueles que se dedicaram a um ideal de nação. No Panteão da Pátria, o Livro de Aço reúne os nomes de 49 dos 87 heróis brasileiros oficialmente reconhecidos. Quatro deles estão ligados à independência do Brasil. Joaquim José da Silva Xavier, o Tiradentes, inaugura o Livro de Aço. O historiador Rafael Leporassi explica por que Tiradentes se tornou um herói da pátria, mesmo tendo morrido 30 anos antes da independência do Brasil.
5: Ele fez parte de um movimento que visava a separação de Minas Gerais do Império Português. Para muitos historiadores, é um dos primeiros movimentos a trazer um ideal de fim do pacto colonial.
4: Tiradentes virou símbolo da Inconfidência Mineira. Quando a trama foi descoberta, acabou condenado à morte. Mas a Inconfidência deixou uma ideia que atravessaria décadas. Anos depois, esse projeto ganhou um articulador, o professor José Bonifácio de Andrada e Silva. Quando Portugal exigia que Dom Pedro retornasse, Bonifácio trabalhou para convencê-lo a permanecer no Brasil. O jornalista e escritor Laurentino Gomes detalha o projeto de Bonifácio.
6: Ele percebe que a única solução para a elite brasileira preservar os seus privilégios era manter o herdeiro da coroa de Portugal no trono e ir por uma via monárquica e não republicana.
4: A independência não foi fruto apenas do dia 7 de setembro. Depois que Dom Pedro decidiu ficar no Brasil, foram meses até o processo ser concretizado. Em 7 de setembro de 1822, durante uma viagem, recebeu cartas de sua esposa, Maria Leopoldina, e de José Bonifácio, que relatavam novas exigências de Lisboa. Do lugar onde estava, às margens do rio Ipiranga, Dom Pedro I decidiu proclamar a independência do Brasil. O historiador Rafael Leporassi destaca que também foi pessoalmente interessante para Dom Pedro I romper com Portugal.
5: Ele voltando para Portugal seria um príncipe. No Brasil ele seria alçado à condição de rei ou até de imperador, que foi o que aconteceu.
4: Após o grito do Ipiranga, houve resistência portuguesa e conflitos em diferentes regiões do país. E nesse cenário, na Bahia, surge mais uma personagem da história da independência, Maria Quitéria. Em 1822, ela fugiu de casa, se disfarçou de homem e entrou para o batalhão de voluntários do príncipe. Quando sua identidade foi descoberta, Maria Quitéria não foi expulsa. Depois da vitória, foi condecorada pelo próprio Dom Pedro I. Mas a heroína acabou esquecida pela sociedade. O jornalista Laurentino Gomes explica que a independência envolveu muitos brasileiros e brasileiras.
6: Na Bahia, no Piauí, no Ceará, nas regiões mais distantes, o Brasil inteiro se envolveu no processo de independência, e sem essa luta, o Brasil hoje não existiria.
4: O Livro de Aço nasceu em 1989, com a inscrição de Tiradentes. Dom Pedro I entrou no livro 10 anos depois, em 1999. José Bonifácio foi inscrito em 2005 e Maria Quitéria em 2018. Tiradentes morreu antes da independência. José Bonifácio ajudou a construí-la politicamente.

Dom Pedro proclamou a ruptura e Maria Quitéria pegou em armas para defendê-la. Quatro personagens, quatro histórias e quatro maneiras diferentes de olhar para o nascimento do Brasil independente.

0: Reportagem, Luana Caro. 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
1: Fique agora com as notícias do Poder Judiciário e do Congresso Nacional. Boa noite.
0: Boa noite, até amanhã.
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3: Você vai ouvir agora notícias do Poder Judiciário.
4: Ministro Edson Fachin encerra o Encontro Nacional de Corregedores na sede do CNJ em Brasília.
5: STJ entende que defensoria pública habilitada durante prazo recursal tem direito à contagem em dobro desde a intimação.
4: Presidentes do TSE e da Câmara dos Deputados reforçam confiança na Justiça Eleitoral.
5: Boa noite, eu sou Leandro Bezerra.
4: E eu sou Walter Lima.
5: O presidente do Supremo Tribunal Federal e do Conselho Nacional de Justiça, ministro Edson Fachin, participou hoje do Encontro Nacional Integração de Boas Práticas, diálogos entre o CNJ e o Colégio de Corregedores e Corregedoras da Justiça do Brasil, na sede do CNJ em Brasília.
4: As corregedorias são responsáveis por orientar e fiscalizar o funcionamento dos tribunais e dos cartórios.
5: O evento promoveu a cooperação entre as instituições e o compartilhamento de experiências para melhorar os serviços prestados pelo Poder Judiciário.
4: Durante o encontro, o ministro Edson Fachin destacou a importância do diálogo e da atuação da justiça brasileira diante dos desafios atuais.
6: Os dias de hoje reclamam esse diálogo permanente, reclamam que tenhamos uma resposta à altura dos desafios, e eu estou plenamente convencido de que o Poder Judiciário brasileiro está à altura dos desafios que se lhes apresentam no momento contemporâneo. E a justiça brasileira não faltará à legalidade constitucional, por certo, por seus deveres que decorrem da própria Constituição.
5: Você ganhou uma ação na Justiça do Trabalho e mesmo assim não recebeu o seu dinheiro?
4: Para resolver esse tipo de situação e garantir que as decisões judiciais sejam cumpridas, a 16ª Semana Nacional da Execução Trabalhista entrará em ação entre 14 e 18 de setembro em todo o país. Larissa Batista.
7: Com o slogan Seu Direito por Inteiro, a iniciativa é um esforço concentrado para localizar bens de devedores, incentivar acordos e dar mais celeridade ao pagamento dos créditos trabalhistas. Para se ter uma ideia, no ano passado, a campanha movimentou mais de 8 bilhões de reais em 5 dias de evento e promoveu mais de 94 mil audiências e cerca de 24 mil acordos entre trabalhadores e empresas. Quem quiser incluir um processo nesse mutirão pode pedir a inscrição na Vara do Trabalho, nos TRTs ou nos Centros de Conciliação da Justiça do Trabalho, onde o processo tramita. Para mais informações, acesse csjt.jus.br.
5: Presidentes do Tribunal Superior Eleitoral e da Câmara dos Deputados reforçam confiança na Justiça Eleitoral.
4: Pronunciamentos aconteceram na abertura da exposição O Caminho do Voto. Na Câmara, Fábio Ruas.
8: O presidente do TSE, ministro Cássio Nunes Marques, disse que a exposição mostra que o caminho do voto vai muito além da cabine de votação. A Justiça Eleitoral percorre uma longa jornada de preparação, fiscalização e auditorias para garantir a segurança do processo eleitoral. Já o presidente da Câmara lembrou que o voto é o resultado de um processo amplo e aperfeiçoado ao longo do tempo. A mostra vai ficar disponível ao público até o próximo dia 21 de setembro.
5: Defensoria pública habilitada durante o prazo para recurso tem direito à contagem dobro completo desde a intimação da sentença.
4: Essa conclusão é do Superior Tribunal de Justiça, o STJ. Fátima Uchoa.
9: Uma mulher foi condenada a pagar pensão alimentícia e procurou a Defensoria Pública do Paraná quando faltavam 2 dias úteis para o fim do prazo simples de 15 dias. O Tribunal Estadual não conheceu da apelação por considerá-la fora do prazo. Já a terceira turma do STJ a reconheceu como tempestiva, ou seja, dentro do prazo legal. Segundo a ministra relatora Nancy Andrighi, a aplicação do prazo em dobro não altera o dia inicial da contagem do prazo recursal, que permanece o mesmo, mas o que ocorre é apenas a ampliação do termo final e, no caso de apelação, dobra-se o prazo de 15 dias úteis. Assim, o Tribunal do Paraná deverá continuar com o julgamento.
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5: A você uma boa noite.
1: E até amanhã.
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1: Eu sou Paula Groba.
2: E eu sou Humberto Pinheiro.
1: E estes são os destaques de hoje do Jornal do Senado, que começa agora.
2: Avançam novas regras para proteger investidor de criptomoeda.
1: Senado aumenta a proteção para crianças vítimas de violência no exterior.
2: Reajustes da conta de luz podem ser limitados pela inflação.
1: Boa noite.
2: Boa noite.
1: Quem investe em criptomoedas e outros ativos virtuais poderá ter mais proteção contra o risco de perder dinheiro caso a empresa que administra os recursos tenha problemas financeiros.
2: A Comissão de Ciência e Tecnologia aprovou novas regras para separar o dinheiro dos clientes do patrimônio das empresas. Os detalhes com a repórter Patrícia Oliveira.
3: Se uma corretora tiver problemas financeiros, o dinheiro investido pelos clientes em ativos virtuais, como as criptomoedas, não deve ser usado para cobrir dívidas ou prejuízos da própria empresa. É o que estabelece um projeto aprovado na Comissão de Ciência e Tecnologia. O texto também prevê que essas plataformas tenham um capital mínimo para atuar no mercado, para reduzir o risco de quebrar dessas empresas e de perdas para os investidores, como explicou o relator da proposta, senador Carlos Portinho, do PL do Rio de Janeiro.
4: O Banco Central deverá estabelecer requisitos prudenciais mínimos de capital para funcionamento das corretoras e plataformas de investimento em ativos digitais.
3: O projeto também estabelece medidas para prevenir fraudes, lavagem de dinheiro e o uso de ativos virtuais para financiar organizações criminosas. A proposta segue para a análise da Comissão de Assuntos Econômicos.
1: E empresas podem receber incentivos para contratar mulheres com câncer de mama.
2: Projeto com esse objetivo seguiu para análise do plenário do Senado. Repórter Márcio Maturana.
5: O projeto cria o programa Empresa Rosa e o selo Rosa para inclusão e reinserção no mercado de trabalho de mulheres diagnosticadas em tratamento ou em remissão de câncer de mama. O programa prevê ações de contratação com igualdade de oportunidades, condições adequadas, flexibilização para o trabalho remoto, jornada reduzida e estabilidade no emprego, tudo sem redução da remuneração. As empresas participantes com mais de 10 empregados vão ganhar o selo rosa, válido por 2 anos e renovável pelo mesmo período, que poderá ser usado em publicidades. O texto foi aprovado na Comissão de Assuntos Sociais com parecer lido por Flávio Arns, do PSB do Paraná.
6: A criação de um regime positivo de inserção e manutenção profissional das mulheres em tratamento ou remissão do câncer de mama possui valor social evidente. Além disso, é comprovado que se manter ocupado e produtivo representa um grande apoio psíquico aos pacientes de câncer ao obstar ou ao menos dificultar o advento de depressão que muitas vezes os acomete.
5: A certificação vai ser feita por uma comissão composta de representantes do governo, do setor privado e da sociedade civil.
1: O Senado aprovou uma proposta que aumenta a proteção para crianças vítimas de violência no exterior.
2: Se houver indícios de violência ou de outro crime, as autoridades brasileiras poderão deixar de determinar o retorno da criança ao país onde morava com o pai. Repórter Pedro Pincer.
7: A proposta permite às autoridades brasileiras deixar de determinar o retorno de crianças e adolescentes ao país onde moravam com o pai quando houver indícios de que eles ou a mãe brasileira foram vítimas de violência doméstica. A Convenção sobre os Aspectos Civis do Sequestro Internacional de Crianças determina, em regra, o retorno da criança ou do adolescente. A relatora, senadora Mara Gabrilli, do PSD de São Paulo, fez ajustes para dar mais clareza e segurança jurídica ao texto. Para ela, a principal inovação da proposta é reconhecer que a violência doméstica pode constituir risco suficiente para autorizar a autoridade brasileira a ignorar a regra de retorno da criança ou do adolescente ao país estrangeiro.
8: E a proposição, ela contribui para que a exceção de grave risco deixe de ser interpretada de modo restritivo, permitindo que situações de violência, ainda que contra a genitora, sejam juridicamente consideradas como fatores de risco à criança.
7: Como sofreu mudanças, o texto retorna à Câmara dos Deputados.
1: Migrantes, refugiados e pessoas sem nacionalidade reconhecida por nenhum país que chegarem ao Brasil poderão ter acesso a serviços de acolhimento do Sistema Único de Assistência Social.
2: É o que prevê um projeto que começa a ser analisado pelo Senado. A proposta busca garantir dignidade à pessoa que, muitas vezes, são obrigadas a deixar seus países por causa de guerras, fome ou perseguição. Repórter Alexandre Campos.
9: Pelo texto, o direito aos serviços de acolhimento será exercido sem a necessidade de apresentação de documento não exigido em lei, a inscrição no CPF e comprovantes de residência e de regularidade migratória. Autor do projeto, o senador Paulo Paim, do PT do Rio Grande do Sul, lembrou que muitos desses migrantes fogem de guerras, da fome ou de perseguição e, quando chegam ao Brasil, precisam de um acolhimento digno e continuado.
10: Mais do que atender situações emergenciais, queremos transformar o acolhimento em uma política permanente do Estado brasileiro. O projeto também ajuda a fortalecer a estrutura dos municípios, reduz a dependência de recursos internacionais e melhora as condições de atendimento. Isto é, política humanitária.
9: A proposta vai além ao garantir a unidade familiar para evitar que, a depender do encaminhamento dado no atendimento, pais e filhos acabem ficando separados. A comunicação entre os profissionais de assistência social e os migrantes deve contar com tradução e mediação intercultural, e os documentos de viagem e de identificação não poderão ser retidos.
1: Avançou no Senado o projeto que autoriza o porte de armas de fogo para membros da Defensoria Pública da União, dos Estados e do Distrito Federal.
2: Uma emenda estendeu o benefício a integrantes da Advocacia Geral da União e procuradores estaduais e distritais. Repórter Bruno Lourenço.
11: O projeto altera o Estatuto do Desarmamento para permitir que defensores públicos da União e dos Estados, além de membros da Advocacia Geral da União e procuradores dos Estados e do Distrito Federal, tenham direito ao porte de arma de fogo. O relator, senador Flávio Bolsonaro, do PL do Rio de Janeiro, ressaltou que esses profissionais lidam rotineiramente com situações perigosas.
12: Há, portanto, na atuação do defensor público, riscos de ameaças reais, violência física, retaliações de facções criminosas e de partes envolvidas em processos judiciais. Além da necessidade de visitas constantes a presídios, há disputas sensíveis de guardas de filhos ou posse de terra que tenham gerado hostilidade extrema das partes contrárias.
11: A proposta seguiu para a Comissão de Constituição e Justiça.
1: Diminuir as filas do INSS é o objetivo da lei promulgada pelo Congresso Nacional nesta terça-feira. A norma reduz de 45 para 30 dias o prazo para um processo ser incluído no programa de gerenciamento de benefícios que abrange monitoramento especial e força-tarefa dos servidores. A nova legislação amplia ainda a finalidade do programa, que passa a incluir a análise de reconhecimento inicial de direitos, reavaliação e revisão de benefícios previdenciários e assistenciais.
2: No Congresso Nacional, o texto foi analisado por meio de medida provisória e recebeu aprovação dos senadores no início do mês. A relatora da proposta, senadora Zenaide Maia, do PSD do Rio Grande do Norte, destacou a necessidade de dar mais agilidade a análise dos processos. De acordo com ela, a demora em obter uma resposta do INSS afeta especialmente pessoas que dependem de auxílios da Previdência para despesas básicas.
13: O principal beneficiário dessa medida é o cidadão que depende do INSS para o reconhecimento de direitos de natureza alimentar, aposentadorias, benefícios por incapacidades e benefícios assistenciais.
1: E a inflação pode ser o limite para reajustes da conta de luz. É o que diz um projeto aprovado na Comissão de Infraestrutura.
2: O texto ainda cria um regime especial para frear aumentos na região norte e determina que a Agência Nacional de Energia Elétrica adote índice ou metodologia para os reajustes anuais das tarifas de energia elétrica. Agora, o projeto será analisado pela Comissão de Assuntos Econômicos. Com edição de Paulo Groba e trabalhos técnicos de Eliseu Caires, o Jornal do Senado fica por aqui. Acompanhe agora as notícias da Câmara dos Deputados. Boa noite.
1: Boa noite e até amanhã.
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15: Câmara diminui restrições legais para benefícios concedidos a data centers.
16: Avança projeto de lei que aumenta a punição para crimes contra os idosos.
15: Deputados alteram o programa de gratificações para reduzir as filas do INSS.
16: Boa noite. A Câmara aprovou medida provisória que muda o programa de gratificações destinado a reduzir as filas do INSS. O repórter Marcelo Larcher explica as mudanças.
17: O plenário da Câmara aprovou medida provisória que altera o programa criado no ano passado para permitir gratificações como maneira de reduzir as filas de perícia e análise de benefícios do INSS. O texto amplia o alcance do programa que, quando foi criado, priorizava a revisão de benefícios já concedidos. Agora, esses processos terão a mesma prioridade dos pedidos novos. Além disso, reduz de 45 para 30 dias o prazo de espera para que um processo entre no programa. O Programa de Gerenciamento de Benefícios foi criado por uma medida provisória em 2025. Ele permite pagamentos extraordinários para servidores que trabalham com a revisão de benefícios e na análise do pagamento do Benefício de Prestação Continuada, o BPC. Esse pagamento extra é de R$ 68,00 por processo concluído para servidores do INSS e de R$ 75,00 por perícia ou análise de documento para os médicos da Perícia Médica Federal. O programa está previsto para acabar no fim do ano. De acordo com o INSS, as medidas deram resultado. Entre janeiro e junho deste ano, o número de processos pendentes de análise ou de perícia médica inicial caiu de 2.700.000 para 1.700.000. Já os processos com tempo de espera superior a 45 dias passaram de 1.700.000 para apenas 557.000. O deputado Reginaldo Lopes, do PT de Minas Gerais, disse que a medida é importante para a população mais carente, que depende de benefícios previdenciários.
18: Já conseguimos diminuir a fila em 76% até o mês de agosto. E agora, no mês de setembro, nós vamos zerar a fila do INSS.
17: A medida provisória que altera o programa criado no ano passado para permitir gratificações como maneira de reduzir as filas de perícias e análises dos benefícios do INSS foi aprovada também pelo Senado e já pode virar lei. Da Rádio Câmara de Brasília, com informações de Antônio Vital, Marcelo Larcher.
14: Justiça.
15: Tião Medeiros, do PP, defende a suspensão do reconhecimento dos estudos de demarcação da terra indígena Tecorá-Guavirá, no oeste do Paraná. Relator da matéria na Comissão de Agricultura, ele afirma que o procedimento da FUNAI desrespeitou o marco temporal adotado pelo Congresso para as demarcações.
16: Tião Medeiros também cita decisões da Justiça que interromperam o processo por falhas nos estudos de identificação da área. De acordo com o parlamentar, a medida fortalece a segurança jurídica e reduz os conflitos na região.
14: Segurança Pública.
15: Uma comissão da Câmara aprovou o aumento de penas para crimes contra idosos. A repórter Paula Bittar acompanhou a votação.
19: A Comissão de Constituição e Justiça da Câmara aprovou um projeto que altera o Código Penal para aumentar as penas para os crimes de lesão corporal, abandono, constrangimento ilegal e estelionato praticados contra pessoas idosas. Pelo texto, em casos de lesão corporal, a pena será de 1 a 3 anos de reclusão, podendo ser aumentada em 1/3 se for qualificada. A pena atual para lesão corporal simples é de 3 meses a 1 ano de detenção. Para o estelionato, o projeto prevê aumento de pena de 1 a 2/3. A pena poderá ser aplicada em dobro se a vítima tiver 80 anos ou mais. Nos crimes de abandono de incapaz ou com

0: constrangimento ilegal, as penas poderão ser aumentadas, respectivamente, pela metade e em um terço. O constrangimento ilegal ocorre quando alguém, por violência ou grave ameaça, força outra pessoa a fazer o que a lei proíbe ou a deixar de fazer o que a lei permite. Também ocorre quando o autor reduz a capacidade de resistência da vítima. A relatora na comissão, deputada Renilce Nicodemos, do MDB do Pará, disse que a proposta está de acordo com os preceitos constitucionais.
1: Proteger quem construiu a história do nosso país é também defender a dignidade e o respeito que toda pessoa merece. É uma medida importante para combater a violência e os crimes contra essa parcela da população e garantir uma resposta mais firme de quem comete esse tipo de violência. Estamos trabalhando para garantir que nossos idosos tenham seus direitos respeitados e possam viver com mais segurança, dignidade e proteção.
0: Projeto que aumenta penas para os crimes de lesão corporal, abandono, constrangimento ilegal e estelionato praticados contra pessoas idosas ainda depende de aprovação pelo plenário da Câmara antes de seguir ao Senado. Da Rádio Câmara de Brasília, Paula Bittar.
2: Jefferson Campos, do PL de São Paulo, defende proposta que reduz a idade mínima de imputabilidade penal no Brasil. O texto estabelece que jovens entre 12 e 16 anos respondam penalmente por crimes contra a vida, hediondos ou cometidos com violência e grave ameaça.
3: Jefferson Campos entende que a medida busca combater a impunidade e conter o recrutamento de adolescentes por organizações criminosas. Na visão dele, a medida é fundamental para garantir a punição proporcional de crimes graves.
2: Júnior Lourenço, do MDB do Maranhão, quer capacitar profissionais de beleza e estética para identificar sinais de violência contra a mulher. De acordo com o deputado, a ideia é ampliar a rede de apoio e facilitar o acesso das vítimas aos serviços de proteção.
3: Júnior Lourenço explica que o projeto inclui cabeleireiros, manicures, pedicures, depiladores, maquiadores e esteticistas. Eles devem orientar as mulheres sobre canais de denúncia e serviços públicos, além de, com autorização da vítima, acionar os órgãos competentes.
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0: A Câmara aprovou o projeto que diminui restrições legais para benefícios concedidos a data centers, resseguradoras e pequenos municípios. O repórter Marcelo Lascher explica as exceções.
1: A Câmara dos Deputados aprovou o projeto que permite que benefícios tributários concedidos a empresas de data centers, resseguradoras e as instituições beneficiadas por Programa Federal de Financiamento de Ações de Combate ao Câncer fiquem fora de restrições impostas pela Lei de Responsabilidade Fiscal em 2026. O projeto permite ainda que municípios de até 65 mil habitantes não precisem comprovar que arrecadam todos os impostos de sua competência para poder receber repasses federais ou estaduais. Essa exigência também é prevista na Lei de Responsabilidade Fiscal. O projeto foi apresentado pelo deputado licenciado José Guimarães, hoje ministro das Relações Institucionais da Presidência da República. A proposta original beneficiava empresas localizadas em áreas de livre comércio e o setor de bens de capital. Mas o texto foi alterado pelo relator, deputado Isnaldo Bulhões Júnior, do MDB de Alagoas. O texto final permite que benefícios fiscais concedidos a empresas de data centers, resseguradoras e instituições beneficiadas por Programa Federal de Financiamento de Ações de Combate ao Câncer não precisem ser acompanhados de estimativa de impacto financeiro e orçamentário para entrar em vigor. O projeto também dispensa a obrigação de demonstrar que a renúncia de receita não afetará as metas fiscais ou que será compensado pelo aumento de receita. O relator da proposta, Isnaldo Bulhões Júnior, diz que a medida é especialmente importante para atrair investimentos para o setor de data centers, beneficiado no início do ano pela criação do Regime Especial de Tributação para Serviços de Data Center, o REDATA. Entre outras medidas, o programa suspende a cobrança de tributos federais para a compra de máquinas e equipamentos destinados a centros de processamento de dados. Para Isnaldo Bulhões, o Brasil é um dos países mais procurados por empresas para instalação de centros de processamento de dados.
2: Trata-se de um setor intensivo em investimentos e marcado por elevada competição internacional na escolha da localização de novos empreendimentos em todo o mundo, circunstância que recomenda a existência de um ambiente tributário capaz a favorecer a atração e a realização destes investimentos no Brasil.
1: Mas a exceção das regras da Lei de Responsabilidade Fiscal para municípios com menos de 65 mil habitantes foi criticada pelo deputado Gilson Marques, do Novo de Santa Catarina.
3: Aqui existe uma regra que lá atrás, não estou dizendo que é sensacional e perfeita, mas é a Lei de Responsabilidade Fiscal. Agora, o que esse texto faz? Dizer que não é bem assim, que pode ter uma exceção, que pode ser diferente, que esse ano não precisa ser assim. É inacreditável, eu não sei porque se aprova uma regra e depois diz que essa regra não precisa mais ser respeitada.
1: O projeto que cria exceções na Lei de Responsabilidade Fiscal para municípios com menos de 65 mil habitantes, empresas de data centers, resseguradoras e instituições beneficiadas por Programa Federal de Financiamento de Ações de Combate ao Câncer foi aprovado também pelo Senado e já pode virar lei. Da Rádio Câmara de Brasília, com informações de Antônio Vital, Marcelo Larcher.
4: Saúde.
5: Arthur Oliveira Maia, do União da Bahia, solicita a realização de uma sessão solene em homenagem à pesquisadora Tatiana Lobo Coelho Sampaio, da Universidade Federal do Rio de Janeiro. Ela lidera pesquisas com a polilaminina, uma proteína que pode contribuir para a recuperação de lesões na medula espinhal.
0: Arthur Oliveira Maia destaca que estudos com animais e testes experimentais iniciais em humanos apresentaram resultados promissores na recuperação de movimentos. Segundo o deputado, a pesquisa pode representar um avanço no tratamento de casos graves de paralisia.
4: Consumidor.
5: João Maia, do PP do Rio Grande do Norte, é favorável ao projeto que amplia a proteção de passageiros obrigados a despachar a bagagem de mão durante viagens de avião. De acordo com a matéria, a companhia deverá informar o motivo da exigência sem cobrar valor adicional pelo despacho.
0: A proposta apoiada por João Maia também obriga as empresas aéreas a oferecer canais gratuitos para reclamações sobre o despacho compulsório. O passageiro deverá receber orientações sobre seus direitos em casos de extravio, avaria ou violação da bagagem.
4: Cultura.
5: projeto reconhece a Irmandade da Boa Morte de Cachoeira no Recôncavo Baiano e sua festa como manifestações da cultura nacional. Alice Portugal, do PCdoB, destaca que a confraria, formada por mulheres negras e descendentes de pessoas escravizadas, é uma das mais antigas tradições religiosas do Brasil.
0: Alice Portugal explica que o grupo surgiu como forma de resistência diante da opressão, garantindo sustento coletivo e apoio a mulheres negras após a escravidão. A deputada afirma que o reconhecimento nacional pode ampliar o acesso da manifestação a políticas públicas de preservação cultural.
4: A renda delas foi responsável por compra de alforrias, acolhimento de mulheres negras marginalizadas, consolidando-se como importante símbolo, não é, de luta pela liberdade, por dignidade dessas populações escravizadas. Então, esse grupo, que data aproximadamente de 1810, a partir de escravas vindas da África, se consolidou como uma manifestação cultural e todos os anos acontece a festa. Então, nós estamos reconhecendo a Irmandade e a festa como manifestações culturais nacionais.
6: Trabalho.
5: Os deputados aprovaram projetos que aumentam estrutura e reajustam valores de custas da Justiça do Trabalho. A repórter Cibele Comanetti tem outras informações.
7: A Câmara dos Deputados aprovou 3 projetos que trazem mudanças para a Justiça do Trabalho. 2 deles modificam a estrutura, com a criação de novas varas no Rio de Janeiro e de cargos de desembargador em Goiás. E 1 reajusta os valores das custas da Justiça Trabalhista, que estavam defasados há mais de 20 anos. Esse projeto foi apresentado pelo Tribunal Superior do Trabalho em 2022, com a justificativa de que o último reajuste aconteceu em 2002. O texto aprovado, apresentado pela relatora deputada Soraya Santos, do PL do Rio de Janeiro, estabelece que o menor valor será de R$12,02, o maior de R$2.163 e que as custas judiciais terão reajuste automático anual. A proposta também cria um fundo que receberá o valor das custas e de outras receitas, como o pagamento de inscrições em concursos públicos. O propósito é financiar a modernização tecnológica da Justiça do Trabalho. Outro projeto aprovado transforma 7 cargos vagos de juiz do trabalho substituto em 4 cargos de desembargador, 5 cargos em comissão e 3 funções comissionadas no Tribunal Regional do Trabalho da 18ª Região, em Goiás. Segundo o Tribunal Superior do Trabalho, a mudança não representa custos extras. A proposta foi criticada pela deputada Adriana Ventura, do Novo de São Paulo.
8: Este projeto que faz amplia permanentemente a estrutura do segundo grau de Justiça do Trabalho. Fala que os cargos estão vagos, né? A gente pensa que está redistribuindo e está transformando, mas na verdade hoje esse dinheiro não sai da caixinha. Outra coisa importante, além dos novos desembargadores, nós temos 8 novos cargos sendo criadas, inclusive funções comissionadas.
7: O terceiro projeto aprovado, em análise há mais de 10 anos, cria 12 varas do trabalho, além dos cargos de juiz, juiz substituto, analistas e cargos de comissão necessários para o funcionamento delas, no Tribunal Regional do Trabalho da Primeira Região, no Rio de Janeiro. Segundo o relator, deputado Marcelo Crivella, do Republicanos do Rio de Janeiro, as novas varas vão ampliar a capacidade de atendimento à população em 9 municípios do Rio. O projeto foi criticado por deputados do Novo e do Missão, com o argumento de que cria novas despesas. Parlamentares da bancada do governo, como a deputada Jandira Fegali, do PCdoB do Rio de Janeiro, defenderam a proposta.
9: A Justiça do Trabalho é uma trincheira de defesa das mulheres e homens que produzem nesse país. Então o TST é importante e essa inovação, como chamaram aqui, a Justiça Eleitoral também não tem nos Estados Unidos, ela é fundamental para nós aqui. Então a gente não pode ter parâmetros de modelos dos outros, nós temos que entender o papel da Justiça do Trabalho no Brasil.
7: Os 3 projetos que aumentam a estrutura e o valor das custas da Justiça do Trabalho seguiram para análise do Senado. Da Rádio Câmara de Brasília, com informações de Antônio Vital, Cibele Comanete.
0: Eli Borges, do Republicanos do Tocantins, relatou o projeto que amplia de 60 para 120 dias o período de contratação de trabalhadores safristas. Segundo o deputado, a proposta busca reduzir a burocracia e garantir mais segurança, tanto para empregados quanto para empregadores do campo.
10: Então nós ampliamos de 60 para 120 dias, melhoramos a questão da segurança do trabalhador no aspecto dos direitos que ele tem, direitos para garantir que ele faça um trabalho e não tenha seus problemas em algum acidente, etc., mas também dando para quem emprega mais facilidade, mais segurança e menos burocracia para ele contratar as pessoas em um período que foi ampliado com esta proposta.
5: Eli Borges destaca ainda que o período trabalhado ficará devidamente registrado, o que permite sua contabilização para os direitos do trabalhador. Se aprovado pelas comissões temáticas, o projeto seguirá para análise no Senado.
0: Silvia Cristina, do PP de Rondônia, se manifesta a favor da proposta que prevê a transposição de ex-servidores dos antigos territórios de Rondônia, Roraima e Amapá para os quadros federais. A deputada acredita que a medida faz justiça a quem ajudou a construir esses estados.
11: Essa é uma pauta muito sensível, até porque quem realmente construiu o estado de Rondônia, Roraima e Amapá foram os ex-territorianos, pessoas que chegaram lá quando nada ainda tinha acontecido nesses estados. E hoje é questão de justiça que eles sejam transpostos aos quadros federais. Uma luta, infelizmente, que já acontece há muitos anos, sem dar a devida atenção para que se faça justiça com esses ex-territorianos.
5: Silvia Cristina critica o que chamou de demora na tramitação da proposta e lembra que muitos ex-territorianos morreram sem ter o direito reconhecido. A parlamentar defende que a matéria avance rapidamente até a votação em plenário para garantir dignidade aos servidores.
0: E Andra Moura, do União de Sergipe, propõe criar um piso salarial nacional de R$ 3.400 para conselheiros tutelares, com reajuste anual pelo INPC. O projeto fixa a remuneração mínima em todo o país e garante a inclusão da categoria no PASEP.
5: Na visão de Andra Moura, a medida, além de corrigir as diferenças salariais entre municípios, valoriza o trabalho de proteção a crianças e adolescentes. A deputada entende que garantir condições dignas de remuneração melhora a qualidade dos serviços prestados à população.
0: Termina agora o Jornal Câmara dos Deputados, produzido pela Rádio Câmara, com trabalhos técnicos de Everson Urani e apresentação de Val Monteiro e Luciana Vieira. Uma boa noite para você.
5: A Voz do Brasil volta amanhã. Boa noite.
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0: 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Hora certa.
1: 10:01. 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

Ouvintes, bom dia, em nome do Pai, do Filho e do Espírito Santo, amém. 21º dia da quaresma, dedicada a São Miguel Arcanjo. Oração inicial, São Miguel Arcanjo, defendei-nos no combate. Sede o nosso refúgio contra as maldades e as ciladas do demônio. Ordene-lhe Deus, instantemente o pedimos, e vós, príncipe da milícia celeste, pela virtude divina, precipitai no inferno Satanás e aos outros espíritos malignos que andam pelo mundo para perder as almas. Amém. Coroinha de São Pio ao Sagrado Coração de Jesus. Sacratíssimo Coração de Jesus, tende piedade de nós. Sacratíssimo Coração de Jesus, tende piedade de nós. Sacratíssimo Coração de Jesus, tende piedade de nós. Salmo 31. Em tuas mãos, Senhor, eu entrego o meu espírito. No Senhor busquei proteção e jamais ficarei envergonhado. Salva-me em tua justiça. Inclina para mim os teus ouvidos. Liberta-me depressa. Sejas uma rocha firme para mim, uma fortaleza que me salva. Porque tu és para mim rochedo e fortaleza, e por isso o teu nome há de me guiar e conduzir. Tira-me, Senhor, desta armadilha que esconderam contra mim, porque tu és o meu abrigo. Em tuas mãos, Senhor, entrego o meu espírito. Tu me resgataste, Senhor, Deus verdadeiro. Detesto os que adoram os ídolos vazios. Quanto a mim, eu confio no Senhor. Fiquei alegre e me regozijei em tua misericórdia, pois tu viste minha miséria e reconheceste a aflição da minha alma. Não me entregaste nas mãos dos inimigos, colocaste-me em lugar espaçoso. Senhor, tende piedade de mim nas minhas angústias, quando estiver com dor. Glória ao Pai, ao Filho e ao Espírito Santo, como era no princípio, agora e sempre. Amém. Antífona. São Miguel Arcanjo, nós vos veneramos como protetor contra os poderes malignos, protetor da nossa família, dos nossos filhos, dos nossos bens, da nossa vida, da nossa alma, da nossa fé em Deus Pai Todo-Poderoso. Quem como Deus? Ninguém como Deus. A vós tem confiado Deus as almas das pessoas que têm de formar-se em santidade. Pedi ao Deus da paz para que ponha o inimigo sob vossos pés, tão derrotado que já não possa voltar a tentar a nós, a nossa família, os nossos amigos, nem a fazer dano à igreja. Amém. A palavra de Deus, que é lâmpada para os nossos pés e luz para o nosso caminho, está em 2 Timóteo, capítulo 2, do versículo 1 ao 9. Quanto a você, meu filho, fortifique-se na graça que há em Cristo Jesus. O que você ouviu de mim na presença de tantas testemunhas, transmita-o a pessoas de confiança, que por sua vez sejam capazes de ensiná-lo a outros. Participe dos sofrimentos como bom soldado de Cristo Jesus. Nenhum soldado que vai para a guerra se deixa envolver por assuntos da vida civil, se quer agradar a quem o alistou no regimento. Assim também o atleta, que não ganha a coroa se não tiver lutado segundo as regras. O agricultor que trabalha deve ser o primeiro a participar dos frutos. Reflita sobre o que lhe estou dizendo, porque o Senhor lhe dará inteligência em todas as coisas. Lembre-se de Jesus Cristo, ressuscitado entre os mortos, da descendência de Davi, segundo o meu evangelho. É pelo evangelho que eu sofro, a ponto de estar como malfeitor. Mas a palavra de Deus não está algemada. Palavra do Senhor, graças a Deus. A meditação é de São Clemente Romano, sobre a primeira carta aos Coríntios. Caríssimos, como são felizes e admiráveis os dons de Deus, a vida na imortalidade, o esplendor na justiça, a verdade na franqueza, a fé na confiança, o domínio de si na santidade, todas essas coisas são acessíveis à nossa inteligência. Quais são as coisas preparadas para aqueles que a esperam? O Criador e Pai dos séculos, o Santíssimo, conhece a quantidade e a beleza delas. Nós, portanto, lutamos para sermos encontrados no número daqueles que esperam, a fim de participarmos dos dons prometidos. Porém, caríssimos, como acontecerá isso? Acontecerá se a nossa mente estiver fielmente voltada para Deus,
Se procurarmos aquilo que é aceito por Ele, que lhe agrada, se cumprirmos aquilo que convém à sua vontade irrepreensível, e se seguirmos o caminho da verdade, afastando de nós toda injustiça e maldade, avareza, rixas, perversidades e enganos, murmurações e maledicências, recusa de Deus, orgulho e jactância, vanglória e inhospitalidade. Para concluir esse dia da nossa quaresma dedicada a São Miguel Arcanjo, defensor da glória de Deus, rezemos a ladainha a São Miguel Arcanjo. Senhor, tende piedade de nós. Cristo, tende piedade de nós. Senhor, tende piedade de nós. Jesus Cristo, ouvi-nos. Jesus Cristo, atendei-nos. Pai Celeste, que sois Deus, tende piedade de nós. Filho Redentor do mundo, que sois Deus, tende piedade de nós. Espírito Santo, que sois Deus, tende piedade de nós. Santíssima Trindade, que sois Deus, tende piedade de nós. Santa Maria, Rainha dos Anjos, rogai por nós. São Miguel, rogai por nós. São Miguel, cheio da graça de Deus, rogai por nós. São Miguel, perfeito adorador do Verbo Divino, rogai por nós. São Miguel, coroado de honra e de glória, rogai por nós. São Miguel, poderoso príncipe dos exércitos do Senhor, rogai por nós. São Miguel, porta-estandarte da Santíssima Trindade, rogai por nós. São Miguel, guardião do paraíso, rogai por nós. São Miguel, guia e consolador do povo israelita, rogai por nós. São Miguel, esplendor e fortaleza da igreja militante, rogai por nós. São Miguel, honra e alegria da igreja triunfante, rogai por nós. São Miguel, luz dos anjos, rogai por nós. São Miguel, baluarte dos cristãos, rogai por nós. São Miguel, força daqueles que combatem pelo estandarte da cruz, rogai por nós. São Miguel, luz e confiança no último momento da vida, rogai por nós. São Miguel, socorro muito certo, rogai por nós. São Miguel, nosso auxílio em todas as adversidades, rogai por nós. São Miguel, arauto da sentença eterna, rogai por nós. São Miguel, consolador das almas que estão no purgatório, rogai por nós. São Miguel, a quem o Senhor incumbiu de receber as almas que estão no purgatório, rogai por nós. São Miguel, nosso príncipe, rogai por nós. São Miguel, nosso advogado, rogai por nós. Cordeiro de Deus, que tirais o pecado do mundo, perdoai-nos, Senhor. Cordeiro de Deus, que tirais o pecado do mundo, atendei-nos, Senhor. Cordeiro de Deus, que tirais o pecado do mundo, tende piedade de nós. Rogai por nós, ó glorioso São Miguel, príncipe da Igreja de Cristo, para que sejamos dignos das suas promessas. Amém. Senhor Jesus, santificai-nos por uma bênção sempre nova e concedei-nos, por intercessão de São Miguel, a sabedoria.

que nos ensina a juntar riquezas no céu e a trocar os bens do tempo presente pelos da eternidade. Vós que viveis e reinais pelos séculos dos séculos. Amém. Queridos ouvintes, rezemos então um Pai Nosso em honra a São Miguel Arcanjo. Pai nosso, que estais no céu, santificado seja o vosso nome, venha a nós o vosso reino, seja feita a vossa vontade, assim na terra como no céu. O pão nosso de cada dia nos dai hoje, perdoai-nos as nossas ofensas, assim como nós perdoamos a quem nos tem ofendido. E não nos deixeis cair em tentação, mas livrai-nos do mal. Amém. Um Pai Nosso em honra a São Gabriel Arcanjo. Pai nosso, que estais no céu, santificado seja o vosso nome. Venha a nós o vosso reino, seja feita a vossa vontade, assim na terra como no céu. O pão nosso de cada dia nos dai hoje, perdoai-nos as nossas ofensas, assim como nós perdoamos a quem nos tem ofendido. E não nos deixeis cair em tentação, mas livrai-nos do mal. Amém. Rezemos um Pai Nosso em honra a São Rafael Arcanjo. São Rafael Arcanjo, defendei-nos no combate. Sede o nosso refúgio contra os embustes e as ciladas do demônio. Ordene-lhe Deus, instantemente o pedimos. E vós, príncipe da milícia celeste, pelo poder divino, precipitai ao inferno a Satanás e a todos os espíritos malignos que andam pelo mundo para perder as almas. Amém. Rezemos três Ave Marias em honra à Santíssima Mãe de Deus, Nossa Senhora Virgem Puríssima. Ave Maria, cheia de graça, o Senhor é convosco. Bendita sois vós entre as mulheres, e bendito é o fruto do vosso ventre, Jesus. Santa Maria, Mãe de Deus, rogai por nós, pecadores, agora e na hora de nossa morte. Amém. Ave Maria, cheia de graça, o Senhor é convosco. Bendita sois vós entre as mulheres, e bendito é o fruto do vosso ventre, Jesus. Santa Maria, Mãe de Deus, rogai por nós, pecadores, agora e na hora de nossa morte. Amém. Ave Maria, cheia de graça, o Senhor é convosco. Bendita sois vós entre as mulheres, e bendito é o fruto do vosso ventre, Jesus. Santa Maria, Mãe de Deus, rogai por nós, pecadores, agora e na hora de nossa morte. Amém. Ave Maria, cheia de graça, o Senhor é convosco. Bendita sois vós entre as mulheres, e bendito é o fruto do vosso ventre, Jesus. Santa Maria, Mãe de Deus, rogai por nós, pecadores, agora e na hora de nossa morte. Amém. Quem como Deus? Ninguém como Deus. Glória ao Pai, ao Filho e ao Espírito Santo, como era no princípio, agora e sempre. Amém. Oração a São Miguel Arcanjo. Glorioso meu amigo São Miguel, chefe, príncipe do exército do Senhor, guardião da minha alma e da minha família, vencedor do espírito mau, amado da casa de Deus, nosso admirável depois de Cristo. Vós, cuja excelência e virtude são altas, por favor, livre-me de Satanás. Nós todos, que recorremos a vós com confiança, nossa família, nossos filhos, exorciza todo o mal ao nosso redor. As nossas posses, fazendas, casas, empregos, bem, nossa saúde, nossa família, nossa fé. Fazei pela vossa incomparável proteção que a cada dia nós sejamos melhores em Deus. Amém. Roga por nós, o bem-aventurado São Miguel Arcanjo, príncipe da Igreja de Cristo, para que sejamos dignos das suas promessas. Orações finais da nossa quaresma. Deus eterno e todo-poderoso, que por um prodígio de bondade e misericórdia para a salvação do gênero humano, escolheste para príncipe da Igreja o glorioso Arcanjo Miguel. Tornai-nos dignos, nós vo-lo pedimos, de sermos preservados de todos os nossos inimigos, a fim de que na hora da nossa morte nenhum deles nos possa inquietar. Mas que nos seja dado de sermos introduzidos por São Miguel na presença da vossa poderosa e augusta majestade, pelos merecimentos da paixão e da morte e ressurreição de nosso Senhor Jesus Cristo. Amém. Queridos ouvintes, vamos consagrar agora nossa família, nossos filhos, cada um de nós, a São Miguel Arcanjo. Ó príncipe dos anjos, grande guerreiro de Deus, defensor da glória do Senhor, terror do espírito mau, dos espíritos impuros, amor e delícia de todos os anjos bons, meu querido Miguel, desejando eu fazer parte do número dos vossos devotos e servos, e também a cada membro da minha casa,
A voz hoje consagro, dou, ofereço, coloco a mim, toda a minha família e tudo que me pertence debaixo da vossa poderosa proteção. É pequena a oferta, sendo eu uma pequena pecadora, mas vós engrandecereis o afeto do meu coração. São Miguel, recorde-se que de hoje em diante eu e a minha casa estamos debaixo do vosso sustento. Por favor, ajude-nos na nossa vida, na nossa fé, no nosso dia a dia. Nos dê o perdão dos muitos e graves pecados diante de Deus. A graça de amar a Deus de todo o coração, o nosso querido Jesus, a nossa mãe Maria, e nos dê aquele auxílio que nós precisamos para conseguir o céu. Defende a nós, a nossa família, cada membro da nossa casa, dos inimigos da nossa alma. Manda eles embora de perto de nós. Afasta o inimigo, principalmente na hora da nossa partida. Venha, São Miguel, nos assista na última luta e com vossa arma poderosa, a vossa espada, o vosso escudo, mande para longe, precipite no abismo este anjo quebrador de promessas e soberbo, que um dia São Miguel, o Senhor já venceu no combate no céu. São Miguel Arcanjo, defendei-nos no combate, para que não pereçamos nem hoje, nem amanhã, nem no supremo juízo. Amém. A nossa proteção está no nome do Senhor, que fez o céu e a terra. Por intercessão de São Miguel Arcanjo e de Nossa Senhora Aparecida, que nós sejamos abençoados hoje, pelo nome da Santíssima Trindade, que é Pai, Filho e Espírito Santo. Amém e até amanhã.

meu caro ouvinte, estamos juntos mais uma vez, que a graça e a paz de Deus sejam o nosso sustento neste dia e nesta semana. Eu gostaria de falar hoje sobre a importância de ter foco. Se fala muito hoje em dia, sobremaneira no mundo do trabalho, sobre foco. Ter objetivos definidos, não dispersar-se no mundo de tantas possibilidades. Sempre que vemos uma pessoa vencendo, nós poderemos aplaudi-la, porque por trás da vitória há sempre muito esforço. Para a maioria das pessoas, a visão de uma conquista é somente o momento do aplauso. Mas quem entende bem sabe que uma vitória é uma consequência de um objetivo bem definido, de estratégia, de muito trabalho e também de competência. Quando você tem um objetivo bem definido na vida, coloca a sua energia nele e o resultado dessa dedicação acaba sempre aparecendo. Alguém perguntou a um jardineiro que foi participar de um concurso de rosas, as mais bonitas rosas, sobre qual o segredo para que a rosa ficasse bonita como ficou. O jardineiro respondeu: o segredo é escolher o botão mais bonito e cortar todos os outros, porque a roseira tem uma quantidade limitada de seiva para os botões, ele diz. Se eu deixar todos os botões, nenhum receberá a quantidade necessária de alimento para atingir todo o seu esplendor. Na vida acontece coisa parecida. Como fazer com que a vida tenha o seu esplendor e sua beleza? Ou que o nosso trabalho se destaque? Em nossa carreira profissional pode acontecer o mesmo fenômeno desse jardineiro. Se você coloca a sua energia em várias carreiras ao mesmo tempo, seus esforços acabam se dispersando e no final das contas você não os verá florescer. Por causa dessa dispersão, se vê muitas pessoas transformando sonhos em pesadelos. Jovens que tinham sonhos de carros, de casas luxuosas, acabam andando de ônibus. Aprenderam a sonhar, mas não aprenderam a criar os recursos necessários para criar suas vitórias. Trabalham frustrados porque não sabem o que querem, não têm consistência em suas ações e veem o trabalho como uma obrigação desagradável. Por isso, o nosso talento precisa de foco. Se nós não cuidamos bem, nós perceberemos que o mundo do sucesso muitas vezes cria a ilusão de que é possível ter sucesso sem trabalho. Isso não é verdade. Com essa ilusão, muitas pessoas se frustram e outras acabam fazendo qualquer negócio para ter sucesso. E quando acordam, percebem que foram usadas, não alcançaram seus objetivos. Por isso, meu caro ouvinte, não existe caminho fácil. Há caminhos objetivos que evitam que você se distraia e se perca durante a caminhada, mas o caminhar é fundamental. Não parar de caminhar. Trabalhemos, nos empenhemos, tenhamos foco e objetivos definidos. Mais mensagens no nosso Facebook, facebook.com/Padre Ezequiel. Um forte abraço, Deus te abençoe, em nome do Pai, do Filho e do

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2: 10:27.
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0: Hora certa.
1: 10h43.
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0: 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Cultura.
1: 10h53.
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1: Hora certa.
2: 11:09.
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1: 11:22.
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1: 11:38.
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1: 11:51.
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0: 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Hora certa, Cultura.
1: Meia-noite e cinco.

0: 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Hora certa, Cultura.
1: Meia-noite 58.

0: 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Hora certa, Cultura.
1: 2:11.
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0: Senhor Jesus Cristo, Santíssimo Sacramento, para o louvor e a glória da Igreja Santa e Católica, nós, filhos e filhas da pobreza do Santíssimo Sacramento, queremos oferecer a você, mais uma vez, como a única vez em nossas vidas, nosso canto de louvor e de adoração, buscando dar a vocês o nosso testemunho daquilo que buscamos viver, daquilo que buscamos nos entregar a cada dia por causa de Jesus. Que esses cânticos possam levar o seu coração a se entregar ao mistério da Igreja, a amá-la de todo o coração. A Igreja que é mãe e que precisa tanto do seu amor, do seu carinho e do seu afeto. Que a grande Mãe de Deus, a Virgem Maria, nos ensine a adorar o Senhor, porque sem ela ninguém pode cantar ao Senhor o seu Magnificat. Seja adorado nosso grande Deus e Senhor Jesus Cristo, agora, por esses cantos e por toda a eternidade. Amém.
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0: 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Hora certa, Cultura.
1: 3 horas.
2: Queridos irmãos, juntos vamos também agora recitar o terço da Divina Misericórdia. Pai nosso, que estais no céu,
3: santificado seja o vosso nome, venha a nós o vosso reino, seja feita a vossa vontade, assim na terra como no céu.
2: O pão nosso de cada dia nos dai hoje, perdoai-nos as nossas ofensas, assim como nós perdoamos.

0: cheia de graça, o Senhor é convosco. Bendita sois vós entre as mulheres, e bendito é o fruto do vosso ventre, Jesus. Santa Maria, Mãe de Deus, rogai por nós, pecadores, agora e na hora de nossa morte. Amém.
1: Creio em Deus Pai Todo-Poderoso, Criador do céu e da terra, e em Jesus Cristo, seu único Filho, nosso Senhor, que foi concebido pelo poder do Espírito Santo, nasceu da Virgem Maria, padeceu sob Pôncio Pilatos, foi crucificado, morto e sepultado, desceu à mansão dos mortos, ressuscitou ao terceiro dia, subiu aos céus, está sentado à direita de Deus Pai Todo-Poderoso, donde há de vir a julgar os vivos e os mortos. Creio no Espírito Santo, na Santa Igreja Católica, na comunhão dos santos, na remissão dos pecados, na ressurreição da carne, na vida eterna. Amém.
2: Eterno Pai, eu vos ofereço o corpo e o sangue, a alma e a divindade de vosso diletíssimo Filho, nosso Senhor Jesus Cristo, em expiação dos nossos pecados e dos do mundo inteiro.
3: Pela sua dolorosa paixão,
4: tende misericórdia de nós e do mundo inteiro.
3: Pela sua dolorosa paixão,
4: tende misericórdia de nós e do mundo inteiro.
3: Pela sua dolorosa paixão,
4: tende misericórdia de nós e do mundo inteiro.
3: Pela sua dolorosa paixão,
4: tende misericórdia de nós e do mundo inteiro.
3: Pela sua dolorosa paixão,
4: tende misericórdia de nós e do mundo inteiro.
3: Pela sua dolorosa paixão,
4: tende misericórdia de nós e do mundo inteiro.
3: Pela sua dolorosa paixão,
4: tende misericórdia de nós e do mundo inteiro.
3: Pela sua dolorosa paixão,
4: tende misericórdia de nós e do mundo inteiro.
3: Pela sua dolorosa paixão,
4: tende misericórdia de nós e do mundo inteiro.
3: Pela sua dolorosa paixão,
4: tende misericórdia de nós e do mundo inteiro.
3: Eterno Pai,
4: eu vos ofereço o corpo e o sangue, a alma e a divindade de vosso diletíssimo Filho, nosso Senhor Jesus Cristo, em expiação dos nossos pecados e dos do mundo inteiro, pela sua dolorosa paixão.
3: Tende piedade de nós e do mundo inteiro.
4: Pela sua dolorosa paixão.
3: Tende piedade de nós e do mundo inteiro.
4: Pela sua dolorosa paixão.
3: Tende misericórdia de nós e do mundo inteiro.
4: Pela sua dolorosa paixão.
3: Tende misericórdia de nós e do mundo inteiro.
4: Pela sua dolorosa paixão.
3: Tende misericórdia de nós e do mundo inteiro.
4: Pela sua dolorosa paixão.
3: Tende misericórdia de nós e do mundo inteiro.
4: Pela sua dolorosa paixão.
3: Tende misericórdia de nós e do mundo inteiro.
4: Pela sua dolorosa paixão.
3: Tende misericórdia de nós e do mundo inteiro.
4: Pela sua dolorosa paixão.
3: Tende misericórdia de nós e do mundo inteiro.
4: Pela sua dolorosa paixão.
3: Tende misericórdia de nós e do mundo inteiro.
4: Eterno Pai, eu vos ofereço o corpo e o sangue, a alma e a divindade de vosso diletíssimo Filho, nosso Senhor Jesus Cristo, em expiação dos nossos pecados e dos do mundo inteiro,
3: pela sua dolorosa paixão.
4: Tende misericórdia de nós e do mundo inteiro.
3: Pela sua dolorosa paixão.
4: Tende misericórdia de nós e do mundo inteiro.
3: Pela sua dolorosa paixão.
4: Tende misericórdia de nós e do mundo inteiro.
3: Pela sua dolorosa paixão.
4: Tende misericórdia de nós e do mundo inteiro.
3: Pela sua dolorosa paixão.
4: Tende misericórdia de nós e do mundo inteiro.
3: Pela sua dolorosa paixão.
4: Tende misericórdia de nós e do mundo inteiro.
3: Pela sua dolorosa paixão.
4: Tende misericórdia de nós e do mundo inteiro.
3: Pela sua dolorosa paixão.
4: Tende misericórdia de nós e do mundo inteiro.
3: Pela sua dolorosa paixão.
4: Tende misericórdia de nós e do mundo inteiro.
3: Pela sua dolorosa paixão.
4: Tende misericórdia de nós e do mundo inteiro. Eterno Pai, eu vos ofereço o corpo e o sangue, a alma e a divindade de vosso diletíssimo Filho, nosso Senhor Jesus Cristo,
0: em expiação dos nossos pecados e dos do mundo inteiro. Pela sua dolorosa paixão,
3: tende misericórdia de nós e do mundo inteiro.
0: Pela sua dolorosa paixão,
3: tende misericórdia de nós e do mundo inteiro.
0: Pela sua dolorosa paixão,
3: tende misericórdia de nós e do mundo inteiro.
0: Pela sua dolorosa paixão,
3: tende misericórdia de nós e do mundo inteiro.
0: Pela sua dolorosa paixão,
3: tende misericórdia de nós e do mundo inteiro.
0: Pela sua dolorosa paixão,
3: tende misericórdia de nós e do mundo inteiro.
0: Pela sua dolorosa paixão,
3: tende misericórdia de nós e do mundo inteiro.
0: Pela sua dolorosa paixão,
3: tende misericórdia de nós e do mundo inteiro.
0: Pela sua dolorosa paixão,
3: tende misericórdia de nós e do mundo inteiro.
0: Pela sua dolorosa paixão,
3: tende misericórdia de nós e do mundo inteiro.
0: Eterno Pai, eu vos ofereço o corpo e o sangue, a alma e a divindade de vosso diletíssimo Filho, nosso Senhor Jesus Cristo, em expiação dos nossos pecados e dos do mundo inteiro.
3: Pela sua dolorosa paixão,
0: tende misericórdia de nós e do mundo inteiro.
3: Pela sua dolorosa paixão,
0: tende misericórdia de nós e do mundo inteiro.
3: Pela sua dolorosa paixão,
0: tende misericórdia de nós e do mundo inteiro.
3: Pela sua dolorosa paixão,
0: tende misericórdia de nós e do mundo inteiro.
3: Pela sua dolorosa paixão,
0: tende misericórdia de nós e do mundo inteiro.
3: Pela sua dolorosa paixão,
0: tende misericórdia de nós e do mundo inteiro.
3: Pela sua dolorosa paixão,
0: tende misericórdia de nós e do mundo inteiro.
3: Pela sua dolorosa paixão,
0: tende misericórdia de nós e do mundo inteiro.
3: Pela sua dolorosa paixão,
0: tende misericórdia de nós e do mundo inteiro.
3: Pela sua dolorosa paixão,
0: tende misericórdia de nós e do mundo inteiro. Deus Santo,
3: Deus forte,
0: Deus imortal,
3: tende piedade de nós e do mundo inteiro.
0: Deus Santo,
3: Deus forte,
0: Deus imortal,
3: tende piedade de nós e do mundo inteiro.
0: Deus Santo,
3: Deus forte,
0: Deus imortal,
3: tende piedade de nós e do mundo inteiro.
0: Ó sangue e água que jorrastes do coração de Jesus como fonte de misericórdia para nós, eu confio em vós.
3: Jesus, eu confio em vós.
0: Jesus, eu confio em vós.
3: Jesus, eu confio em vós.
0: Santa Faustina.

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2: Bom dia, ouvintes da Rádio Cultura. Rezemos em nome do Pai e do Filho e do Espírito Santo. Amém. São Miguel Arcanjo, defendei-nos neste combate. Sede o nosso refúgio contra as maldades e as ciladas do demônio. Ordene-lhe Deus, instantemente o pedimos. E vós, príncipe da milícia celeste, pela virtude divina, precipitai no inferno a Satanás e aos outros espíritos malignos que andam pelo mundo para perder as almas. Amém. Sacratíssimo Coração de Jesus, tende piedade de nós. Sacratíssimo Coração de Jesus, tende piedade de nós. Sacratíssimo Coração de Jesus, tende piedade de nós. A meditação da palavra de Deus é do Salmo 52, a perdição do arrogante. Porque você se gloria na maldade e no sucesso da maldade, ó homem arrogante. A misericórdia de Deus é para sempre. Você que pensa em maldades e tem a língua como uma navalha afiada para dizer mentiras, que ama o mal mais do que o bem, mais a falsidade do que a franqueza. Ama palavras que corroem, ó língua mentirosa. Por isso Deus arrasará você em definitivo, colocará à prova e o arrancará da tenda. Os justos verão e sentirão medo. Eis aqui um orgulhoso que não colocou Deus como seu refúgio, mas confiou na grandeza de sua própria riqueza, para ser forte em meio às calamidades. Eu, porém, como oliveira verdejante no interior da casa de Deus, coloco minha confiança na misericórdia de Deus para sempre e eternamente. Eu te celebrarei para sempre porque agiste. Eu proclamarei o teu nome diante de todos, porque, Senhor, tu és bom. Glória ao Pai e ao Filho e ao Espírito Santo, como era no princípio, agora e sempre. Amém. Antífona. São Miguel Arcanjo, apresentai ao Altíssimo as nossas orações e súplicas, para que depressa desçam sobre nós as misericórdias do Senhor. Que nunca deixemos de brilhar o caminho de Deus, nosso Senhor. Afasta de nós todo o perigo, ó príncipe da milícia celeste. E a palavra de Deus do Primeiro Testamento está em Sabedoria 9. Deus dos pais e Senhor de misericórdia, que tudo fizesse com tua palavra e com tua sabedoria preparaste o ser humano para dominar sobre as criaturas que fizeste existir e para governar o mundo com santidade e justiça e para realizar o julgamento com retidão de alma. Concede-me a sabedoria que se assenta contigo no trono e não me excluas do número dos teus filhos, pois eu sou o teu servo e filho de tua serva. Uma pessoa fraca e de uma vida breve, incapaz de entender os julgamentos e as leis. Ainda que alguém dos homens fosse perfeito, se ele faltasse com a sabedoria, deveria ser considerado um nada. Contigo, Deus, está a sabedoria, que conhece tuas obras e estava presente quando fizestes o mundo. Ela sabe o que é agradável a teus olhos e o que está de acordo com teus mandamentos. Manda esta sabedoria que está no santo céu e a envia do teu trono de glória para que esteja comigo nos trabalhos e eu conheça o que é agradável a ti. Amém. Rezemos agora a ladainha de São Miguel Arcanjo e eu convido você a, junto comigo, apresentar as suas intenções a Deus e à Virgem Maria para esta quaresma de São Miguel. Senhor, tende piedade de nós. Cristo, tende piedade de nós. Senhor, tende piedade de nós. Jesus Cristo, ouvi-nos. Jesus Cristo, atendei-nos. Pai Celeste, que sois Deus, tende piedade de nós. Filho Redentor do mundo, que sois Deus, tende piedade de nós. Espírito Santo, que sois Deus, tende piedade de nós. Trindade Santa, que sois um só Deus, tende piedade de nós. Santa Maria, Rainha dos Anjos, rogai por nós. São Miguel, rogai por nós. São Miguel, cheio da graça de Deus, rogai por nós. São Miguel, perfeito adorador do Verbo Divino, rogai por nós. São Miguel, coroado de honra e de glória, rogai por nós. São Miguel, poderosíssimo príncipe dos exércitos do Senhor, rogai por nós. São Miguel, porta-estandarte da Santíssima Trindade, rogai por nós. São Miguel, guardião do paraíso, rogai por nós. São Miguel, guia e consolador do povo israelita, rogai por nós. São Miguel, esplendor e fortaleza da igreja militante, rogai por nós. São Miguel, honra e alegria da igreja triunfante, rogai por nós. São Miguel, luz dos anjos, rogai por nós. São Miguel, baluarte dos cristãos, rogai por nós. São Miguel, força daqueles que combatem pelo estandarte da cruz, rogai por nós. São Miguel, luz e confiança no último momento da vida, rogai por nós. São Miguel, socorro muito certo, rogai por nós. São Miguel, nosso auxílio em todas as adversidades, rogai por nós. São Miguel, arauto da sentença eterna, rogai por nós. São Miguel, consolador das almas que estão no purgatório, rogai por nós. São Miguel, a quem o Senhor incumbiu de receber as almas que estão no purgatório, rogai por nós. São Miguel, nosso príncipe, rogai por nós. São Miguel, nosso advogado, rogai por nós. Cordeiro de Deus, que tirais o pecado do mundo, perdoai-nos, Senhor. Cordeiro de Deus, que tirais o pecado do mundo, atendei-nos, Senhor. Cordeiro de Deus, que tirais o pecado do mundo, tende piedade de nós. Rogai por nós, ó glorioso São Miguel, príncipe da Igreja de Cristo, para que sejamos dignos de suas promessas. Amém. Senhor Jesus, santificai-nos por uma bênção sempre nova e concedei-nos, pela intercessão de São Miguel, a sabedoria que nos ensina a juntar riquezas no céu e a trocar os bens do tempo pelos da eternidade. Vós que viveis e reinais para sempre. Amém. Ouvintes, rezemos um Pai Nosso em honra a São Miguel Arcanjo. Pai nosso que estais no céu, santificado seja o vosso nome. Venha a nós o vosso reino, seja feita a vossa vontade, assim na terra como no céu. O pão nosso de cada dia nos dai hoje, perdoai-nos as nossas ofensas, assim como nós perdoamos a quem nos tem ofendido, e não nos deixeis cair em tentação, mas livrai-nos do mal. Amém. Rezemos um Pai Nosso em honra ao Arcanjo Gabriel. Pai nosso que estais no céu, santificado seja o vosso nome. Venha a nós o vosso reino, seja feita a vossa vontade, assim na terra como no céu. O pão nosso de cada dia nos dai hoje, perdoai-nos as nossas ofensas, assim como nós perdoamos a quem nos tem ofendido. E não nos deixeis cair em tentação, mas livrai-nos do mal. Amém. Rezemos agora um Pai Nosso em honra ao Arcanjo Rafael, o Arcanjo da cura e da libertação. Pai nosso que estais no céu, santificado seja o vosso nome. Venha a nós o vosso reino, seja feita a vossa vontade, assim na terra como no céu. O pão nosso de cada dia nos dai hoje, perdoai-nos as nossas ofensas, assim como nós perdoamos a quem nos tem ofendido. E não nos deixeis cair em tentação, mas livrai-nos do mal. Amém. Rezemos três Ave Marias em honra à Rainha dos Anjos, Nossa Senhora. Ave Maria, cheia de graça, o Senhor é convosco. Bendita sois vós entre as mulheres e bendito é o fruto do vosso ventre, Jesus. Santa Maria, Mãe de Deus, rogai por nós, pecadores, agora e na hora de nossa morte. Amém. Ave Maria, cheia de graça, o Senhor é convosco. Bendita sois vós entre as mulheres e bendito é o fruto do vosso ventre, Jesus. Santa Maria, Mãe de Deus, rogai por nós, pecadores, agora e na hora de nossa morte. Amém. Ave Maria, cheia de graça, o Senhor é convosco. Bendita sois vós entre as mulheres e bendito é o fruto do vosso ventre, Jesus. Santa Maria, Mãe de Deus, rogai por nós, pecadores, agora e na hora de nossa morte. Amém. Glória ao Pai, ao Filho e ao Espírito Santo, como era no princípio, agora e sempre. Amém. Glorioso São Miguel, chefe e príncipe dos exércitos do céu, fiel guardião das almas, vencedor dos espíritos rebeldes, amado da casa de Deus, nosso admirável guia depois de Cristo, vós, cuja excelência e virtude são altíssimas, dignai-vos livrar-nos de todos os males, nós todos que recorremos a vós com confiança, e fazei pela vossa incomparável proteção que adiantemos cada dia mais na fidelidade em servir a Deus. Amém. Rogai por nós, ó bem-aventurado São Miguel Arcanjo, príncipe da Igreja de Cristo, para que sejamos dignos de suas promessas. Oração. Deus eterno e todo-poderoso, que por um prodígio de bondade e misericórdia, para a salvação nossa, escolheu para príncipe da Igreja o glorioso Arcanjo Miguel. Tornai-nos dignos, nós vo-lo pedimos, de sermos preservados de todos os nossos inimigos, a nós, a nossa família, aos nossos filhos, às nossas intenções que estamos apresentando novamente agora, a fim de que na hora da nossa morte nenhum dos nossos inimigos possa nos inquietar, mas que nos seja dado de sermos introduzidos por ele na presença da vossa poderosa e augusta majestade, Senhor, pelos merecimentos de Jesus Cristo, nosso Senhor. Amém. Queridos ouvintes, e nós que já somos consagrados a Deus pelo nosso batismo, renovemos agora o nosso batismo, aonde nós somos consagrados a Deus Pai, a Deus Filho, a Deus Espírito Santo, e lavados de todo pecado. E agora, nós renunciamos a toda e qualquer consagração, que os nossos filhos, as nossas famílias, as nossas intenções, porventura tenham passado e que não honravam a Deus. Então nós quebramos, nós renunciamos e pedimos a Jesus, em seu nome e no seu sangue, que quebre agora toda má consagração, todo trabalho, todo malefício, todo mal, toda praga, toda maldição, todo jugo hereditário maléfico que esteja agindo e nos prejudicando. E nós nos comprometemos em buscar a conversão diária, a mudança de vida, que é o que agrada a Deus e acaba com todo malefício e com toda maldição. A conversão e a mudança de vida. E agora fazemos a verdadeira consagração. Primeiro, a do nosso batismo. Segundo, a Nossa Senhora. E agora, a São Miguel Arcanjo. Ó príncipe nobilíssimo dos anjos, valoroso guerreiro do Altíssimo, zeloso defensor da glória do Senhor, terror dos espíritos rebeldes, amor e delícia de todos os anjos bons, meu querido Arcanjo Miguel, eu e minha família, meus filhos e essas minhas intenções, desejando fazer parte do número dos vossos devotos e servos, a vós

hoje consagro, me dou, me ofereço a mim, a minha família, e coloco a mim próprio toda a minha família, tudo que me pertence, debaixo de vossa poderosa proteção. É pequena a minha oferta, sendo eu como uma miserável pecadora, mas vós engrandecereis o afeto do meu coração. Se recorde, São Miguel, que de hoje em diante eu e a minha família, os meus filhos e essa minha intenção particular está debaixo da vossa proteção. E São Miguel, você deve me assistir em toda a minha vida, aos meus filhos, à minha família, conseguir o perdão dos meus muitos e graves pecados, dos pecados da minha família e dos meus filhos, a graça de amar a Deus de todo o meu coração, ao meu querido Jesus, à minha querida Mãe Maria. Consegue, São Miguel, o auxílio que eu preciso para conseguir a coroa da salvação. Me defende, São Miguel, do inimigo da alma, especialmente na hora da morte. Venha, ó Príncipe Glorioso, me assista na última hora. E com a vossa arma poderosa, a vossa espada, o vosso escudo, agora, lance para longe, precipitando no abismo do inferno, este anjo quebrador de promessa e derrotado e soberbo, que um dia já derrubou no combate no céu. São Miguel Arcanjo, defendei-me no combate, para que eu não pereça no supremo juízo. Amém. Encerramos então a nossa quaresma de São Miguel pedindo: a nossa proteção está no nome do Senhor, que fez o céu e a terra. Por intercessão de São Miguel Arcanjo, nos abençoe o Deus Todo-Poderoso, Pai, Filho e Espírito Santo. Amém.

0: abertura neste amanhecer. Muito bom dia. Que esse novo dia traga para você a esperança, a fé e a perspectiva que é real, que Nossa Senhora está contigo em mais um dia, em mais uma caminhada. Nos reunimos para meditar e rezar, portanto, os mistérios gloriosos da nossa salvação. E hoje nós temos a oportunidade de receber aqui no nosso Santo Terço nossas queridas amigas da Legião de Maria. É a Legião da Imaculada, a Legião de Nossa Senhora. Nossas amigas Roseli de Vila e Terezinha Vieselli Beló. A Terezinha do Distrito de Bela Vista veio lá pelo convite da padroeira Santa Terezinha do Menino Jesus. E a Roseli pelo convite do Sagrado Coração de Jesus, não é, meninas? Então, bom dia para vocês. Sejam bem-vindas.
1: Bom dia.
2: Bom dia. Bom dia.
0: Vamos rezar pelo sinal da nossa fé, em nome do Pai,
3: do Filho, Espírito Santo. Amém.
0: Vamos então meditar os mistérios gloriosos da nossa redenção, iniciando com a oração da nossa fé.
2: Creio em Deus Pai Todo-Poderoso.

0: vivos e os mortos. Creio no Espírito Santo, na Santa Igreja Católica, na comunhão dos santos, na remissão dos pecados, na ressurreição da carne e na vida eterna. Amém.
1: Pai nosso que estás no céu,
0: santificado seja o vosso nome. Venha a nós o vosso reino. Seja feita a vossa vontade, assim na terra como no céu. O pão

0: mal. Amém.
1: O anjo do Senhor anunciou a Maria,
0: e ela concebeu do Espírito Santo. Ave Maria, cheia de graça, o Senhor é convosco. Bendita sois vós entre as mulheres, e bendito é o fruto do vosso ventre, Jesus.
2: Santa Maria, Mãe de Deus, rogai por nós, pecadores, agora e na hora de nossa morte. Amém.
1: Eis aqui a serva do Senhor.
0: Faça-se em mim segundo a vossa palavra. Ave Maria, cheia de graça, o Senhor é convosco. Bendita sois vós entre as mulheres, e bendito é o fruto do vosso ventre, Jesus.
2: Santa Maria, Mãe de Deus, rogai por nós, pecadores, agora e na hora de nossa morte. Amém.
1: E o Verbo divino se fez carne
0: e habitou entre nós. Ave Maria, cheia de graça, o Senhor é convosco.

0: morte. Amém.
1: Glória ao Pai, ao Filho e ao Espírito Santo.
0: Como era no princípio, agora e sempre. Amém.
1: Primeiro mistério do nosso Santo Terço, mistério glorioso.

0: Maravilhoso, contemplamos Jesus que prometeu e cumpriu, ele ressuscitou, ele vive. Rezemos para que a vida da mamãe, da gestante, do bebê, a vida da pessoa idosa, a vida da pessoa doente, toda a vida sempre prevaleça sobre a morte e que o ressuscitado viva entre nós.
1: Pai nosso que estás no céu, santificado seja o vosso nome. Venha a nós o vosso reino, seja feita a vossa vontade, assim na terra como no céu.
2: O pão nosso de cada dia nos dai hoje, perdoai as nossas ofensas, assim como nós perdoamos a quem nos tem ofendido. E não nos deixeis cair em tentação, mas livrai-nos do mal.
1: Ave Maria, cheia de graça, o Senhor é convosco. Bendita sois vós entre as mulheres, e bendito é o fruto do vosso ventre, Jesus.
2: Santa Maria, Mãe de Deus, rogai por nós, pecadores, agora e na hora de nossa morte. Amém.
1: Ave Maria, cheia de graça, o Senhor é convosco. Bendita sois vós entre as mulheres, e bendito é o fruto do vosso ventre, Jesus.
2: Santa Maria, Mãe de Deus, rogai por nós, pecadores, agora e na hora de nossa morte. Amém.
1: Ave Maria, cheia de graça, o Senhor é convosco. Bendita sois vós entre as mulheres, e bendito é o fruto do vosso ventre, Jesus.
2: Santa Maria, Mãe de Deus, rogai por nós, pecadores, agora e na hora de nossa morte. Amém.
1: Ave Maria, cheia de graça, o Senhor é convosco. Bendita sois vós entre as mulheres, e bendito é o fruto do vosso ventre, Jesus.
2: Santa Maria, Mãe de Deus, rogai por nós, pecadores, agora e na hora de nossa morte. Amém.
1: Ave Maria, cheia de graça, o Senhor é convosco. Bendita sois vós entre as mulheres, e bendito é o fruto do vosso ventre, Jesus.
2: Santa Maria, Mãe de Deus, rogai por nós, pecadores, agora e na hora de nossa morte. Amém.
1: Ave Maria, cheia de graça, o Senhor é convosco. Bendita sois vós entre as mulheres, e bendito é o fruto do vosso ventre, Jesus.
2: Santa Maria, Mãe de Deus, rogai por nós, pecadores, agora e na hora de nossa morte. Amém.
1: Ave Maria, cheia de graça, o Senhor é convosco. Bendita sois vós entre as mulheres, e bendito é o fruto do vosso ventre, Jesus.
2: Santa Maria, Mãe de Deus, rogai por nós, pecadores, agora e na hora de nossa morte. Amém.
1: Ave Maria, cheia de graça, o Senhor é convosco. Bendita sois vós entre as mulheres, e bendito é o fruto do vosso ventre, Jesus.
2: Santa Maria, Mãe de Deus, rogai por nós, pecadores, agora e na hora de nossa morte. Amém.
1: Ave Maria, cheia de graça, o Senhor é convosco. Bendita sois vós entre as mulheres, e bendito é o fruto do vosso ventre, Jesus.
2: Santa Maria, Mãe de Deus, rogai por nós, pecadores, agora e na hora de nossa morte. Amém.
1: Ave Maria, cheia de graça, o Senhor é convosco. Bendita sois vós entre as mulheres, e bendito é o fruto do vosso ventre, Jesus.
2: Santa Maria, Mãe de Deus, rogai por nós, pecadores, agora e na hora de nossa morte. Amém.
1: Glória ao Pai, ao Filho e ao Espírito Santo.
2: Como era no princípio, agora e sempre. Amém.
1: Ó meu Jesus, perdoai-nos, livrai-nos do fogo do inferno, levai as almas todas para o céu e socorrei principalmente as que mais precisarem da vossa misericórdia. Amém. Maria Imaculada, medianeira de todas as graças, rogai por nós que recorremos a vós.
0: No segundo mistério, contemplamos Jesus que sobe ao céu. Ide por todo mundo, pregai o evangelho a toda criatura. Buscai as coisas lá do alto, onde Cristo está sentado à direita de Deus. Vamos rezar por todos aqueles que buscam com ardor levar a evangelização da vida às pessoas.
2: Pai nosso que estais no céu, santificado seja vosso nome, venha a nós o vosso reino e seja feita a vossa vontade, assim na terra como no céu.
1: O pão nosso de cada dia nos dai hoje, perdoai as nossas ofensas, assim como nós perdoamos a quem nos tem ofendido, e não nos deixeis cair em tentação, mas livrai-nos do mal. Amém.
2: Ave Maria, cheia de graça, o Senhor é convosco. Bendita sois vós entre as mulheres, e bendito é o fruto do vosso ventre, Jesus.
1: Santa Maria, Mãe de Deus, rogai por nós, pecadores, agora e na hora de nossa morte. Amém.
2: Ave Maria, cheia de graça, o Senhor é convosco. Bendita sois vós entre as mulheres, e bendito é o fruto do vosso ventre, Jesus.
1: Santa Maria, Mãe de Deus, rogai por nós, pecadores, agora e na hora de nossa morte. Amém.
2: Ave Maria, cheia de graça, o Senhor é convosco. Bendita sois vós entre as mulheres, e bendito é o fruto do vosso ventre, Jesus.
1: Santa Maria, Mãe de Deus, rogai por nós, pecadores, agora e na hora de nossa morte. Amém.
2: Ave Maria, cheia de graça, o Senhor é convosco. Bendita sois vós entre as mulheres, e bendito é o fruto do vosso ventre, Jesus.
1: Santa Maria, Mãe de Deus, rogai por nós, pecadores, agora e na hora de nossa morte. Amém.
2: Ave Maria, cheia de graça, o Senhor é convosco. Bendita sois vós entre as mulheres, e bendito é o fruto do vosso ventre, Jesus.
1: Santa Maria, Mãe de Deus, rogai por nós, pecadores, agora e na hora de nossa morte. Amém.
2: Ave Maria, cheia de graça, o Senhor é convosco. Bendita sois vós entre as mulheres, e bendito é o fruto do vosso ventre, Jesus.
1: Santa Maria, Mãe de Deus, rogai por nós, pecadores, agora e na hora de nossa morte. Amém.
2: Ave Maria, cheia de graça, o Senhor é convosco. Bendita sois vós entre as mulheres, e bendito é o fruto do vosso ventre, Jesus.
1: Santa Maria, Mãe de Deus, rogai por nós, pecadores, agora e na hora de nossa morte. Amém.
2: Ave Maria, cheia de graça, o Senhor é convosco. Bendita sois vós entre as mulheres, e bendito é o fruto do vosso ventre, Jesus.
1: Santa Maria, Mãe de Deus, rogai por nós, pecadores, agora e na hora de nossa morte. Amém.
2: Ave Maria, cheia de graça, o Senhor é convosco. Bendita sois vós entre as mulheres, e bendito é o fruto do vosso ventre, Jesus.
1: Santa Maria, Mãe de Deus, rogai por nós, pecadores, agora e na hora de nossa morte. Amém.
2: Ave Maria, cheia de graça, o Senhor é convosco. Bendita sois vós entre as mulheres, e bendito é o fruto do vosso ventre, Jesus.
1: Santa Maria, Mãe de Deus, rogai por nós, pecadores, agora e na hora de nossa morte. Amém.
2: Glória ao Pai, ao Filho e ao Espírito Santo,
1: como era no princípio, agora e sempre. Amém.
3: Ó meu Jesus, perdoai-nos, livrai-nos do fogo do inferno.

0: Amém.
1: No terceiro mistério, contemplamos a vinda do Espírito Santo. O dom do Espírito transformou pessoas tímidas, deprimidas ou tristes em ardorosas pessoas, corajosas. O Espírito Santo corresponde ao nascimento da Igreja, mas também à vida no coração e na alma de cada um de nós. O Espírito Santo age pelos dons quando temos sabedoria, entendimento, conselho, fortaleza, ciência, piedade e temor de Deus. É Ele que dá a capacidade de perdoar. É Ele que dá a capacidade de nos abrirmos à cura que vem de Deus. Vamos rezar para que o Espírito Santo reanime você e eu, nós todos, Terezinha, Roseli, que está aqui, você ouvinte, nos reanime a viver a vida como de fato Deus o quer.
2: Pai nosso que estás no céu, santificado seja o vosso nome. Venha a nós o vosso reino, seja feita a vossa vontade, assim na terra como no céu.
3: O pão nosso de cada dia nos dai hoje, perdoai as nossas ofensas, assim como nós perdoamos a quem nos tem ofendido, e não nos deixeis cair em tentação, mas livrai-nos do mal. Amém.
2: Ave Maria, cheia de graça, o Senhor é convosco. Bendita sois vós entre as mulheres, e bendito é o fruto do vosso ventre, Jesus.
3: Santa Maria, Mãe de Deus, rogai por nós, pecadores, agora e na hora de nossa morte. Amém.
2: Ave Maria, cheia de graça, o Senhor é convosco. Bendita sois vós entre as mulheres, e bendito é o fruto do vosso ventre, Jesus.
3: Santa Maria, Mãe de Deus, rogai por nós, pecadores, agora e na hora de nossa morte. Amém.
2: Ave Maria, cheia de graça, o Senhor é convosco. Bendita sois vós entre as mulheres, e bendito é o fruto do vosso ventre, Jesus.
3: Santa Maria, Mãe de Deus, rogai por nós, pecadores, agora e na hora de nossa morte. Amém.
2: Ave Maria, cheia de graça, o Senhor é convosco. Bendita sois vós entre as mulheres, e bendito é o fruto do vosso ventre, Jesus.
3: Santa Maria, Mãe de Deus, rogai por nós, pecadores, agora e na hora de nossa morte. Amém.
2: Ave Maria, cheia de graça, o Senhor é convosco. Bendita sois vós entre as mulheres, e bendito é o fruto do vosso ventre, Jesus.
3: Santa Maria, Mãe de Deus, rogai por nós, pecadores, agora e na hora de nossa morte. Amém.
2: Ave Maria, cheia de graça, o Senhor é convosco. Bendita sois vós entre as mulheres, e bendito é o fruto do vosso ventre, Jesus.
3: Santa Maria, Mãe de Deus, rogai por nós, pecadores, agora e na hora de nossa morte. Amém.
2: Ave Maria, cheia de graça, o Senhor é convosco. Bendita sois vós entre as mulheres, e bendito é o fruto do vosso ventre, Jesus.
3: Santa Maria, Mãe de Deus, rogai por nós, pecadores, agora e na hora de nossa morte. Amém.
2: Ave Maria, cheia de graça, o Senhor é convosco. Bendita sois vós entre as mulheres, e bendito é o fruto do vosso ventre, Jesus.
3: Santa Maria, Mãe de Deus, rogai por nós, pecadores, agora e na hora de nossa morte. Amém.
2: Ave Maria, cheia de graça, o Senhor é convosco. Bendita sois vós entre as mulheres, e bendito é o fruto do vosso ventre, Jesus.
3: Santa Maria, Mãe de Deus, rogai por nós, pecadores, agora e na hora de nossa morte. Amém.
2: Ave Maria, cheia de graça, o Senhor é convosco. Bendita sois vós entre as mulheres, e bendito é o fruto do vosso ventre, Jesus.
3: Santa Maria, Mãe de Deus, rogai por nós, pecadores, agora e na hora de nossa morte. Amém.
2: Glória ao Pai, ao Filho e ao Espírito Santo.
3: Como era no princípio, agora e sempre. Amém.

0: Misericórdia. Amém. Maria Imaculada, medianeira de todas as graças,
1: rogai por nós.
2: No quarto mistério, contemplamos a assunção de Maria ao céu. Viver Maria, não basta imitar, é preciso ser Maria.
1: Pai nosso que estais no céu, santificado seja o vosso nome. Venha a nós o vosso reino e seja feita a vossa vontade, assim na terra como no céu.
0: O pão nosso de cada dia nos dai hoje. Perdoai as nossas ofensas, assim como nós perdoamos a quem nos tem ofendido. E não nos deixeis cair em tentação, mas livrai-nos do mal. Amém.
1: Ave Maria, cheia de graça, o Senhor é convosco. Bendita sois vós entre as mulheres, e bendito é o fruto do vosso ventre, Jesus.
0: Santa Maria, Mãe de Deus, rogai por nós, pecadores, agora e na hora de nossa morte. Amém.
1: Ave Maria, cheia de graça, o Senhor é convosco, bendita sois vós entre as mulheres, e bendito é o fruto do vosso ventre, Jesus.
0: Santa Maria, Mãe de Deus, rogai por nós, pecadores, agora e na hora de nossa morte. Amém.
1: Ave Maria, cheia de graça, o Senhor é convosco, bendita sois vós entre as mulheres, e bendito é o fruto do vosso ventre, Jesus.
0: Santa Maria, Mãe de Deus, rogai por nós, pecadores, agora e na hora de nossa morte. Amém.
1: Ave Maria, cheia de graça, o Senhor é convosco. Bendita sois vós entre as mulheres, e bendito é o fruto do vosso ventre, Jesus.
0: Santa Maria, Mãe de Deus, rogai por nós, pecadores, agora e na hora de nossa morte. Amém.
1: Ave Maria, cheia de graça, o Senhor é convosco, bendita sois vós entre as mulheres, e bendito é o fruto do vosso ventre, Jesus.
0: Santa Maria, Mãe de Deus, rogai por nós, pecadores, agora e na hora de nossa morte. Amém.
1: Ave Maria, cheia de graça, o Senhor é convosco, bendita sois vós entre as mulheres, e bendito é o fruto do vosso ventre, Jesus.
0: Santa Maria, Mãe de Deus, rogai por nós, pecadores, agora e na hora de nossa morte. Amém.
1: Ave Maria, cheia de graça, o Senhor é convosco, bendita sois vós entre as mulheres, e bendito é o fruto do vosso ventre, Jesus.
0: Santa Maria, Mãe de Deus, rogai por nós, pecadores, agora e na hora de nossa morte. Amém.
1: Ave Maria, cheia de graça, o Senhor é convosco, bendita sois vós entre as mulheres, e bendito é o fruto do vosso ventre, Jesus.
0: Santa Maria, Mãe de Deus, rogai por nós, pecadores, agora e na hora de nossa morte. Amém.
1: Ave Maria, cheia de graça, o Senhor é convosco, bendita sois vós entre as mulheres, e bendito é o fruto do vosso ventre, Jesus.
0: Santa Maria, Mãe de Deus, rogai por nós, pecadores, agora e na hora de nossa morte. Amém.

0: Amém.
1: Maria Imaculada, medianeira de todas as graças,
0: rogai por nós. No quinto mistério, contemplamos Nossa Senhora, que é coroada rainha do céu e da terra.
1: Pai nosso que estais no céu, santificado seja o vosso nome. Venha a nós o vosso reino, seja feita a vossa vontade, assim na terra como no céu.
2: O pão nosso de cada dia nos dai hoje, perdoai as nossas ofensas, assim como nós perdoamos a quem nos tem ofendido. E não nos deixeis cair em tentação, mas livrai-nos do mal. Amém.
1: Ave Maria, cheia de graça, o Senhor é convosco. Bendita sois vós entre as mulheres, e bendito é o fruto do vosso ventre, Jesus.
2: Santa Maria, Mãe de Deus, rogai por nós, pecadores, agora e na hora de nossa morte. Amém.
1: Ave Maria, cheia de graça, o Senhor é convosco. Bendita sois vós entre as mulheres, e bendito é o fruto do vosso ventre, Jesus.
2: Santa Maria, Mãe de Deus, rogai por nós, pecadores, agora e na hora de nossa morte. Amém.
1: Ave Maria, cheia de graça, o Senhor é convosco. Bendita sois vós entre as mulheres, e bendito é o fruto do vosso ventre, Jesus.
2: Santa Maria, Mãe de Deus, rogai por nós, pecadores, agora e na hora de nossa morte. Amém.
1: Ave Maria, cheia de graça, o Senhor é convosco. Bendita sois vós entre as mulheres, e bendito é o fruto do vosso ventre, Jesus.
2: Santa Maria, Mãe de Deus, rogai por nós, pecadores, agora e na hora de nossa morte. Amém.
1: Ave Maria, cheia de graça, o Senhor é convosco. Bendita sois vós entre as mulheres, e bendito é o fruto do vosso ventre, Jesus.
2: Santa Maria, Mãe de Deus, rogai por nós, pecadores, agora e na hora de nossa morte. Amém.
1: Ave Maria, cheia de graça, o Senhor é convosco. Bendita sois vós entre as mulheres, e bendito é o fruto do vosso ventre, Jesus.
2: Santa Maria, Mãe de Deus, rogai por nós, pecadores, agora e na hora de nossa morte. Amém.
1: Ave Maria, cheia de graça, o Senhor é convosco. Bendita sois vós entre as mulheres, e bendito é o fruto do vosso ventre, Jesus.
2: Santa Maria, Mãe de Deus, rogai por nós, pecadores, agora e na hora de nossa morte. Amém.
1: Ave Maria, cheia de graça, o Senhor é convosco. Bendita sois vós entre as mulheres, e bendito é o fruto do vosso ventre, Jesus.
2: Santa Maria, Mãe de Deus, rogai por nós, pecadores, agora e na hora de nossa morte. Amém.
1: Ave Maria, cheia de graça, o Senhor é convosco. Bendita sois vós entre as mulheres, e bendito é o fruto do vosso ventre, Jesus.
2: Santa Maria, Mãe de Deus, rogai por nós, pecadores, agora e na hora de nossa morte. Amém.
1: Ave Maria, cheia de graça, o Senhor é convosco. Bendita sois vós entre as mulheres, e bendito é o fruto do vosso ventre, Jesus.
2: Santa Maria, Mãe de Deus, rogai por nós, pecadores, agora e na hora de nossa morte. Amém.
1: Glória ao Pai, ao Filho e ao Espírito Santo,
2: como era no princípio, agora e sempre. Amém.
1: Ó meu Jesus,

0: Misericórdia. Amém. Sagrado Coração de Jesus, eu confio e espero em vós. Maria Imaculada, medianeira de todas as graças, rogai por nós que recorremos a vós.
1: Infinitas graças
0: vos damos, soberana Rainha, pelos benefícios que todos os dias recebemos de vossas mãos liberais. Dignai-vos agora e para sempre tomarmos debaixo de vosso poderoso amparo, e para mais vos obrigarmos, vos saudamos com uma salve, Rainha. Salve, Rainha, Mãe de Misericórdia,

0: Mostrai-nos Jesus, bendito é o fruto do vosso ventre, ó clemente, ó piedosa, ó doce sempre Virgem Maria, rogai por nós, Santa Mãe de Deus, para que sejamos dignas das promessas de Cristo. Amém.
1: E nesse dia e para sempre, seja tudo em louvor a Jesus e a Maria, com o vosso Filho, a Mãe Pia, abençoai-nos, ó Virgem Maria. Em nome do Pai, do Filho e do Espírito Santo. Amém.
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dia 9 de setembro. Evangelho de Lucas, capítulo 6, versículo 20 a 26. Então Jesus ergueu os olhos para os seus discípulos e disse: bem-aventurados vós que sois pobres, porque vosso é o reino de Deus. Bem-aventurados vós que agora tendes fome, porque sereis fartos. Bem-aventurados vós que agora chorais, porque vos alegrareis. Bem-aventurados sereis quando os homens vos odiarem, vos expulsarem, vos ultrajarem, e quando repelirem o vosso nome como infame por causa do Filho do Homem Jesus. Alegrai-vos naquele dia e exultai, porque grande é a vossa alegria no céu. Era assim que os pais deles tratavam os profetas. Mas ai de vós, ricos, porque tendes a vossa consolação. Ai de vós que agora estáis fartos, porque vireis a ter fome. Ai de vós que agora rides, porque gemereis e chorareis. Ai de vós quando vos louvarem os homens, porque assim faziam os pais deles aos falsos profetas.

Nosso Senhor fala hoje ao nosso coração da mesma forma que falou para aquela multidão que ouvia de coração aberto. Até então, os judeus consideravam bem-aventurados os que tinham grandes terrenos com colheitas fartas, animais cevados, filhos saudáveis em volta da mesa. Jesus revela que nada disso em si constitui a felicidade. Ele chama de bem-aventurados aqueles que, mesmo tendo bens materiais, não ficam presos a eles, mas partilham com os necessitados suas posses. Caso contrário, virão a ter fome da felicidade verdadeira.

Mentira, que o dinheiro não traz. Mas onde estará então essa felicidade? Ela estará no coração de quem tem tempo para sorrir para os outros, conversar, oferecer-se para ajudar e ajudar de fato, enfim, gastar o tempo para praticar a caridade.

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1: 5:15.
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0: 5:17.
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0: Deus que nos ama seja a nossa permanente companhia neste dia. Eu gostaria de conversar sobre a solidão. A nossa condição humana é solidão. Por mais que queiramos nos cercar de pessoas, sempre as decisões mais importantes da vida quase sempre são tomadas na solidão. Muitas vezes temos dificuldade de conviver com ela. Precisamos da televisão, do rádio, da internet. Nós precisamos preencher o nosso tempo e o nosso espaço com algum som ou barulho. Em alguns momentos, o mergulho na tagarelice do mundo é necessário, pois temos de cumprir um papel social. Em outros, porém, afasta-nos de nós mesmos. É saudável curtir a nossa própria solidão e ter momentos de tranquilidade e silêncio. Só poderemos ouvir a voz do coração quando mergulhamos no silêncio, percebendo aquilo que somos, percebendo as nossas emoções, conversando com elas e compreendendo-nos como seres humanos. As pessoas ao nosso lado podem nos incentivar a casar, a mudar de emprego, a correr novos riscos, a fazer uma coisa ou outra, mas, no entanto, sabemos que somente nós teremos que arcar com todas as responsabilidades e consequências dos nossos atos. As decisões fundamentais da nossa vida devem ser tomadas quando nós nos encontramos com o silêncio, com a meditação, com a oração e com Deus, portanto, e ali nós vamos tendo a melhor decisão. Dizem que o momento mais delicado da vida é o momento da morte, e ali se sente a maior solidão de todas. Por mais que se queira confortar o paciente que está morrendo, no fundo sabe-se que a experiência da morte é uma vivência solitária e que nenhum de nós terá como fugir desse momento ou adiá-lo. Por isso, caro ouvinte, nada mais sábio do que aprendermos também a gostar da nossa própria companhia e, ao mesmo tempo, de estar livre das exigências dos outros. Esse é um sinal de que estamos de bem conosco mesmos e com a vida. Isso, porém, não é isolamento. Isolamento é doentio, é diferente. A cada um cabe aprender a ter momentos de solidão e fazê-los, torná-los fecundos, encontrar formas de conviver com essa realidade o mais saudavelmente possível. Pensemos nisso nesse dia. Que Deus te abençoe e te guarde. Em nome do Pai, do Filho e do Espírito Santo. Amém.
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2: Opa! Alô, meu povo, bom dia, alô, Campos Novos, meu celeiro amado. Seu amigo da madrugada chegou, tô aqui, Ortiz. Muito prazer, e com licença também, estamos ao vivo. Cultura FM, a nossa rádio de Campos Novos, celeiro catarinense, e aqui nós estamos mais uma vez ao vivo, chegando para mais uma jornada, e portanto eu peço a sua permissão, me dá licença, pode ser? Me permita então que eu chegue até você e que ao vivo a gente

0: possa conversar, possamos ouvir aqui boas músicas do nosso camperismo no bagualismo do fim da madrugada.
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0: Quando o nosso relógio marca 5:30, então é hora da gente prosear um pouco e já largar a primeirona aqui em termos de música. Antes eu agradeço ao Senhor Todo-Poderoso, bendito seja Deus por mais um dia, louvado seja e que a paz de Jesus esteja com todos, aí no seu trabalho, na sua lida ou no seu descanso também, viu? Que o Espírito Santo nos traga aquela paz tão esperada, desejada e importante.

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0: Aqui estou eu, gente. Tranquilo, no mas já começamos a nossa jornada, né? Já damos o primeiro pontapé aqui. Pontapé, o que que achou? É modo de dizer, claro, né? Mas estamos apertando o purungo, fazendo roncar a cuia do chimarrão e falando contigo aí. Bom dia,
2: meu amigo Ortiz, aqui é o Daniel Alves. Eu gostaria de pedir uma música do Porca Véia, ofereço pra minha esposa Elvira, pra vocês aí da rádio, pra todos que estão na escuta. Aí pro meu amigo cachorrão aqui de Anitta, que tá na escuta também. Um abraço aí, meu amigo.
0: Ok, valeu aí. Bom dia, feliz quarta-feira. Obrigado, Eli Gomes, que mandou esse post aqui bem cedo no nosso zap. Quando faltar clareza, peça a Deus discernimento para reconhecer o que merece sua atenção e sabedoria para deixar o restante de lado. Amém. Valeu, é isso aí, né? E o programa então vai seguindo assim, ó, 5:35.

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9: É comigo mesmo aqui, gente. 5h41, seu amigo da madrugada. Tô aqui, vamos andando de novo, né? Com o programa Hora do Chimarrão, depois do intervalo. Porque aqui, né, os intervalos acabam se encurtando no espaço entre as músicas, mas a gente vai fazendo do como é possível, né, nesse período de propaganda eleitoral. O programa do Chimarrão abraça o pessoal que entrega quirera para os bichinhos, né? O pessoal que leva quirerinho da bicharada. Bom dia então para todos aí do Puxo da Ração. O Careca tá mandando alô, né, pra galera da Ração, pro Alessandro, Diri Fagundes. Legal, um abraço então para todo mundo aí. Bom dia para Rita em Celso Ramos, bom dia Ortiz, tudo bem? Que nossa quarta-feira seja repleta de bênçãos, amém, valeu. Já vem então o Grupo Cordiona e com essa do Grupo Cordiona também eu dou uma carona para Elisete Rosa de Jesus e uma saudação pro pessoal aí da Chácara Recanto dos Tropeiros. Buenos, minha gente querida, e o pessoal faz roncar o purungo e o barulhinho da cultura completa o dia, amanhã aí, né? 5h42.

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1: Monarcas, Vanera Campeira, antes o grupo Cordiona, Rebexando o Passado.
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1: 5:48. 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

0: Buenas. 5:52. É isso aí, gente. Programa Hora do Chimarrão aqui na manhã, cultura. Nosso encontro é na Hora do Chimarrão. Música boa de verdade por aqui e uma boa palavra também. A gente apresenta aí, ó. Mas olha que legal, pinhão na chapa, meu Deus, mate servido. Tá bom, então. Bom dia, Ortiz Eduardo de Celso Ramos, bom dia. Um abraço, então, aí. Daqui a pouco eu trago a moda e o bolo tapado, tá bom? Pros amigos Ademar Carabolante, o Ademir de Matos, Carlinhos, obrigado. Tá bom, então, buenas. Bom dia. Eu recebo aqui uma figurinha de bom dia também, então, para Janete Domingues dos Santos, pessoal aí da comunidade Integração, grato pela audiência. Vamos ouvir agora aqui com o padre Alexandre Biol, que é a nossa mensagem do amanhecer.
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2: Bom dia, amigos ouvintes da Rede Scalabriniana de Comunicação. Que bom podermos estarmos juntos em mais um amanhecer. Você já ouviu falar de alguém que foi capaz de ir além de seus limites? Pois é. E aí você ficou se perguntando, como é que eu não consigo? Porque jamais pude realizar aquele antigo projeto? Ou será mesmo que sou capaz? Ao longo da vida, o ser humano vai construindo-se a partir de seus sonhos e limites que ele mesmo estabelece. Quem sonha grande alcança grandes objetivos. Quem sonha pequeno, naturalmente, não alcança nada. A vida é a constante peregrinação em busca da superação de limites e realização dos sonhos. Mas muitas vezes as pessoas colocam limites aos sonhos com a falsa desculpa de que não são capazes de realizá-los e que, portanto, não vale a pena lutar para efetivá-los. Sonhos existem para serem concretizados e limites para serem superados. Somente assim a vida encontra gosto e sentido de ser vivida. Afinal, a vida é feita de muitos sonhos e incontáveis buscas de superação de si mesmo. Quando se perde a capacidade de sonhar, consequentemente se perde a capacidade de lutar, de trabalhar, de se dedicar, de viver, e se fica inventando mil desculpas. Por isso, seja o melhor de si mesmo, supere-se, empregue toda a força de vontade que está dentro de você e que talvez até você mesmo desconheça. E rezemos. Senhor, neste novo amanhecer, quero vos agradecer por poder estar aqui novamente dizendo obrigado pela vida. Obrigado por este novo dia que se inicia, pelo ar que respiro e pelos meus olhos que se abrem. Pela minha boca que sorri, obrigado. Peço-vos, meu Deus e Pai, que me torneis apto para o serviço da construção do vosso reino. Concedei-me as graças e virtudes necessárias para que seja fiel ao caminho que amorosamente traçastes para mim. Senhor, enviai vosso Espírito Santo sobre este vosso filho, para que com vossa luz eu possa ser sinal da vossa presença por onde eu andar neste dia. Amém.
3: Obrigado pela sua companhia. Continue ouvindo a nossa programação, que você tenha um ótimo dia e que Deus, por intercessão de São João Batista Scalabrini, abençoe você e sua família. Em nome do Pai, do Filho e do Espírito Santo. Amém.
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0: Crioulo dos Pampas, Mouro Tapado. Cultura FM. Aqui mesmo, 5:59. Música boa de verdade, combina com o chimarrão, combina com os amigos, com o trabalho, com a lida, combina com não fazer nada também, de vez em quando, claro, dá um tempo pra você, ué, né? A vida vai, se não leva nada também. E combina com o café, que acabou de chegar aqui. Obrigado, Cristina. Muito agradecido a Cristina, depois de uma folga de 77 dias, voltou, né? Legal, então. Muito bem, muito obrigado, muito agradecido. Tô sentindo o cheiro do café, tá bom, né? Quando a gente percebe que as ventas estão funcionando, estão funcionando bem, tá legal, né? Bom dia, Bac, pessoal das bandas da Várzea.
1: Cultura, bom dia, Ortiz, uma quarta abençoada, um abraço pro meu primo aí, Ademo Ross, na Secretaria de Educação, ele motorista em Capão Novo, hein? Brilha Bac, herói, não escuta aí. Precisamos ir na Vargem. Se for na possibilidade, manda pra nós o saudoso Marcavel. Tá perto da distância. Velho Bac, fundo agora.
0: Valeu, Bac.

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15: Cultura. 6 e 8, gente, boas-vindas aqui, pessoal, vamos lá, bom dia, Ademar e das bandas do Celso Ramos.
16: Bom dia, Ortiz, Ademar, carabolando aqui de São Pedro, Celso Ramos, larga a música aí do gaúcho da fronteira aí, cestando no meus pelego aí pra oferecer pro meu amigo Eduardo ali, que pediu a música bem agora aí, o Adenir de Matos, o Nene, tava escutando teu programa aí, né, tomando chimarrão aí. O Adenir Xavier, que estamos prontos para ir para ali no Campos Novos hoje trabalhar. O Cook lá na linha bonitinha, lá que estou escutando teu programa. O Nelsinho Serena, lá em Anitta, né? Para vocês aí da rádio, né? Para todo que está escutando esse programa aí, né? Essa manhã, né? Se for atendido, eu agradeço. Fiz um bom trabalho para vocês aí.
15: Igualmente, valeu aí, grato. 6:09. Olha só, o Alex me visita hoje aqui. O Alex fazia tempo que o Alex não andava por essas paragens, né? E não se manifestava aqui também. Bom dia.
17: Bom dia, bom dia, Rádio Cultura. Aqui é o Alex de Blumenau, passando aí para desejar um abraço a todos os motoristas da Reunidas e aos ouvintes. Estamos indo ali em busca do Criciúma. Que papai do céu abençoe a todos aí, um grande abraço. Fazia tempo que eu não não estavam na escuta aí, hoje conseguimos estar na escuta aí, tá bom? Um grande abraço, tudo de bom.
15: Tudo de bom, Alex, vai com Deus aí, obrigado, viu? Tudo de bueno pra você.
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15: Sobre o tempo, quem fala aqui no programa Hora do Chimarrão é o Ronaldo Coutinho.
19: Bom dia. É, o tempo segue aí com chance de chuva, trovada, seja agora de manhã ou mais provavelmente à tarde e noite. Fresquinho. Pode ter alguma coisa forte, pontual, granizo e vento. Mantém chuva, trovada e períodos de melhora e temperatura agradável na quinta e sexta, cai um pouco na sexta-feira à noite. E olha, pode chover forte, somando hoje, quinta e sexta, não dá para descartar volumes aí acima de 50, 80 milímetros ou mais. Algum risco de tempo severo, granizo e vento. No sábado, melhora e esfria. Faz frio no domingo, talvez uma geadinha de baixada, 3, 4, 5 graus. Segunda também. E à tarde não esquenta muito. Então, maior atenção entre hoje e principalmente quinta e sexta-feira. Da Climaterra, Ronaldo Coutinho.
15: Ok, valeu e obrigado. 6:10.

0: vai, taca, tá, pera. Vamos pro intervalo.
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3: 6:14. 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
17: É isso aí, minha gente, estamos aqui, de fato, né? Tranquilo, contrato fechado contigo aí, estamos juntos no programa Hora do Chimarrão. 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
17: 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Olha a hora, olhou? Olhou mesmo? Então tá. Então se vire com o resto aí que pra cá é comigo. Pra cá é comigo e tá tudo certo assim. Bom dia pra Maria. Oi, Maria, como é que tá você? Maria Becker na linha Leãozinho, em Luzerna. Bom dia pra você, obrigado aí pela audiência. Bom dia pro Juvenil Serena e pras bandas do Erval Velho. Buenas pro Valdir Moreno, Greg. O Greg aí no Recanto do Greg. Um abraço também, obrigado pela audiência. 6:22

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1: A gente, 6h25, ouvimos aí Cavalo Tostado com o falecido Porca Véia. Falando com o povo, vamos lá, buenas, bom dia, Cuque, bom dia, Joaçaba.
2: Bom dia, meu amigo Ortiz, é o Cuque. Estamos aí, participando do programa com o amigo aí, a cultura aqui sempre ligadinha. E aproveitar, né, Ortiz, esse belo programa aí, antes que comece esses horários políticos aí, né? A possibilidade.
1: Logo vem.
2: Mande a música Prece com Francisco Castilho, Ortiz. Um abraço, meu amigo, e um ótimo dia a todos nós e tudo de bom.
1: Ok, valeu. Da mesma forma aí, ó.

0: Francisco Castilhos, prece. Bom dia, Angelina. Angelina gostou da moda aí, né? E muitos outros também. Obrigado, obrigado, gente. Tem intervalo aqui.
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1: Isso aí, gente. 6:40. Bom dia, povo. Bom dia, Denir da Silva. Ouvindo aí com a família também. Valeu, um abraço. E vamos juntos assim rapidão, né? Porque às 7 horas começa a hora dos milagres. Nossa Senhora do Céu, tem uns milagres aí que como eu falei outro dia aqui no programa, chega a dar um frio da barriga até, né? Uns já fizeram milagres e prometem outros, e outros que ainda não fizeram prometem uma montanha de milagres por aí. Nossa senhora, os milagreiros chegam daqui a pouco. E no meio da programação eles incomodam bastante também. Então tá, bom dia pra quem mais aqui, Irma Padilha Matos, aí na Vargem, buenas. Bom dia.
15: Bom dia, Ortiz. Aqui é a Irma Padilha do Marmeleiro Vargem. Ortiz,
1: oi.
15: Hoje eu quero homenagear a minha amiga Jandira e a família dela também, lá de Abidão Batista. A Jandira do aniversário hoje, desejo muitos e muitos anos de vida e saúde, que é o que ela precisa. E também quero homenagear o Fulto Ferreira também, que está de aniversário hoje, ele é de Campos Novos. E a senhora sempre protege ele e a família dele. Eu queria pedir a música Cabelos Brancos. E se você rodar, agradeço. Um abraço para você, ofereço para a Rosa também, minha amiga lá de Curitibanos. É, tudo de bom para ela e para o marido dela, que anda muito doido. Nossa Senhora, que sempre protege eles. Um abraço, Ortiz.
1: Ok, um abraço também para todos que foram aqui citados.

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1: Ernesto Nunes, cabelos brancos, 6h44, gente, aqui na Cultura. Bom dia, Joacir.
2: Bom dia, Ortiz, tudo certo? Joacir, quero ver a música aí com o Grupo Cordiona. Te conto, Patrícia, tô ligadinho no programa aí, agradeço pra quem estiver ouvindo o programa, Ortiz. Tenha uma ótima quarta-feira e tudo de bom.
1: Ok, igualmente, tudo de bom. Bom dia, Aline Ribeiro. Aline Ribeiro Cordeiro, ela me diz aqui que presta uma homenagem à sobrinha Izzy Salete. Que legal, Izzy Salete, que está de aniversário completando um aninho de vida, olha só. Parabéns pra criancinha, pra menininha Izzy Salete. Felicidade então, né? Pessoal aí do bairro Nossa Senhora das Dores, antiga pedreira. Valeu, gente, grato aí pela audiência.
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1: 6h49. 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
0: 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Desacelere, seu bem maior é a vida. 6:53. Bom dia pro Jair Rossa e para as bandas do Abidão Batista. Muito obrigado pelo post que você manda aqui. As bênçãos nós devolvemos para você com gratidão. E aceitamos aqui, claro, viu?

Grupo Cordiona, te conto, Patrício. Faltam 4 para as 7. Meu Deus do céu, terminou o programa Hora do Chimarrão, gente. Era isso então. Obrigado a todos. Grato aí pela audiência, pela preferência. Siga conosco. Eu volto depois das 7:30 no jornalismo. Um abraço.

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2: 7:25.
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2: O mercado catarinense de terneiros manteve a trajetória de valorização no primeiro semestre de 2026. Os preços dos animais de desmama encerraram o período com crescimento de aproximadamente 19% em relação aos registrados no mesmo período de 2025, consolidando o segundo ano consecutivo de alta após 3 anos de retração. Os dados fazem parte do levantamento realizado pelo Grupo de Melhoramento Genético da UDESC. O estudo conta com o apoio da FAESC, parceira dos eventos agropecuários de Santa Catarina. Entre janeiro e junho de 2026, foram contabilizados 85 leilões, número ligeiramente superior aos 82 registrados no primeiro semestre de 2025. Minuto do Agro, uma produção do sistema CNA, FAESC, Senar e sindicatos rurais.
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0: Olá, bom dia, 7:33. Jornalismo da Rádio Cultura, 9 de setembro de 2026. Hoje é quarta-feira. Programa da Cultura que abre espaço para os presidentes e associações de moradores de Campos Novos. Recebe hoje aqui o Antônio Freitas, presidente da Associação de Moradores do bairro Senhor Bom Jesus, e o Adelar Vieira Alves da Silva, presidente da Unicampo. Ainda candidato a deputado federal, defende investimentos em rodovias, ferrovias e mais recursos para o meio oeste. O Ronaldo Coutinho traz aqui as informações sobre o clima. Ainda com o jornalismo da Acaerte, obesidade infantil atinge 17 milhões e acende alerta de hipertensão no Brasil. 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
0: Ok, 7:34. Bem, senhoras e senhores, obesidade infantil atinge 17 milhões e acende alerta de hipertensão no Brasil.
3: O Atlas Mundial da Obesidade 2026 estima que 17 milhões de crianças e adolescentes com idade entre 5 e 19 anos vivem com sobrepeso ou obesidade no Brasil. Em números absolutos, o país ocupa a sexta posição mundial. Cerca de 4 milhões já apresentam gordura no fígado e mais de 1 milhão de crianças e adolescentes sofrem com hipertensão. A médica nutróloga, doutora Mônica Vaz, que é presidente do Departamento Científico de Nutrologia Pediátrica da Sociedade Catarinense de Pediatria, pontua os gargalos que impedem a prevenção no país.
4: A demora pode ser decorrente de fatores culturais, como não reconhecimento da família de que uma criança com excesso de peso ou que esteja ganhando peso muito rápido esteja doente. Mas também pode ser decorrente de falhas na assistência médica. Somente 1/3 de nossas crianças tem acesso ao pediatra na unidade básica de saúde. Na consulta de puericultura, o pediatra monitora o crescimento e desenvolvimento da criança, orienta e corrige quando necessário a alimentação, além de outras orientações para a promoção da saúde e prevenção de doenças. Somado a isso, muitas famílias têm mais dificuldade de acesso a alimentos saudáveis e estrutura comunitária para a realização de atividade física com segurança.
3: Diversos sintomas do excesso de peso passam despercebidos pelos pais.
4: O primeiro sinal é o mais óbvio, o ganho acentuado de peso. Outros sinais silenciosos que também passam desapercebidos, como aquele escuro no pescoço ou nas axilas, que é um sinal, um alerta para diabetes. O abdômen mais saliente pode ser um sinal de gordura no fígado. O ronco à noite pode indicar a apneia do sono. E a pressão alta, que quase não dá sintomas na infância, já causa danos.
3: Além do atraso no diagnóstico, o sedentarismo atinge 84% das crianças e jovens. A doutora Mônica Vaz pontua que a virada de chave precisa vir dos hábitos em casa.
4: O primeiro passo não é da criança, é da família. Crianças cujos pais se movimentam junto têm muito mais chance de deixar o sedentarismo. Começar pelo simples: reduzir o tempo de tela para menos de 2 horas por dia, caminhar, brincar de forma ativa, tirar a TV do quarto, não usar celular e nem deixar a TV ligada durante as refeições. Outro passo fundamental: evitar ao máximo o consumo de alimentos industrializados, conhecidos como ultraprocessados. Em resumo, a criança deve ter mais contato com a natureza, deve se movimentar mais e ter uma alimentação feita em casa, com alimentos in natura e minimamente processados, ou seja, comida de verdade.
3: A projeção do Atlas Mundial da Obesidade é de que cerca de 50% da população pediátrica brasileira apresente excesso de peso até 2035. De Florianópolis, da Rede de Notícias Acaerte, Carol Denardi.
0: Ok, obrigado, Carol. 7:37.
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0: Vamos acompanhar aqui no jornalismo que nos informa o Ronaldo Coutinho com relação ao comportamento do clima para os próximos dias.
5: Bom dia. É, o tempo segue aí com chance de chuva, trovada, seja agora de manhã ou mais provavelmente à tarde e noite. Fresquinho. Pode ter alguma coisa forte, pontual, granizo e vento. Mantém chuva, trovada e períodos de melhora e temperatura agradável na quinta e sexta, cai um pouco na sexta-feira à noite. E olha, pode chover forte, somando hoje, quinta e sexta, não dá para descartar volumes aí acima de 50, 80 milímetros ou mais. Algum risco de tempo severo, granizo e vento. No sábado, melhora e esfria. Faz frio no domingo, talvez uma geadinha de baixada, 3, 4, 5 graus, segunda também, e à tarde não esquenta muito. Então, maior atenção entre hoje, principalmente quinta e sexta-feira. Da Climaterra, Ronaldo Coutinho.
0: Ok, obrigado, Ronaldo Coutinho, 7:38. Intervalo, já voltamos.
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3: Bem, 7:42 aqui, jornalismo da Rádio Cultura. E a gente segue hoje com os nossos momentos com os bairros. E nesta quarta-feira, abrindo espaço então para a Associação de Moradores do Bairro Senhor Bom Jesus, cujo presidente é o Antônio Freitas, o Freitas, que está aqui com a gente, também o Adelar Vieira Alves da Silva, presidente da Unicampo, que congrega então as associações. Inicialmente, os nossos cumprimentos aos nossos visitantes aqui. Freitas, boas-vindas aqui, bom dia para você.
4: Bom dia, Tias. Bom dia, ouvinte da Rádio Cultura. Bom dia, Adelar, presidente da Unicampo. É um prazer a gente estar por aqui, né? Agradecer o espaço à Unicampo, Associações de Moradores. Agradecer a Dona Maria, uma pessoa que a gente tem um carinho muito grande. E a você e a toda a equipe da Rádio Cultura, que sempre estão dando espaço à comunidade para aquelas pessoas que representam vir aqui trazer um pouquinho de suas reivindicações, suas colocações junto à nossa comunidade.
3: Ok, perfeito. Grato por ter vindo, né? E sinta-se à vontade. Adelar, boas-vindas aqui também, bom dia.
5: Bom dia, Ortiz, bom dia, Freitas, e bom dia a todos os rádios ouvintes da 93.9 FM Campos Novos.
3: Freitas, começando então a nossa fala aqui, inerente hoje ao bairro Senhor Bom Jesus. Aliás, esses dias alguém me lembrou ainda no programa Hora do Chimarrão, alguém falou antena, né? Fazia tempo que eu não ouvia essa expressão. O pessoal ainda lembra dos tempos quando chamava o bairro antena, né? Dos tempos ainda da torre da rádio, né? Ali na comunidade. Tá, mas enfim, vamos ao que importa aqui. Quais são, Freitas, hoje as principais demandas dos moradores do bairro Bom Jesus que você apontaria aqui?
4: Falou muito bem. Lembrou muito bem o bairro Antena, né? E hoje eu moro uma quadra ao lado onde estava a antena da rádio ali, né? Sim. Hoje é onde eu tenho minha moradia, meu apartamento, né? No bairro Senhor Bom Jesus. Antes eu era morador no conjunto habitacional Morada do Sol, que hoje sempre pertence ao bairro Senhor Bom Jesus. Então a gente, hoje nesse trabalho juntamente com a Unicampo e as associações de moradores, o bairro Senhor Bom Jesus, hoje nós temos muito pouco assim, dificuldade com falta de estrutura, falta de melhoria. Por quê? Porque hoje nós moramos no bairro Senhor Bom Jesus, nós temos uma escola, que é o CIP, como todo mundo conhece, né? Uhum. Uma das maiores escolas é do bairro, aqui em Campos Novos, né? Aí nós temos hoje que beneficia muitos moradores, que é o Agiliza, colocadinho ao lado ali também, né?
3: Certo.
4: No nosso bairro, né? A questão de praça, nós temos hoje a praça que foi construída entre os dois bairros, entre o Bom Jesus e o Nossa Senhora de Lourdes, que ela beneficia os dois bairros, né? Ela tá do outro lado da Marechal Deodoro, do Nossa Senhora de Lourdes, mas ela beneficia, foi construída ali para os dois bairros, né? O ginásio de esporte também, que também está anexo ali à praça, uhum, beneficia todos os moradores do bairro Senhor Bom Jesus, né?
3: Sim.
4: E aí, mais a Morada do Sol, que é um conjunto habitacional que também é vinculado ao bairro Senhor Bom Jesus, né? A questão, assim, de falta de alguma estrutura, nós temos, sempre temos, né? Mas o que mais preocupa a gente dentro do bairro Senhor Bom Jesus é as questões hoje de melhorar as ruas do bairro Bom Jesus, porque eu analiso, eu moro ali e analiso, eu acho que é o bairro que menos tem rua pavimentada com asfalto. A maioria é calçamento e de péssima qualidade, precário.
3: Sim.
4: Que não traz uma mobilidade de melhoria para os moradores que andam a pé, o morador que anda de carro, porque lá no passado muitos optavam por, vamos fazer, o asfalto fica mais difícil, tem que ter um projeto mais caro, vamos fazer um calçamento, né? Hoje eu coloco aqui que a administração pública que ainda tiver voltado em calçamento na cidade, tá atrasado, não você pode mais fazer isso, né? Não vale a pena, tem que trazer outra, a qualidade de vida com asfalto para melhorar as condições das pessoas.
3: Se você fosse elencar então alguma reivindicação aqui, a principal seria essa mesmo, de asfalto nessas ruas de calçamento.
4: A maior cobrança que já tivemos na administração passada por duas vezes foi isso para o bairro Bom Jesus e Morada do Sol, porque inclusive a Morada do Sol hoje ela é praticamente 100% só calçamento e sempre precário. Pedra soltando, enroscando debaixo de carro, até para as pessoas caminhar no calçamento se torna ruim, muito ruim. Sim. E o bairro Bom Jesus, ele a maioria é nesse segmento e as pessoas... nós temos, até a gente tem que comentar aqui, né? Nós temos uma dificuldade muito grande também, tio, que nós não temos hoje, tirando do centro da cidade, nos bairros, a maioria não tem uma calçada para os pedestres andar, para um cadeirante, para uma pessoa, todo mundo tem que andar, a maioria para o meio da rua. No bairro Bom Jesus, o pessoal anda todo por dentro da rua.
3: Certo.
4: A gente acompanha, às vezes o cara, os carros têm que desviar das pessoas porque não tem um passeio, a maioria das moradias...
3: O pedestre não tem onde andar.
4: A maioria das moradias, às vezes, as má condição ali na frente, e aí as pessoas têm que andar pela rua, né? Então, eu acho assim que a gente sabe que tem uma lei, uma legislação, que o município não é responsável disso. É o morador que tem que fazer aquela calçada, né?
3: Sim.
4: Por isso que nós temos essa dificuldade. Eu acho que os municípios, ele tinha que mudar esse comportamento, né? Já que o morador paga seus impostos, o morador paga IPTU, nós pagamos tudo onde nós passamos e nós andamos, né? Seja numa cidade, no estado, no Brasil inteiro, né? Então acho que teria que ter uma mudança de lei para se o município fazer toda essa estrutura, entregar para a comunidade. Aí a cidade melhorava, aí melhorava as condições de vida das pessoas. Mas a gente não vê isso. Nós faz anos que estamos assim e a gente não vê. Até que pro centro da cidade, bem no centro aqui, nós vemos muito, na frente de muitos comércios, na frente de muitas moradias, calçada de má qualidade, mal feita, ou nem tem. É essa que é uma situação precária. Então, a cidade só vai melhorar, na minha opinião, quando tiver uma administração, uma gestão voltada a esse segmento. Nós queremos embelezar a cidade. Às vezes a gente vai numa cidade como aqui, Piratuba, Treze Tílias, no litoral, às vezes eu passo em alguma cidadinha bem menor. A estrutura, a qualidade de vida da cidade para os moradores é muito, muito boa e nós aqui não conseguimos chegar nesse segmento. Melhorou muito. No passado nós tinha só ruas de terra. Aqui não se tinha asfalto, né? Você andava num bairro, quando era seco era só poeira que cobria a cidade. Quando chovia era barro que... O bairro do Adelar era um absurdo. Aí, nos últimos anos, melhorou esses bairros com a vinda do asfalto, né? Mas hoje nós temos essa precária, principalmente o bairro Bom Jesus.
3: Adelar, nós já tivemos aqui alguns encontros, né, com associações de moradores e contigo também, e o pessoal apresentou diversas demandas, até observando o que o Freitas comentou. Como está o diálogo, assim, com a Unicampo e o poder público para buscar essas situações? Como é que vocês estão fazendo essa ponte?
5: Então, hoje eu julgo como muito boa a nossa conversa com o executivo, com as pastas que os presidentes de associações pedem, ora na Secretaria de Saúde, ora na Secretaria de Obras, mesmo o executivo, somos muito bem tratados e já protocolei na prefeitura, na semana, faz uns 15 dias, mais de 15 pedidos de ofício de cada presidente. Alguns já foram atendidos e outros estão para ser atendidos, porque é muitas demandas. A gente entende, né, o trabalho do poder público, que tem muitas... Eles têm muitos trabalhos e a gente está levando. E nesta ponte que nós fazemos, nós acabamos com que ajudando a gestão pública, facilitando eles, levando, né, fazendo a bom, levando os problemas pontuais dos bairros para o executivo, para as secretarias e dentro do que eles podem, eles estão fazendo. Por exemplo, lá no Nossa Senhora do Rosário, do presidente Adir, onde tinha um barranco que eles colocavam lixo, eles colocaram até uma caçambinha para que não ficasse espalhado o lixo, certo, lá. Tiraram, resolveram o problema, certo?
3: Eu lembro que foi pedido aqui, né?
5: Isso, foi pedido aqui.
3: Eu lembro.
5: E também tem um estacionamento do Iliete Teixeira Lopes, que também está sendo analisado, a Cláudia, a vice-prefeita, que eu tenho mais contato com ela. Ela já sinalizou que vai ser resolvido também tão breve, tão próximo, numa conversa com o vereador Valtuir, que tem um acesso muito bom com os padres, que nós vamos usar o estacionamento daquele salão que tem comunitário ali, para que as pessoas estacionem os carros, as professoras ali, e não fiquem atrapalhando os vizinhos, que é uma reclamação muito, muito grande dos vizinhos daquela localidade da integração. Nós já fizemos esse pedido, protocolamos e já sinalizaram que vão resolver também. Como vários pedidos de ofício, nós encaminhamos para o executivo, assim que vem as demandas, como agora o Freitas está falando, nós da Unicamp, com todos os presidentes de associações, mandamos e protocolamos o ofício diante ao poder público e conforme eles podem, eles vão sanando para nós.
3: Ok. Freitas, nós estamos já avançando bem no mês de setembro, né? Logo a gente já fala em Natal, inclusive. Isso. Alguma prioridade para os próximos meses que você gostaria de colocar aqui, até vislumbrando também o final do ano?
4: Com certeza, a prioridade nossa é sempre buscar chegar ao final do ano e reunir a Unicamp, a Associação de Moradores, que já é um trabalho que vem há muito tempo, né?
3: Sim.
4: A beneficiar aquelas famílias mais carentes, né? No bairro, né? Esse ano que passou, em parceria com a administração pública, que colaborou com nós, e com a ajuda de cada um, ajuda de um comércio, que dá uma contribuição, e principalmente do responsável pelo bairro, para se realizar ali, de uma forma ou outra, o Natal das Crianças no bairro, né? Para você, só de passar uma semana antes do Natal, na frente, na rua, na frente das casas, com Papai Noel no carro, de uma forma ou de outra, entregando um presentinho, um docinho para uma criança, a gente vê a alegria, a felicidade daquela criança, né? Então, por isso que nós ficamos, né, Adelar, por 2 anos sem isso realizar, com parceria com o poder público. E foi muito desagradável, foi muito ruim, porque aí a dificuldade ficou muito maior, né? Mas nós fizemos, de uma forma ou outra nós fizemos, inclusive nesse ano que nós não tivemos parceria com o poder público, da administração passada, o que a gente fez? Eu era presidente da Unicampo, a gente tinha um recurso em torno de R$2.500 em caixa, e a gente tomou a decisão, como presidente, resolveu repassar, né, partes igual daquele recurso para cada associação, para comprar os doces para fazer o Natal das Crianças. Foi muito gratificante, né, Adelar, que a gente conseguiu fazer.
3: Sim.
4: Aí cada um foi pedir mais um pouquinho no comércio, de repente tirou até um pouquinho do bolso, e nós fizemos muito bem em todos os bairros. Este ano que passou, com a vinda aí da parceria, da ajuda do poder público, através da administração do prefeito Pé, da vice Cláudia, aí nós conseguimos fazer melhor ainda, inclusive a gente, cada um fez no seu bairro, e eu fiz o Bom Jesus, a Morada do Sol, e fiz a Coab, lá que é loteamento próximo ao Noesc, a gente fez em todos os lugares, né? Eu peguei minha caminhoneta, coloquei um Papai Noel, coloquei mais pessoas para ajudar, e a gente fez esse Natal das crianças, principalmente para ajudar aquelas famílias, aquelas crianças mais carentes, que é o que mais precisam, né? Eles, se passar um Papai Noel e der uma balinha para eles ficam felizes. Então, esse é um trabalho que a Unicamp, a Associação de Morador, tem mais que de compromisso de fazer junto à comunidade.
3: E fazer em cada bairro é melhor, né, Adelar? Porque na realidade o pessoal se sente, digamos assim, não que eles não queiram de repente participar de uma festa conjunta, por assim dizer, mas fica até melhor, eu imagino, mais distribuído, né? Porque vocês têm um determinado número no bairro, já sabem mais ou menos, depois no outro e tal, mesmo que a festa ela aconteça em datas diferentes, até porque é difícil fazer no mesmo dia em todos os bairros.
4: Sim.
3: Mas é uma ideia boa, assim, não é?
5: Perfeito, é o nosso projeto de todos os anos, se inclui o Papai Noel, certo? Qual que é o nosso compromisso é com as famílias mais carentes, por isso a gente trabalha com muita seriedade, com muito carinho, porque não tem preço o sorriso de uma criança quando vê o Papai Noel, e aquilo é histórico. E nós não podemos deixar morrer esse espírito natalino de Jesus Cristo, juntamente com o Papai Noel. E também temos um outro projeto, que é o JOINC, que é os Interbairros, que nós estamos lutando ali, já conseguimos uma emenda parlamentar com um deputado, aonde está em conversa com o executivo, que é o prefeito Pé e a Cláudia, para que nós começamos a projetar esse projeto do JOINC dos Interbairros já a partir de novembro. Já temos recursos.
3: Certo.
5: Então já estamos aguardando a compra dos uniformes, tudo certinho. Nós em conversa com todos os presidentes, estamos ansiosos aguardando o pontapé inicial também. E também, de uma certa forma, quero agradecer aqui, se me permite, a todos os presidentes de associações que nos acompanharam no desfile do dia 7 de setembro, fazendo história na Unicampo. Contando a história da Unicampo, que é desde 1993, 27 de maio, que foi a fundação dela, tem até hoje. E cada vez nós trabalhando, fazendo um trabalho humilde, sério e cada vez mais importante para a sociedade em geral.
3: Sim. Adela, voltando um pouquinho na questão do JOINC, os jogos ocorreriam ainda em novembro? Seria essa a ideia?
5: Não. Estamos para começar
3: organizar até o fim do ano,
5: organização começar em novembro.
3: Certo.
5: Para daí nós estipular as datas do início.
3: Sim. Início, mas provavelmente pro ano que vem, daí para acontecer início, os jogos.
5: Perfeitamente.
3: Certo. Uhum. Perfeito.
4: Só completando,
3: pois não.
4: Essa questão do JOINC, dos jogos comunitários interbairro. A gente já, quando eu antes era presidente, a gente já pleiteou, né? A gente quer fazer. Fazer organizado, como a Adelar colocou, né? Nós sabemos que tem custo, né? E se não tiver a parceria do poder público, em parceria com a Secretaria de Esporte, né? Fica muito difícil para nós realizar, né? Uma questão de uniforme, a questão de premiação, a questão de arbitragem, a questão das estruturas, que tem que ser na parceria, porque nós precisamos do ginásio, das quadras, tudo aquilo que é público, até privado, para se fazer isso, né? Mas a nossa ideia, a iniciativa, nem que demore, está demorando, mas a hora que fazer uma coisa organizada, que cada bairro represente com a cor, levando uma cor nos seus uniformes,
3: certo.
4: Identificando o nome daquele bairro, até mesmo para a população saber, identificar que bairro é esse, que bairro é aquele. Tem que se fazer uma coisa bem feita, de qualidade. Porque senão você acaba querendo fazer e não faz uma coisa pelo certo, pelo correto.
3: Entendo.
4: Mas a prioridade nossa é fazer os jogos comunitários, interbairro, com parceria com a administração pública, com a Secretaria de Esporte, fazer com abertura bem organizada e um encerramento, daí sim, trazendo no centro da cidade. Uhum. A abertura pode ser num ginásio e o encerramento no centro da cidade com entrega de premiação e um evento bem sensacional.
3: É um evento grande, um evento bonito. Nós não falamos aqui basicamente de competição. A competição, ela fica por conta, logicamente, das partidas, mas é muito mais integração do que outra coisa.
4: Isso.
3: Né? É bem bacana, JOINC. Bem, pessoal, eu agradeço as suas presenças aqui, a conversa está boa, mas já estamos com 8 horas e a propaganda política pega para valer nas emissoras de rádio e TV, né? Uhum. Então, o programa Hora do Chimarrão já se vai meia hora e nós temos aí o meio-dia, tem mais, né? Tem mais 25 minutos ao meio-dia e sem falar naqueles 70 minutos distribuídos de hora em hora. Então, daqui a pouco o Douglas chega aqui com o comando geral. Freitas, muito obrigado. Dias bons para você e para o pessoal do bairro Senhor Bom Jesus, para a Associação de Moradores e para todos, né, aqueles que vieram aqui, quem virá ainda. Muito obrigado pela presença. Até a próxima.
4: A gente que fica agradecido, né, pelo espaço aqui, né? Teria muito mais que pra gente trazer aqui, a gente falar aqui, né, na área da saúde. Nós temos ainda dificuldade no bairro Bom Jesus. Hoje tem um posto de saúde no bairro, tem um na Morada do Sol, né? Ainda as pessoas vêm trazer pra gente que tem dificuldade com a questão da saúde, de agendar uma consulta, agendar exame. Parece que falta espaço para os moradores, para as pessoas dessa área, né? Mas a gente vem aqui e agradece pelo espaço, agradece a você, Ortiz, ao Adelar, Ipa, um grande amigo da gente, que estamos junto, agradece a toda a direção da Rádio Cultura, na pessoa da Dona Maria, né? E a gente fica feliz, eu tive muitas vezes por aqui, muito no passado a gente convivia aqui com a Rádio Cultura, com o evento, com a comunidade, e não deixa de continuar. Estamos por aqui, por isso que um dia de hoje nós estamos aqui representando a comunidade. Obrigado.
3: Ok, obrigado também. Somos do povo. Adelardo, obrigado também a você, o pessoal da Unicampo.
5: Da mesma forma, eu quero agradecer de coração a cada ouvinte, a você, Ortiz, ao Freitas. Em nome do Freitas, agradecer todos os presidentes e associações pelo trabalho voluntário bonito que fazem em Campos Novos. Isso só vislumbra o desenvolvimento da nossa sociedade com todos unidos. A união faz a força. Que a Deus e Nossa Senhora Aparecida abençoe a cada ouvinte.
3: Amém. E muito obrigado aqui ao jornalismo, coordenação da Rose, pauta do Edinho e reportagens aqui também. Agradeço o ouvinte Cultura e muito obrigado Super Castanhel conosco nessa edição de Cultura Notícias. Eu sou Ortiz, volto na próxima edição às 9h. Fique bem, continue com a gente. Bom dia para você.
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0: dízimo é a expressão de nossa gratidão a Deus, manifestada na oferta de uma parcela de nossos bens. Dízimo é sacrifício, pois exige a renúncia de algo que conquistamos com o nosso trabalho. Senhor, fazei de nós dizimistas conscientes, alegres e generosos.
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23: Oi, oi, oi, oi, oi. Bom dia, bom dia, bom dia, bom dia, bom dia. Bom dia com alegria. Está começando mais um programa Comando Geral. Bom dia, meu querido, bom dia, minha querida. Começa aqui agora mais um Comando Geral. E nesta manhã, queremos abrir o nosso coração para a esperança, para a fé e para a certeza de que dias melhores sempre podem começar. É ou não é? Sim, a gente fica esperando por dias melhores, mas esses dias melhores podem começar. Por exemplo, hoje. Hoje pode ser o seu melhor dia, né? Que a nossa primeira mensagem seja de confiança, meu querido, minha querida. Não estamos sozinhos nessa caminhada. Deus Pai, Todo-Poderoso, Criador do céu e da terra, está conosco, né? Olha, há momentos em que não sabemos qual caminho seguir, sim, em que o coração pesa e as preocupações parecem maiores do que nossas forças. Às vezes as preocupações, elas são gigantes, né? Mas ó, é justamente nesses momentos que precisamos respirar fundo, então, renovar a nossa fé e seguir em frente. Então respire fundo, porque hoje é para ser diferente. E hoje a gente vai começar o programa Comando Geral com o som de Maria Passa à Frente. É uma música linda, é uma oração para começar bem, né? O nosso programa. Essa música é cheia de significado. Você já parou para pensar? Já parou para ouvir? Já parou para curtir cada palavra, cada frase dessa música? Maria passa à frente dos nossos passos, das nossas famílias, dos nossos sonhos e também das nossas dificuldades, né? Que ela abra os caminhos, acalme os corações e nos ajude a enxergar uma luz, mesmo quando o dia parece difícil. Que neste dia, que nesta quarta-feira, meio de semana, 9 de setembro, Você, meu queridão, você, minha queridona, possa deixar para trás aquilo que tira a sua paz e carregar consigo aquilo que fortalece, né? A fé, que nos mantém de pé, a esperança, esperando por coisas melhores, o amor, que só constrói, a vontade de vencer, né? Que Deus abençoe a sua casa, o seu trabalho, a sua família e cada decisão que você tomar no dia de hoje, hein? Lembre-se, o que hoje parece impossível, amanhã pode se transformar em testemunho. Amanhã você pode testemunhar a graça de Deus. Você pode testemunhar que aquilo que parecia impossível é possível. Então não desista, tá? Continue, confie, acredite. Eu acredito em você.
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23: E Maria passe à frente, porque nós vamos seguir com fé, né? Está começando o nosso Comando Geral. Fique com a gente, que seja um dia de bênçãos, de boas notícias, de muitos motivos para agradecer. Que Deus Pai nos ilumine com a luz divina. Que Nossa Senhora Aparecida nos cubra com seu manto sagrado. Que coisas boas aconteçam no decorrer das próximas horas. Bom dia, bom dia.

0: Padre Marcelo Rossi, com Gustavo Lima, Maria passa à frente, que Maria passe à frente e pise na cabeça da serpente. Que Deus seja a nossa luz, porque esse dia tá só começando.
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0: Desperte pra vida, desperte pra ser um campeão, uma campeã. 8:18. 8:18. E assim começamos bem o nosso programa, com essa mensagem positiva, com essa mensagem de fé, para fortalecer cada vez mais a nossa vida, né? Para nos levantar, para fazer despertar pra vida. Tem um dia lá fora, pra ser feliz não tem hora. A cara amarrada, troque por um sorriso. Vista o seu melhor sorriso e viva a vida, tá bom? 8:19, estamos aqui com Infinity Rodas e Infinity Pneus, o shopping do carro na Avenida JK, com promoção, promoção, promoção. 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Bom dia pra Giovanni. Giovanni Silva de São Francisco. Oi, Douglas, tudo bem? Tudo bem. Aqui é Giovanni de São Francisco. Olha, pense num festão que deu. Na próxima, nós queremos você, queremos a sua família, queremos que vocês participem. Na próxima, eu vou. Na próxima, nós vamos. Olha aí, né? Festão, festão, festão na comunidade de São Francisco. Aconteceu tudo dentro da normalidade. A galera foi pra aproveitar, saboreou aquele churrascão, curtiu aquele espaço, dançou muito, né? A diretoria então agradece a todos que fizeram parte da festança. Pessoal do SAMAI que ajudou, pessoal da Prefeitura Municipal que colaborou fazendo as melhorias nas estruturas ali dos espaços, com tendas e tudo mais, né? Então o SAMAI colaborou, Prefeitura Municipal colaborou, Câmara de Vereadores de Campos Novos também deu aquele apoio, né? Agradecendo então de coração a todos os doadores, a equipe de festeiros, a equipe que movimentou aí o trabalho, né? Não medir esforços para que tudo acontecesse aí dentro da melhor forma. Agradecimento a toda a população que esteve ali presente, prestigiando, celebrando. Retomando a festança aí de São Francisco, né? Parabéns aos contemplados aí também das ações entre amigos. Várias ações ocorreram. O padre Leandro esteve lá, né? Celebrando a Santa Missa. Agradecimento ao padre Leandro. Enfim, gratidão, gratidão, gratidão em nome de toda a comunidade de São Francisco, né? Valeu, Giovanni. Abraço pra você, minha amiga. Abraço pra toda a comunidade aí de São Francisco, hein? Parabéns, parabéns, parabéns pela festança. Eu vi pelas redes sociais, foi uma festa grande, né? Da próxima vez a gente vai dar um jeito de estar presente, sim, com certeza. Bom dia pro Camilo Rosa, que já passa por aqui. Bom dia, meu amigo! Aquele abraço, Camilo Rosa, trabalha no Grupo Santa Rita, sempre visitando as farmácias aí do grupo, né? E levando a gente de carona. Aquele abraço, Camilo Rosa! Abraço pra Claudete, que é a mana do Camilo. Oi, Claudete, tudo bem? Trabalha aí no setor de saúde municipal. Um abraço pra você, minha queridona. Abraço pra toda a equipe. Também faz parte da Secretaria de Saúde aqui de Campos Novos, né? Abraço pra geral. Pessoal dos postinhos, o pessoal do hospital, enfim. Sintam-se abraçados pela equipe cultura, tá bom? A Maura já passa por aqui, carimba seu bom dia. E ela nos diz que esta linda manhã seja só um começo de um feliz e abençoado dia. Amém, que assim seja. Beijo, minha querida Naura. Também aqui compartilhamos, olha, a mensagem de fé. mensagem através da canção que levanta a pessoa, que dá ânimo. Que bom! Assim a gente começa bem o nosso programa que vai ali e volta já.
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4: 8:23.
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4: E agora, na cultura, tem momento esportivo com ele, Gerson Page. 93.9. Garotinho do esporte.

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1: Fala, Gerson, bom dia.
2: Olá, Douglas, bom dia, ouvintes do Comando Geral. Os brasileiros na Sul-Americana e na Libertadores da América. 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Pela Libertadores da América, o Fluminense controlou o Platense, abriu vantagem nas quartas de final da Libertadores. O Fluminense se impôs no Maracanã, venceu o Platense por 2-0 nesta terça-feira, em jogo de ida das quartas de final da Libertadores da América. Com o resultado, o Fluminense poderá perder por até um gol de diferença e ainda assim ficar com a vaga na semifinal da Libertadores. A volta está marcada para terça-feira às 19 horas, horário de Brasília, em Buenos Aires. Mais jogos da Sul-Americana e também da Libertadores da América, já que estamos falando em Libertadores da América, hoje também tem, a partir das 19 horas, em São Paulo, o Palmeiras recebe a LDU. E a equipe do Corinthians joga fora de casa com o Estudiantes às 21:30. O Boca Júnior venceu o São Paulo por 1-0 na noite desta terça-feira pelo jogo de ida das quartas de final da Sul-Americana. A definição do classificado para a semifinal Sul-Americana será na próxima terça-feira às 21:30 no Morumbi. O São Paulo precisa vencer por 2 gols de vantagem para avançar direto. Em caso de vencer pelo placar mínimo, a definição será nos pênaltis. E na sequência aí da Sul-Americana, na noite desta terça-feira também, o Vasco empatou em 0-0 fora de casa com o Santa Fé. Pela Sul-Americana, teremos na noite de hoje Santos e Atlético Mineiro jogando na Vila Belmiro a partida de ida das semifinais da Sul-Americana. E eu volto a falar de esportes logo mais às 12:50 no nosso Esporte 93, sempre no oferecimento da Top Sports, a sua loja esportiva. Bom dia, Douglas, bom dia, ouvintes. Ótima quarta-feira para todos nós.
1: Bom dia, ótima quarta-feira. Valeu, meu querido. Muito obrigado, Gerson. 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Bom e bela manhã para Lenir. Quarta-feira abençoada. Douglas, deixa eu te falar uma coisa. O valor da vida está nos pequenos detalhes que Deus nos mostra a cada dia. Concordo plenamente com você. Nos pequeninos detalhes de cada dia, né? Que formam essa grandiosidade que é a vida. Com esses pequeninos detalhes que a vida acontece. Que muitas vezes a gente não percebe. A gente fica esperando algo maior, algo grandioso, extraordinário. E a vida já é extraordinária. Olha só que bênção de Deus, não é por acaso que você está me ouvindo, não. Olha, você teve mais um dia de presente do Pai Celestial, mais uma bela oportunidade. Você acordou, você despertou, você está aí, vivo. Então agradeça cada segundo, minuto, hora da sua vida. Quem agradece, agradece mais, recebe mais. Mais gratidão, mais amor, por favor.
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3: 8:37.
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0: rapaz. E não é que ele foi? Maiara e Maraíza. Com o momento nobre do rádio. Chegando aqui agora, Laurize da São João com promoção. Bom dia, Laurize.
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0: 10 faltando para as 9. 10 para as 9. 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E eu quero mandar um grande abraço pro meu amigo Marcelo. Tá levando a gente de carona, né? Aí que eu me refiro.

0: dinheiro, hein, esse menino? Um abração, Marcelo, que é sócio efetivo do CTC Padre Benjamin. Ele tá em sintonia 93,9, nos levando de carona no seu caminhãozão, né? Ô, menino, tá pra lá e pra cá, levando a gente de carona, que coisa boa, né? Abraço pra você, abraço pra todos os sócios, sócios fundadores, diretoria, patronagem, frequentadores, amigos e amigas do CTC Padre Benjamin. É com ele, é por ele. CTC Padre Benjamin. Valeu, Marcelo, um abraço pra você, meu queridão, um abraço pra família toda, né? Deus abençoe sempre essa família linda, querida aí, que faz parte do CTC também, né? Tamo junto, Marcelo, boa viagem pra você. Tá indo pra onde agora, homem do céu? Pra que lado que você vai? Tá pedindo música do Milton Nascimento, né? Deus abençoe a amizade e o companheirismo sempre prevaleça aí com a turma do CTC Padre Benjamin. Amém, que assim seja, né? Daqui a pouquinho a gente manda ver na música aqui, porque eu já tô com o horário, ó. Já chamando o intervalo aqui. Chamando o intervalo. Câmbio positivo. Abraço. Valeu, Marcelo. Câmbio desligo. Abração pra toda a turma aí, pros motoristas que nos levam de carona pra lá e pra cá também, né? Eu vou ali e volto já, gente.
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2: 8:53.
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0: 9 horas em ponto. Vamos fechando essa hora de programação porque já tem notícia. Dentro de instantes, Ortiz de Castro com informação aqui na programação. Antes eu quero mandar abração pra ele, Jair. Jair Antunes. E aí, esse menino, tudo jóia? Tudo bem? Tudo legal? Que bom que você está aqui no Comando Geral. A gente fica feliz aí pela audiência. E a corneta é livre, né? Ontem eu estava em Pit Stop na Uzi Farma aqui do centro, do ladinho da Rádio Cultura. E ele me falou: ah, Douglas Tony, você pegar o carro da rádio pra estacionar aqui, do ladinho da emissora. Não acredito que você saiu da rádio e veio aqui de carro. Eu falei, é que o projeto Pit Stop, ele contempla também o veículo aí no evento, né? A nossa unidade móvel, ela tem que estar presente. Mas ele não perdeu tempo, né? Ele corneteou. Ah, tá. A corneta é livre em alto astral, né? Valeu, Jair Antunes! Abraço esse menino, obrigado pela audiência, abraço para toda a família aí no Jardim Bela Vista. Jair Antunes é ouvinte fiel aqui da programação, né? Muito obrigado, meu queridão. 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
0: E abre espaço para as notícias.
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0: Fala, Ortiz, bom dia.
19: Olá, bom dia, Douglas. A Advocacia Geral da União pediu ao presidente do Supremo Tribunal Federal, STF, ministro Edson Fachin, a suspensão imediata da decisão de afastar Andrei Rodrigues da Direção-Geral da Polícia Federal. O afastamento foi determinado em caráter liminar pelo ministro André Mendonça na terça-feira. A AGU pediu ainda o retorno do diretor de inteligência da PF, Leandro Almada, ao cargo, que também foi afastado por André Mendonça. O ministro havia atendido um pedido do Partido Novo. No pedido feito a Fachin, a AGU destaca que a decisão de Mendonça é uma violação à prerrogativa constitucional privativa do presidente da República para prover e desprover cargos de direção da Polícia Federal. O homem de 72 anos morreu em acidente de trânsito na tarde desta terça-feira na BR-470 em Ibirama, no Alto Vale do Itajaí. A colisão frontal envolveu um Volkswagen Gol de Pomerode e um Chevrolet Onix de Seara, que pertence à Secretaria de Saúde do município. O acidente aconteceu por volta das 2h50 no quilômetro 122 da rodovia. Com a colisão, o Gol pegou fogo e a BR-470 precisou ser totalmente interditada. No Gol estava uma mulher de 31 anos. Populares conseguiram retirar a motorista antes da chegada dos bombeiros e controlar as chamas. Ela sofreu ferimentos graves e foi encaminhada pelo SAMU ao hospital. Conforme a Polícia Rodoviária Federal, no Onix estavam três homens. O motorista, de 58 anos, sofreu ferimentos graves, enquanto um passageiro de 42 também ficou ferido gravemente. Ambos foram conduzidos pelos bombeiros voluntários ao hospital. Outro passageiro do carro da saúde, um homem de 72 anos, não resistiu aos ferimentos e morreu ainda no local. Outros detalhes sobre o acidente não foram divulgados e as causas serão apuradas. Cultura Notícias termina aqui. Próxima edição, às 10 horas. Segue com o Douglas, o Comando Geral.

0: Hora certa.
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2: 9:06.
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8: 9:10, 9:10.
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0: 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Eu volto já.
2: Hora certa. 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
0: Quem tá afim de ganhar um Pix? 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Quem tá afim? 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Yeah.
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0: Você é você também, você o que é lá do fundo, você também. 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

0: mensagem de áudio com o seu nome e respondendo para mim. Quem vai te dar um Pix de 200 pilantras? 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Participações hoje, amanhã, sexta-feira, e aí no sábado a gente vai reunir todas as participações de quarta, quinta e sexta e realizar o sorteio entre todos os participantes. 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Duzentão pra você! 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
0: 9:33 da manhã. Bom dia.

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3: 9:35.
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0: Boa sorte, dona Lidiane.
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0: Ok, falou e disse. Boa sorte, Paulo Guimarães. Agora no estúdio, quem vai dar promoção é o Adriano. 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
15: Bom dia, Douglas. 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
0: 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E você tá bem?
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0: Eu falei certo ou falei errado?
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0: Mas é isso que eu tô falando, meu Deus do céu. Será?
15: Diga, eu cheguei que parece não tomar café hoje,
0: mas,
15: né?
0: É, rapaz, sempre meio renegado.
15: Parece que já foi mordido.
0: Rapaz, que é isso, homem? Não, olha, eu vou te contar uma coisa desse jeito. Não dá pra prosear.
15: Não, tá louco, né?
0: Não, leva tudo pro outro lado, né, tio? Tá louco, homem.
15: E daí, o que que vamos contar hoje? O que que você manda dela?
0: Só faltou você dizer assim, o que que eu vim fazer aqui?
15: Inverteu os papéis, né? O que me diz hoje?
0: E aí, você vem sempre aqui? De que jeito você é?
15: Mais ou menos assim.
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15: 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Daqui a pouco você perdimos, né?
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0: Agora, vamos falar de oportunidade de trabalho com Edinho. Fala, meu amigo, bom dia. Quarta-feira é dia de falar de vagas disponíveis para Campos Novos e região.
17: E aí, Douglas, bom dia. Quarta-feira, meio de semana, dia de vagas de emprego do posto do Cine. Vagas para operador de produção em frigoríficos. Os interessados devem procurar o Cine junto ao Agiliza. Vagas para operador de produção em frigorífico com entrevista no Cine hoje das 14 às 16:30. Vaga para operador de produção em frigorífico com entrevista no Cine no próximo dia 24 de setembro das 13:30 às 15:30. Vagas para a metalúrgica com entrevista no Cine amanhã dia 10 a partir das 13:30. Os interessados devem procurar o Cine. O Cine também tem vagas para auxiliar de operador de oxicorte CNC, vagas para preparador e distribuidor de materiais, operador de torno CNC, vagas para pintor e chapeador de metais, operador de centro de usinagem, operador de máquinas de ferramentas convencionais, auxiliar de montagem elétrica, montador de máquinas, mandrilador, auxiliar de caldeiraria, auxiliar de máquinas de conformação de metais, expedidor de materiais, operador de máquinas de conformação de metais, montador de caldeiraria, soldador e montador, garçonete, ajudante de cozinha, vaga para cozinheira, estoquista, atendente de padaria, auxiliar de padaria, repositor de frios, operador de caixa, vaga para motorista de caminhão, auxiliar de produção em fábrica de vidros, frentista, auxiliar de inspeção federal, auxiliar de produção em madeireira, auxiliar de planejamento e controle de produção, operador de torno CNC, vaga para comprador, auxiliar administrativo, auxiliar de produção de gás, auxiliar de produção em reciclagem, auxiliar de produção para cavamentos de imagens, engenheiro civil. civil, auxiliar de vidraceiro, fiscal contábil, vendedora do comércio, auxiliar de limpeza e vaga para serviços gerais para atendimento em

0: Balcão. Lembrando que a maioria das vagas de emprego do posto do Cine exigem experiência. O atendimento do Cine ocorre no Angeliza Campos Novos no período da manhã e à tarde. É isso, Douglas. Essas são as vagas de emprego, então, no posto do Cine disponíveis nesta quarta-feira. Bom dia.
1: Bom dia, bom dia. Muito obrigado, Edinho Carlos. Aquele abraço.
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1: 9h57, vamos fechando essa hora porque já já tem momento de fé, oração da manhã. 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E aqui agora, momento de fé, vamos acolher as intenções dos ouvintes.
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1: Nossa ouvinte, Dona Maria de Fátima, pede pela saúde da família, pela alma do filho João Batista, que completa um mês de falecimento. Douglas, aqui é a Nega. Eu quero deixar os parabéns para minha mãe, Jandira da Silva, de Abdom Batista. Hoje ela está de aniversário, que Deus a abençoe. Saúde, paz, felicidades. Pedido então aqui da filha da Nega e toda a família. Parabéns, dona Jandira da Silva. Paz, amor, saúde. Parabéns para a senhora. Em oração, Sônia Aparecida Alves Lima e família. Deus abençoe e proteja sempre. Aqui nós a acolhemos também. Nossa ouvinte Elizabeth Guzatti Bruneta, bom dia para você, Elizabeth, que Deus abençoe a família. Bernadette Moreira também pedindo a bênção de Deus para esse dia. Amém. Que Deus abençoe você, Bernadette, e toda a sua família. Antônio Toldo e familiares em oração. Oração por um jovem que está aguardando por uma cirurgia. Nós acolhemos também aqui a Adriana de Oliveira e toda a sua família. Logo mais na agenda do aniversariante, vamos parabenizar, mas aproveitamos agora também para evidenciar o aniversário, né? Fala, Adriana.
12: Bom dia, aqui no Distrito de Alta Bela Vista, Maria Adriana Rodrigues de Oliveira e a filha Ana Paula Sutil de Oliveira. Estamos homenageando Pedro Sutil de Oliveira, que está de aniversário no dia de hoje. A ele muita saúde e felicidade e que Deus abençoe sempre, por ser essa pessoa tão alegre e divertida. E para a cunhada Kelly, que mora em Curitibanos, que está de aniversário no dia de hoje. A eles e a todos os aniversariantes do mês de setembro, e que Deus abençoe a todos.
1: Amém. Adriana, do Distrito de Bela Vista, participando com a gente, que Deus abençoe você e toda a sua família. São intenções que acolhemos, vamos agora, no oferecimento do Castanhel, na oração da manhã, Padre Alexandre Denardi Biocchi.
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16: Bom dia, amigos e amigas ouvintes que estão sintonizados conosco neste encontro diário através das emissoras da Rede Escalabriniana de Comunicação. Iniciemos nosso momento de fé e oração invocando a Santíssima Trindade. Em nome do Pai, do Filho e do Espírito Santo. Amém. Hoje, quarta-feira, dia 9 de setembro, neste dia o Evangelho apresenta Jesus que, se dirigindo aos seus discípulos, afirma que bem-aventurados são os pobres, os simples e os humildes. Jesus nos ensina que as realidades transitórias e injustas do mundo cederão lugar ao que é perene, o reino de Deus. A decisão de viver como Jesus viveu nos conduz à bem-aventurança desse reino. E rezemos. Senhor, Nem sempre sabemos rezar, nem sempre entendemos o valor da oração. Que aprendamos a rezar e a fazer da vida uma oração. Se faltar oração, bem sabemos que a vida vai perdendo o seu brilho. Então, que sejamos persistentes na oração, que saibamos reservar um tempo para oração e que a vida possa ser uma grande oração de gratidão para vós. Que a nossa oração seja de poucas palavras, mas que a vida seja um caudal permanente de gestos de amor e bondade. E que a melhor oração, aquela que mais nos agrada, Senhor, seja a soma de muitos gestos de amor que vamos vivendo dia após dia. Que a vossa mão de Pai nunca se canse de tocar em nós para que não nos esqueçamos de levar todos os dias aos céus uma prece de louvor. Amém. E rezemos o Pai Nosso por todos aqueles que pediram a bênção deste dia, assim como também por todos os ouvintes, anunciantes e colaboradores da Rede Escalabriniana de Comunicação. Pai nosso que estais no céu, santificado seja o vosso nome. Venha a nós o vosso reino, seja feita a vossa vontade, assim na terra como no céu. O pão nosso de cada dia nos dai hoje. Perdoai as nossas ofensas, assim como nós perdoamos a quem nos tem ofendido. E não nos deixeis cair em tentação, mas livrai-nos do mal. Amém. O Senhor esteja convosco. Ele está no meio de nós. Que Deus Pai, na sua infinita bondade, por intercessão de São João Batista Scalabrini, abençoe a água, as fotos, os objetos religiosos, as roupas dos enfermos e tudo aquilo que foi preparado para ser abençoado. Mas abençoe especialmente a você, querido ouvinte, e a todas as pessoas que nos acompanham neste momento, concedendo-nos um dia cheio de graças e realizações. Em nome do Pai, do Filho e do Espírito Santo. Amém.
1: Amém. A seguir tem notícias com Ortiz.
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1: Fala, meu amigo, tá contigo agora.
17: Olá, Douglas, ouvinte da Cultura. Olha, meu caro Douglas, a briga no reino continua. O ministro Flávio Dino, do Supremo Tribunal Federal, STF, determinou nesta quarta-feira a reintegração de Andrei Rodrigues como diretor-geral da Polícia Federal. O delegado foi afastado do cargo ontem, terça-feira, por decisão do também ministro André Mendonça. A maioria dos ministros da segunda turma do STF acompanhou a decisão de Mendonça, mas o julgamento foi interrompido após pedido de vista do ministro Gilmar Mendes. Em sua determinação, Dino mencionou atropelos processuais, entre aspas, para afirmar a nulidade do afastamento, entre os quais a ilegitimidade do Partido Novo para pedir o afastamento de autoridade pública em um processo de natureza criminal. 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
17: O Instituto Nacional de Metrologia, Qualidade e Tecnologia, Inmetro, está alertando a população para a circulação de falsas notificações de fiscalização enviadas em nome da instituição. As mensagens têm como alvo empresas e cidadãos e simulam uma comunicação oficial sobre uma suposta inspeção. O conteúdo apresenta informações como número de processo, data de fiscalização, possíveis penalidades e prazo para regularização. A mensagem também possui um botão com a opção acessar notificação, que pode direcionar a vítima para links maliciosos ou páginas usadas para coletar informações. O Inmetro esclarece que não emitiu esse documento e reforça que a mensagem não deve ser considerada uma comunicação oficial. A orientação é para que as pessoas não cliquem em links ou botões, não forneçam dados pessoais ou informações da empresa e não realizem pagamentos após receber esse tipo de abordagem. Mensagens que mencionem multas, interdição de estabelecimentos, apreensão de produtos ou outras penalidades devem ser analisadas com cautela. Em caso de dúvida, a recomendação é procurar diretamente os canais oficiais do Inmetro antes de tomar qualquer providência. O alerta busca evitar golpes que utilizam indevidamente o nome e a identidade visual do Instituto para dar aparência de legitimidade às mensagens. A ouvidoria do Inmetro pode ser acessada pelo site oficial do órgão ou pelo telefone 0800 285 1818 de segunda a sexta-feira, das 8 da manhã às 4:30 da tarde. Cultura Notícias termina aqui, eu volto na edição das 11 horas. Douglas, bom trabalho para você, muito obrigado, seguimos contigo no Comando Geral.
1: Ok, Ortiz, muito obrigado, até logo mais.
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0: Hora certa.
21: 10:08.
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7: 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Saudade desse menino, cantava muito. Bora matar saudade?

0: Cristiano Araújo, Você Mudou. Você comigo, conosco, Cristiano Araújo, matando saudade, Você Mudou, 10h23. 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
0: Valeu, Marli, obrigado, menina. 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

0: Hora certa. Cultura.
1: 10:27.
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6: 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Tiaguinho do Supervisa. Fala, Tiaguinho. 9 do 9 hoje, menino. Bom dia. Diga lá, Tiaguinho.
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15: Bom dia.
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0: 10h45 da manhã. Eliseu Mecabou, Zezé, com o coração quis que te seguir. E antes, Mato Grosso e Matias, maldito beijo. Só modão, só musicão aqui na nossa programação, né? Quero mandar um abraço para o vereador Molon, que está em sintonia com a gente. Grande amigo, um abraço bem apertado. Quer dizer, dois abraços, né? Dois abraços bem apertados aí. Valeu, Molon, meu grande amigo. Parceiro também do CTC Padre Benjamin. Sócio fundador aí. E ele diz: parabéns pelo programa, Douglas. Grande abraço a toda a equipe Cultura. Uma ótima quarta-feira a todos os camponovenses. Tamo junto, meu irmão. Tamo junto. Ó, e daqui a pouquinho vou comer aquela pururuca que a dona Ju tá preparando pro almoço. Aquela no capricho. Oh, meu Deus do céu. Só pra provocar, né, vereador Molon? Só pra provocar. Uma pururuquinha ao meio-dia. Tá louco? Não, ele vem falar isso, mas pra convidar a gente pra saborear, não, não convida, né? Não, não convida. Croc, croc, croc. Não, isso não. Mas só pra contar que a pururuquinha vai ter. Então tá bom, né? E ó, o vereador Molon sabe assar uma carne. Pessoal aí das capelas, das comunidades, quando precisarem de alguém pra assar carne, chama o Molon. Quer ver uma carninha de porco, então? Tá louco! Abraço! Ontem ele foi pra Câmara de Vereadores, participou da sessão, pilchado e com a camisa do CTC Padre Benjamin, evidenciando também o CTC que esteve participando do FECART, evento estadual da cultura tradicionalista. E lá ele evidenciou também, né, os troféus recebidos e falou com muito orgulho, né, com muito orgulho do CTC Padre Benjamin, entidade da qual ele faz parte, assim como eu, né? Grande abraço, sucesso, meu irmão, parabéns aí pela atitude também, parabéns aos demais vereadores que apoiam essa causa e as demais entidades, né? Celeiro da Tradição, Porteira Camponovense, que evidenciaram também as cores da bandeira do nosso município no FECART. Parabéns a todos os envolvidos. 10h47 da manhã, pra convidar a gente pra pururuquinha, não, não convida, né? Ah, vai pra lá então. 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Quem vai te dar um super pix? Eu quero que você me conte aí, ouvinte Cultura. Quem vai te dar um pix de duzentão? Fala aí, fala aí.
1: Bom dia, meu nome é Juliana de Lima. Quem vai me dar o pix é a Vanessa Soluções.
0: Ok, Juliana. Boa sorte. 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Quem vai te dar um pix, ouvinte Cultura?
2: Bom dia, Douglas. Aqui é Helena Garbim, do assentamento Espete Araju. E quem vai me dar duzentão é Vanessa Solução.
0: Opa! Rimou, rimou, dona Helena Garbim. 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E o Pix, quem vai te dar um Pix aí, ouvinte?
3: Bom dia, Douglas. Quem vai me dar o Pix de R$200 é a Vanessa Soluções Financeiras, Inês de Vila.
0: Ok, Inês, valeu, abraço pra família de Vila.
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5: Hora certa. Tese 49.
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0: 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Primeiro lugar em todo lugar. Bom dia pra dona Geni, que está ligada com a gente. Oi, dona Geni, beijo, abraço pra família, obrigado pela audiência. Bom dia pro pessoal da Fazenda Modelo, lá no Pito Aceso, Leopoldo e família, em sintonia 93,9, também aqui na Supermanhã, né? Homenageando o Pedro Sutil de Oliveira pela passagem do aniversário, parabéns, parabéns, felicidades, pessoal do Distrito de Bela Vista em sintonia. 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Loja Hallin, a grande estrela, no coração de Campos Novos. 11 horas, Ortiz e Castro já está chegando aqui no programa com mais informações da sala de redação. Vamos conferir agora.
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0: Ortiz, está contigo.
3: Ok, obrigado, Douglas. Olha, a OABDF, Ordem dos Advogados do Brasil, do Distrito Federal, abriu nesta terça-feira um processo ético-disciplinar contra o escritório Barsi e Barsi Sociedade de Advogados, que tem entre os sócios a esposa e 2 filhos do ministro do STF, Supremo Tribunal Federal, Alexandre de Moraes. A decisão foi determinada pelo presidente da OAB do DF, Paulo Maurício Siqueira, conhecido como Poli, e anunciada durante uma sessão extraordinária do Conselho Pleno da entidade. Segundo a OAB DF, a abertura do procedimento considera fatos de um relatório da Polícia Federal, elaborado a partir de dados encontrados no celular de Daniel Vorcaro, ex-dono do Banco Master, e divulgado na semana passada. De acordo com o CNA, Cadastro Nacional dos Advogados, da OAB, Barsi Barsi Sociedade de Advogados tem 5 sócios. Viviane Barsi de Moraes, esposa do ministro. Juliana Barsi de Moraes, filha do casal. Alexandre Barsi de Moraes, filho do casal. Ana Cláudia Consani de Moraes, cunhada do ministro Alexandre de Moraes. E Fernanda Guiro Valentini. O processo ético-disciplinar deverá avaliar os fatos apontados no relatório da PF e a atuação profissional relacionada aos serviços prestados pelo escritório. A OAB do DF informou que o procedimento seguirá as garantias constitucionais do contraditório e da ampla defesa. O escritório terá a oportunidade de apresentar documentos e demonstrar a regularidade dos serviços prestados e das contratações. 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
3: Acusado de matar a advogada Cariziana Fagundes Lemos, de 33 anos, e ocultar o corpo no Paraná, será julgado nesta quinta-feira, amanhã, em júri popular no município de Caçador. A sessão será realizada no Fórum do Município, com o início previsto para as 7h30 e poderá se estender até a madrugada. O réu, que era companheiro de Carize, está preso preventivamente desde a época do crime. O Ministério Público sustenta a acusação e pedirá condenação durante o julgamento. De acordo com as investigações, Carize foi morta dentro da própria casa em Caçador, como anunciamos na época, em setembro de 2024. Conforme denúncia, o homem a teria enforcado enquanto ela se recuperava de uma cirurgia. A motivação apontada pelo crime, em ligação para amigos, o réu teria confessado ter matado a esposa por suspeitar de traição. Após o crime, o acusado teria colocado o corpo no veículo e seguiu em direção ao Paraná. O corpo foi encontrado a 150 quilômetros de Caçador, 40 dias depois. Carize tinha 33 anos e estava construindo sua carreira na advocacia. Pouco antes de ser assassinada, havia comprado um carro e aberto o próprio escritório. Douglas, bom trabalho para você. Era isso, eu volto no jornal depois da propaganda eleitoral, né? Lá pelo meio-dia 26.
0: Ok, meu caro Ortiz, até mais com mais informações. Abraço.
3: Ok, um abraço.
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0: 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Com Momento Nobre. Chegando aqui, doutora Maria Carolina, do Centro Odontológico Hospital do Dente, em cima da antiga Bavária, agora a Cris Padaria. O assunto de hoje a gente vai descobrir agora. Doutora, primeiramente, bom dia!
1: Bom dia a todos os ouvintes. É sempre um grande prazer estar aqui e passar informação para vocês também.
0: E qual é o assunto de hoje?
1: Hoje a gente vai falar um pouquinho sobre clareamento dental. Muitos pacientes gostam aí desse assunto, né? Tá relacionado à estética.
0: Sim.
1: Então, os pacientes querem ter um sorriso mais branco. Então, sempre o importante é saber que o clareamento ele deve ser realizado com avaliação e orientação de um profissional.
0: Não é para fazer de qualquer jeito, mas qualquer pessoa pode fazer clareamento, doutora?
1: Não é qualquer pessoa. Sempre antes a gente precisa fazer essa avaliação, porque a gente precisa entender, avaliar a saúde ali do dente do paciente.
0: Uhum.
1: É importante verificar se existem cáries, se tem infiltrações nas restaurações, problemas na gengiva ou sensibilidade. Só depois disso a gente consegue definir aí qual a melhor técnica, porque existem algumas técnicas de clareamento.
0: Uhum.
1: E se vai ser orientado o uso para esse paciente, né? Porque tem muitos pacientes ali que eles compram pela internet.
0: Ai, ai, ai.
1: Aquela já vem pronto, né?
0: Uhum, a plaquinha,
1: aí,
0: bisnaguinha,
1: isso,
0: né?
1: Isso, e aí que vem os problemas, ai, né? Porque muitas vezes não tem o selo da Anvisa.
0: Sim.
1: Não é indicado para aquele paciente. Então, às vezes, até piora a situação ali, um dente que estava saudável, ele vira um tratamento de canal.
0: Ai, ai, ai, olha só, vira tratamento de canal. Olha o tamanho do problemão. Bem, esse é um problema, fora outros, né, doutora?
1: Exatamente.
0: E o resultado fica natural ou não?
1: Sim, o objetivo do clareamento não é deixar parecendo lente de contato, né?
0: Uhum.
1: Que a gente vê aqueles famosos da TV usando as lentes. Então não é aquele o objetivo. O objetivo sempre é deixar o mais natural possível.
0: Uhum.
1: Ele não fica extremamente branco ali, mas ele alcança um resultado bonito e harmônico. Então ele respeita as características de cada sorriso. A gente costuma dizer que é o tom mais branco natural, né?
0: Uhum.
1: Então ali o paciente a gente não consegue entregar aquele branco opaco.
0: Uhum.
1: É o branco natural mesmo.
0: Olha aí, de acordo com o sorriso da pessoa, né, doutora?
1: Isso mesmo.
0: Importante sempre ter essa noção que o clareamento não é a lente de contato.
1: Isso.
0: É bem diferente, né?
1: Sim.
0: Mas aí, resumindo, doutora, o primeiro passo é a avaliação.
1: Sim, então já aproveitando aqui, né? Tem pacientes que não querem os dentes
0: super brancos.
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0: É porque tem uns que exageram por aí, né?
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0: Aí, vamos deixar quieto esse assunto.
1: É.
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1: Grande abraço, Douglas, para todos os ouvintes aí também.
0: Valeu, doutora Maria. 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Você conhece alguma moça para casar? Diego e Vitor Hugo conhecem. Eles apresentam pra gente. Vamos conferir aqui?

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2: 11:21.
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5: 11:29, 11:30 da manhã. Sim, o reloginho já mudou, agora 11:30, 11:30. Vamos que vamos, minha gente. 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
5: E vamos lá, quem está de aniversário, quem está celebrando a vida é a dona Jandira da Silva, lá de Abidão Batista. Muitos anos de vida, parabéns, parabéns, um beijo, um abraço da filha Nega Pereira e toda a família. Parabéns, dona Jandira. Hoje é aniversário de quem? Conta aí, Adriana.
10: Bom dia, aqui no distrito de Alto Bela Vista, Maria Adriana Rodrigues Oliveira e a filha Ana Paula Sutil de Oliveira. Estamos homenageando Pedro Sutil de Oliveira, que está de aniversário no dia de hoje. A ele muita saúde e felicidade e que Deus abençoe sempre, por ser essa pessoa tão alegre e divertida. E para a cunhada Kelly, que mora em Curitibanos, que está de aniversário no dia de hoje. A eles e a todos os aniversariantes do mês de setembro, e que Deus abençoe a todos.
5: Amém! Parabéns, parabéns, aniversariantes! Hoje o parabéns para Isis Salete. Ela completa seu primeiro aninho. A família te ama muito, Isis. Homenagem da mamãe Alice, do papai Inori, dos irmãos Isadora, John e Maria Helena, né? Parabéns, parabéns, Isis Salete. Hoje o aniversário é de Pedro Sutil de Oliveira. Parabéns aí, Pedro! Homenagem da família, dos amigos e amigas, do pessoal da Fazenda Modelo Pito Aceso, né? Parabéns, parabéns, Pedro Sutil.

hoje, João Pedro Recalcati Antunes completa 11 anos. Parabéns, felicidades, que Deus o abençoe. Homenagem da mãe Maristela, do pai Alexandre, dos irmãos Matheus e Letícia. Parabéns, João Pedro Recalcati Antunes. Felicidades a esse menino, tudo de bom. Quem mais de aniversário? Quem mais está celebrando a vida?

0: hoje, Ney Carniel, lá do Pacheco, está de aniversário, 79 anos de vida. Parabéns, parabéns, Ney, felicidades, homenagem da família, homenagem da Eliane Carniel, a sua filha que te ama muito. Parabéns, Ney Carniel, do Pacheco, 79 anos. 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
0: Valeu, valeu, Castanhal, aquele abraço.
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3: 11:35.
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0: 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Amanhã a gente libera novamente o WhatsApp em um certo momento do programa, valendo R$200 em Pix. Todos que mandaram suas mensagens, todos estão participando. Todas as mensagens serão arquivadas. A gente vai deixar aqui nos arquivos. Aí, quinta e sexta, a gente libera novamente a participação. No sábado de manhã vai ter Pit Stop Cultura das 9 às 11 da Vanessa Soluções Financeiras. Durante o nosso Pit Stop haverá o sorteio para os ouvintes aí que participarem nesta semana, tá bom? O sorteio de R$200 em Pix. Não concorreu hoje, tá chegando agora, infelizmente não deu tempo. Amanhã a gente libera novamente e aí amanhã você participa. Que hora, Douglas? Acompanhe o programa, não é bem assim, calma, tem que se ligar no programa aqui, né? A qualquer momento do programa, amanhã, a gente libera o WhatsApp novamente. Na sexta-feira também, e aí no sábado ocorre o sorteio de R$200 em Pix. E para quem visitar a Vanessa Soluções Financeiras na São João Batista, pertinho do Master, no centro, nessa semana, vai preencher cupom e concorrer a vários prêmios, brindes que serão sorteados no sábado de manhã. 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Combinado?
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0: 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Bom dia!

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2: 11:47.
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15: 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Beleza?
12: Muito bem, 11:52. Aline está homenageando a sobrinha Isis. A Isis Salete está completando um aninho hoje, né? Pessoal ali do Nossa Senhora das Dores, Antiga Pedreira, homenageando então a Isis. Beijão da titia Aline e família. Parabéns, parabéns, parabéns. Reta final do nosso programa, 11:52. Hoje vai dar tempo para terminar a nossa mensagem do dia, né? Ontem foi em cima do laço. A gente só apresentou praticamente a frase da mensagem do dia, mas acredito que hoje vai dar tempo, né? Ai, ai, ai, ai, ai. Esse horário eleitoral, ele fica ali apertando, aperta a programação. seja ela no horário da propaganda eleitoral de 25 minutos ou nos spots que são distribuídos durante a programação. Ao total aí 70 minutos só de propaganda eleitoral. E o rádio precisa seguir a lei de dar esse espaço, né? Muito obrigado então a todos que participaram e interagiram nessa manhã maravilhosa de quarta-feira, 9 de setembro. Amanhã encontro marcado a partir das 9 em pit stop da Ultra Popular. Quem abre os trabalhos do programa? Ele, Emerson Reiser. Amanhã o Emerson estará comandando a partir das 8 horas. E aí eu chego às 9 com pit stop. Depois das 10 a gente se encontra em estúdio aqui para terminar o nosso programa Comando Geral. Beleza, legal? Muito obrigado, Magrão. 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A seguir, nossa mensagem do dia. 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
12: O fogo e a roda já foram inventados. Administra o fogo e te equilibra na roda. Pensamento de Arley Barreto. Olhando as diferentes manifestações do mundo, a gente pode até concluir que já percorremos um longo caminho. Nem sempre a vida pede descobertas grandiosas. Muitas vezes, ela pede apenas sabedoria para lidar bem com o que já está em nossas mãos. Há pessoas que passam os dias procurando fórmulas novas, respostas raras, soluções extraordinárias, enquanto o essencial continua esperando cuidado nas coisas simples do dia a dia. O fogo já existe. Ele aquece, ilumina, cozinha, reúne, mas também pode queimar quando falta vigilância. Assim, são nossos afetos, nossas palavras, nossos desejos, nossa força interior. Tudo que é vivo precisa ser administrado com ternura e responsabilidade. A roda também já existe. Ela gira, conduz, desloca, mas exige equilíbrio para que o caminho não se transforme em queda. Assim é o cotidiano, com suas repetições, urgências e movimentos. Deus nos educa muito, mas pela fidelidade pequena do que pelo brilho raro dos grandes feitos. A maturidade não está em inventar outra vida o tempo todo, mas em habitar melhor a vida recebida. Administrar o fogo não é deixar que a raiva incendeie o que o amor construiu. Não permitir que a ansiedade consuma a paz. Não transformar entusiasmo em precipitação. Equilibrar-se na roda é aceitar que tudo se move sem perder o centro. Hoje estamos mais fortes, amanhã mais frágeis. Hoje compreendemos, amanhã perguntamos de novo. E ainda assim é possível seguir. Há uma espiritualidade humilde nesse aprendizado. Ela não faz espetáculo, apenas ensina a cuidar do calor que sustenta e do movimento que conduz. Quem amadurece percebe que quase tudo o que precisamos já foi semeado por Deus dentro da própria existência. Consciência, paciência, discernimento, amor, capacidade de recomeçar. O desafio é viver com atenção. Cuidar do fogo para que aqueça, não destrua. Permanecer na roda sem se perder do coração. E assim, no simples bem vivido, a alma vai encontrando sua paz. Portanto, Meu amigo, minha amiga, o fogo e a roda já foram inventados. Agora o que basta é administrar bem o fogo para não queimar. A roda para não se desequilibrar, para que essa roda não passe por cima da gente. Não precisa ficar inventando coisas grandiosas. O importante é viver bem, muito bem, com o que a gente já tem. Reflita sobre isso. Bom almoço, paz e bem, santa alegria e até amanhã em um novo dia com mais um programa Comando Geral. Indo nessa, fiquem todos com Deus. Vamos parar de ficar inventando moda por aí. Vamos viver bem com o que a gente já tem.

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2: Olá, boa tarde. 12:26. Senai Campos Novos inicia atendimento na Escola Novos Campos. Morador de Vargem reclama de acesso bloqueado durante obra do DENIT na BR-282. Sobre o clima em Campos Novos, Ronaldo Coutinho apresenta os detalhes da previsão. Cultura com os bairros. Bairro Senhor Bom Jesus reivindica a pavimentação de melhor qualidade nas ruas. Crimes virtuais lideram casos em investigação na Delegacia de Polícia Civil de Campos Novos. 9 de setembro de 2026, quarta-feira, de acordo com a EPAGRE-SIRAM, a temperatura máxima de ontem na estação local da EPAGRE foi de 20 graus, mínima hoje 11 graus Celsius. 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
2: 12:27. Crimes virtuais ocupam o maior número de investigações da Polícia Civil em Campos Novos. Crescimento de golpes praticados pela internet tem chamado a atenção das autoridades policiais do município e aumentam a preocupação da população. Com a polarização de redes sociais, aplicativos de mensagens, bancos digitais e compras online, criminosos encontram cada vez mais oportunidades para enganar vítimas e obter dinheiro ou informações pessoais. O delegado regional Adriano Almeida faz um alerta que os criminosos estão aprimorando suas estratégias e utilizando diferentes formas de engenharia social para conquistar a confiança das vítimas. Por isso, a orientação é redobrar a atenção diante de mensagens inesperadas, ofertas muito abaixo do preço de mercado, pedidos urgentes de transferência de dinheiro e solicitações de senhas ou códigos de segurança, entre outras práticas adotadas pelos criminosos, como nos informa mais aqui o Ricardo Silva, em conversa com o delegado.
4: Eu converso com o delegado regional Adriano Almeida e vamos falar nesse momento sobre os trabalhos que a Polícia Civil tem desenvolvido no município de Campos Novos e também na nossa região. Doutor Adriano, boa tarde, seja bem-vindo aos microfones da Rádio Cultura. Como que estão os trabalhos da Polícia Civil de Campos Novos e na nossa região? Boa tarde.
5: Boa tarde, Ricardinho, boa tarde a todos que nos ouvem.
4: Quais são os trabalhos que mais

0: aplicativos como WhatsApp, Facebook estão sendo muito utilizados, e Instagram estão sendo muito utilizados na prática de golpes, e cada vez crescem esses registros. Isso tem tomado muito tempo na nossa equipe, pois são investigações demoradas, complexas, que geralmente levam mais de um ano até nós concluirmos. Então, com esse aumento significativo desse tipo de ocorrência, nós temos tido uma demanda muito grande, o que tem sobrecarregado as nossas equipes.
1: E sobrecarrega num certo ponto, porque geralmente esses criminosos, eles são de outros estados, de outros municípios, e isso é o que toma mais tempo da Polícia Civil fazer esse rastreamento até chegar no principal envolvido?
0: São crimes em que as pessoas, os autores, geralmente estão em outras cidades e muitas vezes em outros estados. Isso atrapalha o trabalho investigativo, a coleta de informações relativas à autoria e materialidade, e também torna a investigação mais demorada. Nós registramos aqui um aumento significativo desse tipo de ocorrência, e que são investigações complexas que demandam muito tempo. No ano de 2026, o que tem trazido mais trabalho à Polícia Civil são então os crimes de estelionato e as fraudes também por meio eletrônico.
1: Quais são as principais dicas que o senhor passa aos ouvintes da Rádio Cultura para que eles tomem os devidos cuidados e eles não sejam as próximas vítimas?
0: Bom, nós temos muitos crimes praticados pelo meio virtual, especialmente os aplicativos, Instagram, Facebook, o WhatsApp. A maioria desses crimes, eles contam com o que nós chamamos de engenharia social. Sempre há uma história por trás do contato feito pelo estelionatário, em que ele acaba enganando as vítimas, mas muitas vezes também ele acaba contando com a vontade de ganhar dinheiro fácil da própria vítima, que é iludida em promessas de oferir grandes vantagens, como também enganar terceiros, e acaba no final sendo a própria pessoa enganada e vítima. Então nós sempre dizemos às pessoas que tomem o máximo de cuidado em qualquer negócio feito pelo WhatsApp, Instagram, Facebook, qualquer contato de pessoas que você efetivamente não conheça nessas redes sociais deve ser tomada sempre a devida cautela, porque nunca se sabe quem está do outro lado. Então é importante que haja essa cautela, esse cuidado, e também muito cuidado em relação às crianças na utilização da internet, das redes sociais em si, aplicativos de jogos, aplicativos de conversação, porque, como eu falei, nunca se sabe quem está do outro lado.
1: Delegado Adriano, obrigado pelas suas informações, reforçando a parceria entre a Polícia Civil e a Rádio Cultura, e estamos sempre à disposição.
0: Eu que agradeço a oportunidade, a Rádio Cultura sempre presente aqui no âmbito da Polícia Civil, mostra a sua preocupação com a comunidade, e também eu agradeço a Rádio Cultura por divulgar os trabalhos da Polícia Civil e possibilitar com que as pessoas tenham mais acesso a respeito das atividades desenvolvidas aqui.
2: E olha, com informação, atenção e cuidados básicos de segurança digital, é possível reduzir significativamente os riscos e dificultar a ação de criminosos, destaca a Polícia Civil.
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2: Sobre o tempo, vamos ouvir aqui o que nos informa o analista do tempo, Ronaldo Coutinho.
4: Boa tarde. O tempo segue bom. Tivemos temperaturas assim mais amenas, né, de manhã cedo. Provavelmente tivemos mínimas aí na faixa de 10, 12 graus. E agora de tarde pode chegar ou passar dos 18, 20, um pouco mais, um pouco menos. Não dá para descartar alguma chuva ou trovada entre a tarde e a noite de hoje, principalmente na quinta e sexta. Pode chover forte nesse período com algum transtorno. Alguns modelos colocam muita chuva na soma de quinta e sexta-feira. É bom ficar atento nessas áreas que dão problema. Além do risco de granizo e vento, temperatura amena nos dois dias. Sábado melhora, dificilmente chove, domingo também, já esfria no sábado, faz frio no domingo, talvez até baixa aí de 4, 5, 6 graus, se tiver geada, coisa muito fraquinha, isolada, domingo ou segunda. Mas é mais para bom no fim de semana e segunda. Da Climatea, Ronaldo Coutinho.
2: Obrigado, Ronaldo. 12 horas e 34 minutos, voltamos depois do intervalo.
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5: 12:36. Um morador da localidade Morro do 10, em Vargem, reclama que uma obra de drenagem realizada pelo DENIT na BR-282 bloqueou o acesso à sua propriedade. Segundo Sebastião Bach, o desvio feito durante os trabalhos está sem condições adequadas de passagem, dificultando o acesso de veículos às residências. Bach pede que o DENIT providencie melhorias no acesso e conclua o serviço o mais rápido possível, principalmente por questões de saúde e de segurança.
6: O DENIT está trabalhando ali, só que é o seguinte, eles fizeram um desvio e não tem nenhum acesso ali, ó, fechado os portão. Isso, às vezes, a gente fica preocupado, né? Porque deu um problema na saúde da gente, né? E de deixar tudo aberto ali, não tem como passar, a não ser a pé e olha lá para passar. Que Deus o livre, aconteça um problema de saúde, não ponharam nenhuma brita corrida ali, não tem como não ter acesso ali. Isso tá preocupante.
7: Bach, qual que é a região, a localidade ali da Vargem?
6: É no quilômetro 311. É Morro do 10, quase perto do posto Tchuketon, um pouco mais pra cima ali, na entrada do Marundinho ali.
7: É uma obra de drenagem que o DENIT tá fazendo na BR.
6: É, uma obra de drenagem. Não sei quanto tempo vai demorar, eu sei que a gente reconhece, né? Mas daí lá eles tinham que ter feito um desvio ao lado da BR, não lá por o terreno lá, tudo fechado, os portão, no meio de um potreiro, daí tem até meu filho que trabalha, minha esposa, daí o carro nem passa ali, é grama, tinha que ter feito menos, assim, umas brita corrida.
7: Você pede então que o DENIT conclua esse trabalho e refaça esse acesso aí, aqui.
6: O pessoal tão, hoje estão lá tudo quieto, não sei, tá acontecendo lá, caçamba e maquinário, tinha que já ter arrumado isso aí. Começaram agora, foi faz uns 4-5 dias, eles estão trabalhando ali, mas pouca coisa. Mas eu queria que ele limpasse ali, pra mim chegar em casa ali. A gente é deficiente, né, de uma vista.
7: Que você chegou a conversar com o pessoal que tá fazendo a obra, eles estipularam um prazo de conclusão, enfim.
6: O prazo, eles não falaram nada. Talvez que, graças a Deus, que seja meio logo, né, que a gente precisa, né, do acesso também, meu vizinho ali, que não é fácil, né, pra entrar e sair. Tá ali tudo aberto, sei que dia que vão terminar esse trabalho, mas...
7: Você conversou com o pessoal que tava fazendo a obra?
6: Eu conversei com um rapaz ali, ele estava ali nos dando acesso ali, mas por enquanto nada. Isso eu acho assim que, bem a palavra, é uma vergonha, trancaram o acesso. Eu, meu vizinho Tonico ali e meu irmão também, eu acho assim que eles têm que fazer o quanto antes.
5: Nosso jornalismo entrou em contato com a unidade do DENIT de Joaçaba, mas não conseguiu ter retorno até o momento. 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
5: Doze horas e 40 minutos, voltamos em instantes.
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5: 12 horas e 42 minutos, Senai de Campos Novos iniciou nesta segunda-feira atividades em sua nova unidade, localizada no bairro Boa Vista, em anexo à Escola Novos Campos, como informa o supervisor Guilherme Martendal.
12: Então, o Senai Campos Novos, ele passa a atuar desde o dia 8 de setembro em sua nova unidade, que está localizada na rua Valdemar Paganini, número 1099B, bairro Boa Vista, em Campos Novos, em anexo à Escola Novos Campos. Então fica o convite, né, para que todos fiquem atentos a essa mudança e já anote o nosso novo endereço. Então a nova localização, ela passa a ser referência importante para os alunos, futuros alunos, empresa e toda a comunidade que busca os serviços e oportunidades de formação profissional oferecidas aqui pelo Senai de Campos Novos. E também, né, estendemos o convite para toda a comunidade para que venham conhecer a nossa nova instalação. Então, assim, é um ambiente muito mais amplo, laboratórios maiores, laboratórios tecnológicos. A gente teve um investimento aí por parte de Senai gigante, né, nessa nova sede nossa. Então a gente possui laboratórios desde automação industrial, elétrica, predial, elétrica industrial, manutenção mecânica. Então a gente está com vários laboratórios novos, né, e equipamentos novos aí de altíssima qualidade.
5: Pois é, o Senai iniciou então na Escola Novos Campos ontem, terça-feira. A unidade também oferece uma programação diversificada de cursos em 2026, incluindo projetista de máquinas, com início previsto para 19 de setembro, de acordo com Guilherme. 12 horas e 44 minutos. Microfones abertos na Cultura para moradores de bairros de Campos Novos por meio de suas associações aqui ouvidas. Hoje de manhã, no Noticioso das 7:30, conversamos com o Antônio Freitas, o Freitas que é presidente da Associação de Moradores do bairro Senhor Bom Jesus, e com o Adelar Vieira Alves da Silva, presidente da Unicampo. Maior parte das vias tem calçamento, porém pavimentação antiga, com muitas irregularidades, e o asfalto nessas ruas é a reivindicação da população, destaca Freitas.
13: O bairro Senhor Bom Jesus, hoje nós temos muito pouco, assim, dificuldade com falta de estrutura, falta de melhoria. Por quê? Porque no bairro Senhor Bom Jesus nós temos uma escola, que é o CIP, como todo mundo conhece, né? Uhum. Uma das maiores escolas é do bairro, aqui em Campos Novos, né? Aí nós temos hoje o que beneficia muitos moradores, que é o Agiliza, colocadinho ao lado ali também, né?
5: Certo.
13: No nosso bairro, né? A questão de praça, nós temos hoje a praça que foi construída entre os dois bairros, entre o Bom Jesus e Nossa Senhora de Lourdes, que ela beneficia os dois bairros, né? Ela tá do outro lado da Marechal Deodoro, do Nossa Senhora de Lourdes, mas ela beneficia, foi construída ali para os dois bairros, né? O ginásio de esporte também, que também tá anexo ali à praça, uhum, beneficia todos os moradores do bairro Senhor Bom Jesus, né?
5: Sim.
13: E aí, mais a Morada do Sol, que é um conjunto habitacional que também é vinculado ao bairro Senhor Bom Jesus, né? A questão, assim, de falta de alguma estrutura, nós temos, sempre temos, né? Mas o que mais preocupa a gente dentro do bairro Senhor Bom Jesus as questões hoje de melhorar as ruas do bairro Bom Jesus, porque eu analiso, eu moro ali e analiso, eu acho que é o bairro que menos tem rua pavimentada com asfalto. A maioria é calçamento de péssima qualidade, precário.
5: Sim.
13: Que não traz uma mobilidade de melhoria para os moradores que andam a pé, o morador que anda de carro, porque lá no passado muitos optavam por, vamos fazer. O asfalto fica mais difícil, tem que ter um projeto mais caro, vamos fazer um calçamento, né? Hoje eu coloco aqui que a administração pública que ainda tiver voltado em calçamento na cidade, tá atrasado, não você pode mais fazer isso, né? Não vale a pena, tem, sim, que trazer outra, uhum, a qualidade de vida com asfalto para melhorar as condições, certo, das pessoas.
5: Se você fosse elencar então alguma reivindicação aqui, a principal seria essa mesmo, de asfalto nessas ruas de calçamento.
13: A maior cobrança que já tivemos na administração passada por duas, sim, vezes, foi isso pro bairro Bom Jesus e Morada do Sol, porque, uhum, inclusive a Morada do Sol hoje ela é praticamente 100% só calçamento e sempre precário. Uhum. Pedra soltando, enroscando debaixo de carro, até para as pessoas caminhar no calçamento, se torna ruim, muito ruim.
5: Sim.
13: E o bairro Bom Jesus, a maioria é nesse segmento. Nós temos uma dificuldade muito grande também, tio, que nós não temos hoje, tirando do centro da cidade, nos bairros, a maioria não tem uma calçada para os pedestres andar, para um cadeirante, para uma pessoa. Todo mundo tem que andar, a maioria, para o meio da rua. No bairro Bom Jesus, o pessoal anda todo por dentro da rua.
5: Certo.
13: A gente acompanha, às vezes, os carros têm que desviar das pessoas porque não tem um passeio. A maioria das moradias.
5: O pedestre não tem onde andar.
13: A maioria das moradias, às vezes, as má condição ali na frente, e aí as pessoas têm que andar pela rua, né? Então eu acho assim que a gente sabe que tem uma lei, uma legislação, que o município não é responsável disso. É o morador que tem que fazer aquela calçada, né?
5: Sim.
13: Por isso que nós temos essa dificuldade. Eu acho que os municípios, ele tinha que mudar esse comportamento, né? Já que o morador paga seus impostos, o morador paga IPTU, nós pagamos tudo onde nós passamos e nós andamos, né?
5: De acordo com Freitas, quanto às calçadas, deveria haver mudança na lei para que o município fizesse esse tipo de obra. A Unicampo garante haver boa relação com a prefeitura e os pleitos dos bairros têm sido atendidos. E cita um exemplo, o Adelar, presidente da Unicampo.
14: Hoje eu julgo como muito boa a nossa conversa com o executivo, com as pastas que os presidentes de associações pedem, ora na Secretaria de Saúde, ora na Secretaria de Obras, mesmo o executivo, somos muito bem tratados e já protocolei na prefeitura, na semana, faz uns 15 dias, mais de 15 pedidos de ofício de cada presidente. Alguns já foram atendidos e outros estão para ser atendidos, porque é muitas demandas. A gente entende, né? o trabalho do poder público, que tem muitas, eles têm muitos trabalhos. Sim. E a gente está levando, e nesta ponte que nós fazemos, nós acabamos com que ajudando a gestão pública, facilitando eles, levando, né, levando os problemas pontuais dos, sim, bairros para o executivo, para as secretarias, e dentro do que eles podem, eles estão fazendo. Por exemplo, lá no Nossa Senhora do Rosário, do presidente Adir, onde tinha um barranco que eles colocavam lixo, eles colocaram até uma caçambinha para que não ficasse espalhado o lixo, certo, lá. Tiraram, resolveram o problema.
5: Eu lembro que foi pedido aqui, né?
14: Isso, foi pedido aqui.
5: Eu lembro. O presidente da Associação do Bairro Bom Jesus, Antônio Freitas, afirmou que o Natal das Crianças é prioridade na comunidade e vai acontecer em parceria entre Unicampo e poder público também. 12:50, termina aqui o Jornal da Cultura, reportagens do Edinho Carlos, coordenação de Roseli Rossi, aqui Ortiz na apresentação. Grato a todos, boa tarde para você, muito obrigado também, Super Lucas, conosco nesta edição. Até amanhã.
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18: Olá, ouvintes. Muito boa tarde, comunicados da hora do recado desta quarta-feira. A organização da 49ª Romaria de Nossa Senhora Aparecida informa que amanhã, quinta-feira, mais cedo, às 14:30, haverá a venda das tradicionais cucas no Salão Paroquial, nesta quinta. E também no Centro de Evangelização, junto ao Santuário Aparecida, após a missa de quinta-feira, haverá a venda de cucas. Está desaparecida uma cadela da raça pastor alemão, que atende pelo nome de Atena. É castrada e tem problemas de saúde e precisa de remédios específicos. Quem tiver informações, fazer contato com 49988741970. Também está desaparecida uma cadelinha que atende pelo nome de Nala. O tutor é o senhor José, conhecido como Teco. Ele informa que a cadelinha é da raça Collie, de pelagem preta, com o focinho e o peito brancos, fugiu durante a noite nas proximidades da Avenida JK. Ele pede a quem tiver informação que, por favor, faça contato com o telefone 49-98806-7376. Programação religiosa da Paróquia São João Batista, hoje, quarta-feira, missa na Igreja Matriz. Amanhã, missas, 15:00 no santuário e também às 19:00 no santuário. Sexta-feira, dia 11, missas às 15:00 nas capelas Santa Rita Sarandi e Santa Lúcia, assentamento Betinho, e na Igreja Matriz, às 19:00. Também haverá missa em Santo Antônio Caxambu, às 19:00, nesta sexta-feira. 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
18: Atenção, zeladoras das capelinhas da paróquia São João Batista. A organização da 49ª Romaria de Nossa Senhora Aparecida convida, participe da arrecadação de prendas para a Romaria de 2026. Zeladora, compareça à Secretaria da Casa Paroquial para retirar o material com a programação da Romaria, bem como o material para a

arrecadação das doações dos devotos. Foram encontrados os seguintes documentos de Talita Amanda Lima, retirar com tio Jaca no Samai. Identidade de Alair Melo dos Santos, de Vitor Gabriel Rodrigues dos Santos, que devem fazer contato com a Rádio Cultura. Também foi encontrada carteira de trabalho em nome de Emerson Roberto Herculano. A diretoria da Capela Nossa Senhora das Graças, do bairro Boa Vista, convida para a missa de reinauguração da capela, neste dia 12, às 17 horas, no bairro. A família São Miguel convida para a grande festa em honra a São Miguel Arcanjo, no dia 27 de setembro, com a seguinte programação: às 8h15, procissão com as imagens dos arcanjos, saída do portal de Nossa Senhora Aparecida. 9 da manhã, Santa Missa Festiva em honra a São Miguel. 10 da manhã, Terço do Combate. Meio-dia, almoço festivo no Salão do Romeiro. Ingressos antecipados com a família São Miguel no telefone 49 98862 6822 ou na Secretaria da Casa Paroquial. A hora do recado volta amanhã. Boa tarde.

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Nossa saudação, amigas e estimados radiovintes do programa Caminhar na Esperança. Celebramos então na segunda-feira o Dia da Pátria, dia que as crianças alegres cantam, marcham, mas também o dia de nós olharmos para a nossa bandeira não como um sinal que alguém se adona dele, mas como o estandarte, né, justamente aquele que representa com suas cores a esperança de um povo, de uma nação que passou por tantos caminhos, tantas dificuldades, mas ainda se mantém como um dos países que mais produzem alimento. E isso é uma grande esperança no mundo de tanta fome e de tantas fomes, inclusive a fome de paz. E também celebramos, então, ontem a festa do nascimento, aniversário da Mãe da Luz, aquela que nos trouxe Jesus, a Virgem Maria, nossa mãe. E é celebrada como a festa da Natividade de Nossa Senhora, Nossa Senhora da Luz, porque trouxe a luz ao mundo no meio das trevas. A Natividade de Nossa Senhora é a festa do seu nascimento. É celebrada desde o início do cristianismo no Oriente. E no Ocidente, desde o século VII, o profundo significado desta festa é o próprio Filho de Deus, nascido de Maria, para ser o nosso Salvador. Em seu sermão do nascimento da Mãe de Deus, Padre Antônio Vieira, conhecido um dos primeiros evangelizadores da nossa terra, dizia: perguntai aos enfermos para que nasce esta celestial menina, dir-vos-ão que nasce para a Senhora da Saúde. Perguntai aos pobres, dirão que nasce para a Senhora dos Remédios. Perguntai aos desamparados, dirão que nasce para a Senhora do Amparo. Perguntai aos desconsolados, dirão que nasce para a Senhora da Consolação. Perguntai aos tristes, dirão que nasce para a Senhora dos Prazeres. Perguntai aos desesperados, dirão que nasce para a Senhora da Esperança. Os cegos dirão que nasce para a Senhora da Luz. Os discordes para dizer-nos que ela nasce para a Senhora da Paz no mundo de tantas guerras. Os desencaminhados para a Senhora da Guia, ela que nos orienta para seguir o verdadeiro caminho. Os cativos, para a Senhora do Livramento, a Senhora da Libertação, que nos trouxe o libertador de todo o mal. Para os cercados, para a Senhora da Vitória, diante do cerco, diante do inimigo que nos cerca, ela vem com a força da superação. Nossa Senhora da Libertação. Dirão aqueles que gostam de pleitear que nasce para a Senhora do Bom Despacho. Os navegantes, para a Senhora da Boa Viagem. Os temerosos, da sua fortuna, para a Senhora do Bom Sucesso. Os desconfiados da vida, para a Senhora da Boa Morte. Os medrosos, os assustados. Os pecadores todos, para a Senhora da Graça, da Misericórdia, Mãe da Misericórdia, Mãe do Amor. Para os devotos, Nossa Senhora da Glória. E se todas estas vozes e títulos se unirem numa só voz, dirão que nasce Maria, a amada de Deus, para ser mãe de Jesus, nosso Deus
e Salvador. Nós percebemos quantos títulos, quantos desde daquele tempo. Padre Antônio Vieira, que está em processo de canonização, é um homem que tinha uma devoção toda especial para a proteção das minorias, dos pobres, dos indígenas, que naquela época eram tão maltratados. Nós poderíamos logo depois chegarmos aos trabalhadores forçados, e vamos dizer a verdade, que foram trazidos como escravos. E é a voz que se levanta contra toda uma estrutura que não percebe a opressão, contra toda uma estrutura que, apesar de falar de Deus, a falar de usarem as letras da Bíblia, o nome de Deus, se continua oprimindo o próprio irmão e a própria irmã. Senhora da Luz, porque ela vem nos libertar de todo tipo de treva, de mentira, de escuridão, de mal, de opressão, de violência, de guerra. Ela vem para nos trazer o Salvador. Por isso, nada melhor que em forma de poesia nós rezarmos a Maria, que é mãe de todos os homens, mãe de todas as criaturas, porque ela nos trouxe o Espírito da vida e da luz, nosso Salvador Jesus Cristo, que continua com os dons do Espírito Santo, nos salvando, nos purificando e nos perdoando. Dona e Senhora da Terra, do Céu, Rainha sem par, Virgem Mãe que um Deus encerra, suave estrela do mar, tua beleza fulgura, cingida embora de véus, pois nos trouxeste tão pura o próprio Filho de Deus. Hoje é teu dia, nasceste, vieste sem mancha à luz, com teu Natal tu nos deste a certeza do Salvador, teu Filho Jesus. Em ti, celeste e terrena, o nosso olhar se compraz, Rainha santa e serena, que a todos trazes a paz. Louvado o Deus trino seja, suba ao céu nosso louvor, pois quis tornar mãe da Igreja a própria mãe do Senhor. Nossa Senhora da Luz, ao céu tu nos conduz. Que o Deus de bondade e de amor, por intercessão da Virgem Maria, nossa mãe de tantos títulos e tantos nomes, mas a mesma mãe aparecida padroeira de nosso país, nos ajude a vivermos como uma nação que busca na verdade e na justiça a alegria de vivermos em paz. Em nome do Pai, do Filho e do Espírito Santo. Amém.

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6: Amigos do esporte, boa tarde. Estamos chegando com o nosso Esporte 93. 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Para final de semana movimentado nas categorias de base aí do futsal camponovense, pela Liga Catarinense de Futsal, a segunda rodada do Sub-13 acontece aqui em Campos Novos no próximo domingo, a partir das 14 horas. Nós teremos, no sábado, né? No sábado nós teremos jogos aqui em Campos Novos, envolvendo a equipe da CCD Futsal Campos Novos, enfrentando o Moretti Futsal no ginásio Humberto Calgaro, às 14 horas de sábado. Já na segunda partida, Campos Novos Futsal enfrenta o Moretti Futsal, também no mesmo ginásio, a partir das 15 horas. E a CCD Futsal Campos Novos, que lidera a competição até o momento, enfrenta a equipe do Campos Novos Futsal. É o clássico camponovense, a partir das 16 horas. Todos os jogos serão realizados no ginásio Humberto Calgaro. Já o Sub-12 vai participar da segunda rodada também da Liga Catarinense de Futsal, na cidade de Concórdia. A primeira partida, Sport Concórdia e Arroio 30, às 9 horas do domingo, dia 13. A equipe da CCD Futsal, do Sub-12, joga a segunda partida enfrentando o Arroio 30, às 10 horas da manhã. E a terceira partida envolve as equipes do Sport Concórdia e CCD Futsal Campos Novos, no ginásio do SESI em Concórdia. Já o Sub-18 da equipe camponovense joga agora no próximo domingo, na segunda rodada da Liga Catarinense de Futsal, na cidade de Lebon Regis, enfrenta a equipe local no ginásio do Colégio Frei Caneca, em Lebon Regis, às 15 horas. A Copinha Campos Novos, que é organizada pela Secretaria Municipal de Esportes, depois da folga do último domingo, agora no dia 13, tem rodada. 9 jogos serão realizados no ginásio Humberto Calgaro, a partir das 14 horas. No Sub-7 tem Escola Begol, MFE Construções, enfrentando a DME de Vargem. No segundo jogo, DME de Vargem enfrenta a equipe do Joaçaba Futsal, este no Sub-11. No Sub-9, CME de Campo Belo do Sul e Escola Begol, Redantes Pizzaria. No Sub-15, CME de Campo Belo do Sul e Joaçaba Futsal. No Sub-11, teremos Joaçaba Futsal e CME de Cerro Negro. Mais um jogo envolvendo no Sub-13, Projeto Bola de Ouro enfrentando a equipe do Joaçaba Futsal. No masculino, também no Sub-15, CME de Ibiã e CME de Campo Belo do Sul. No penúltimo jogo, no masculino ainda, no Sub-11, CME de Cerro Negro enfrentando a Desc Curitibanos. E no feminino, para encerrar a rodada, teremos Coab 2 Abdão Batista enfrentando a CME de Ibiã. E eu volto a falar de esportes amanhã neste mesmo horário, sempre no oferecimento da Top Sports, a sua loja esportiva. Uma ótima tarde a todos. Na sequência vem aí Emerson Reiser e o Show da Alegria.
7: 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Hora certa.
8: 1:13.
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23: Fala galerinha linda e maravilhosa do rádio, sejam todos bem-vindos, porque exatamente aqui e agora, a 1h18, começa a melhor parte da sua tarde. 17 graus a temperatura, vem curtir o nosso show!

Legal, legal, gente. 1:26, 17 graus agora é a temperatura. 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

0: 1:29.
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0: Olha aí, turma, 20 agora faltando aqui para as 14h. Deixa eu mandar aquele abraço especial pro nosso amiguinho Michael, lá do bairro Aparecida, ligadinho na nossa programação. E hoje eu encontrei o Michael. Ele não me viu, mas eu vi o Michael. Hoje eu vi o Michael. Ele tava no ônibus, né? Pense, mamãe do Michel, de comportado ele. Eu passei assim, eu parei o carro, a preferencial era do ônibus, né? E aí eu vi esse ônibus da Pai vindo, de repente, a hora que ele virou assim, eu olhei e falei, mas eu conheço aquele menino bem na frente ali, né? Bem comportadinho, exemplar ele. A hora que eu olhei e falei pra minha esposa, olha ali, aquele ali é o Michael, olha. Ah, Michael, tá curtindo a programação com a gente, né, Michelzinho? Quem também tá ligado na programação aqui, nosso amigo Ademir Leste, obrigado aí pela sintonia. Nossa amiga Hilda das Graças Antunes também já reservando pedido musical aí pro nosso momento bailão, né? É, exatamente. Quem também tá curtindo aqui a nossa programação é a Carol Silva, também tá curtindo a programação aqui, obrigado pela sintonia. Vamos, minha gente, vamos que a programação cultura não pode parar, não. Já tem informações também aqui, o pessoal tá pronto já? Mas então, antes de chamá-los, deixa eu só falar aqui rapidão do Super Castanhão. 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Vamos agora para o nosso momento nobre do rádio aqui na programação da Mais Ouvida. 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
1: Boa tarde, é aqui de Anitta Garibaldi, Antônio Todo. Peço a música Cresça aí para todos vocês da Rádio Cultura de Campos Novos, aí para meus parentes aí, para todos os 20 de Campos Novos, aqui em Anitta Garibaldi, minhas irmãs, sobrinhos, minhas filhas, mais para me curtir, para quem tá aí escutando. Foi atendido, agradeço.
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0: Hora certa. 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
1: 1:50. 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

0: Olha aí, turma, 5 agora faltando aqui para as 2 horas da tarde. Vamos fechando essa primeira hora do programa. 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Legal, legal, gente, deixa eu mandar abraço aqui pra nossa amiga Neuci Guzatti. Oi, Emerson, hoje estamos fazendo um risoto por aqui. Olha, me mandou a foto aqui, gente. Tudo in natura, né? Tudo caipira. Sabe como que eu sei quando a galinha é caipira? Ela me mandou um vídeo bem novinha ainda. Em vez de ela falar piu, piu, ela falava pir, pir, pir. Ai, meu Deus do céu. E o pessoal ainda me paga pra fazer isso, né? Que eu conheci a piada do pintinho. A piada do pintinho é piu, piu, né? E do pintinho caipira é pir, pir, pir. Ah, tá, você não tá achando graça, mas tem que entender que do outro lado do rádio tem criança também, né? E as crianças acharam graça, né? Esses dias eu tava contando a piada pro Miguel, meu filho, e pro meu sobrinho, o Arthur. O Arthur tá com 5 anos, o Miguel com 3. Gente, eu me senti o Ari Toledo infantil, que as piadas do Ari Toledo são pesadas, né? Eu senti o Ari Toledo da juventude, sabe? Mas ele se rolava de dar risada, eu falei, eu só errei o público, né? Então tem que fazer mais piada pra criança. Ai, meu Deus. As crianças adoram aquelas piadas de... O que é o que é, né? Ah, criança deita e rola naquelas piadas. O que é o que é? Um pontinho roxo debaixo da água. Quem sabe essa? Eu vou te contar agora porque eu vou liberar o WhatsApp pra um sorteio. Eu falei pra eles que era uma ervilha, né? Daí o Arthur já é, né? 5 anos, já é esperto. Ele falou, tio, a ervilha é verde. Eu falei, pois é, Arthur, mas é que ela tava segurando a respiração. Ela tava debaixo d'água. Ela tava roxa de tanto segurar a respiração. Ai, meu Deus, com o Carlos Alberto não me descobriu antes da Dona Maria, né? Agora eu não vou pra Praça Nossa, não adianta me chamar. Agora é tarde, né? Agora eu já firmei residência em Campos Novos, né? Então tá, deixa eu mandar um abraço pra Neuci Guzatti. Vou ler o recadinho agora e a música vem daqui a pouquinho no Momento Bailão. Boa tarde, Emerson, eu me chamo Manuela. E eu quero mandar um abraço aí pro papai e o Jucemar. Ele aí que é cantor, né? O ex-vocalista aí do musical San Francisco. E eu quero oferecer a música Coisa de Novela pra ele. Muito bem, Manu, no Momento Bailão a gente vai ouvir a sua música, tá? Junto com a sua música também. A gente também, né? Vai trazer aqui eu tô devendo outra música de bandinha também. Então já tá agendada as duas aqui, tá? Agendada as duas, já temos as duas de hoje aí. Abraço aí pro Diego Bueira. Ó, Diego Bueira, né? Gostou das piadas, né? O silêncio dele diz tudo, né? Tá cheio das graças hoje o Emerson, né? É porque hoje o Jornalismo Cultura vai lançar oficialmente a programação oficial da Romaria desse ano, né? A Romaria 2026. Então, como diz ele, eu não sou Ave Maria, mas tô cheio das graças também, né? Turma, certo? Então, li todos os recadinhos. Agora é o seguinte, ó. Eu vou liberar o nosso WhatsApp hoje, porque eu vou fazer o seguinte. Sexta-feira vai ter um rodízio de pizza na Redante Pizzaria. Sexta-feira, tá? A gente tá fazendo sorteio na segunda pro ouvinte retirar na quarta, né? Essa semana combinamos ali com a Marli e com o Redante de fazer diferente. Esta semana nós vamos fazer o sorteio hoje, quarta-feira, e o ouvinte que ganhar vai ter acesso a esse rodízio de pizza na sexta-feira. Ele e mais um acompanhante. Então, queridão, pra você participar é muito fácil. É só mandar o teu nome completo, agora no nosso WhatsApp e você já entra no sorteio, tá? É um rodízio de pizza, tá bom, gente? Veja aí na tua agenda, sexta-feira, né? Que às vezes a pessoa ganha e infelizmente no dia ela tem compromisso, daí fica ruim, né? Tira sorte de alguém. Então se você não pode, se você não tem condições, por favor, não participa, não alopra o programa, não venha fazer confusão aqui, porque a gente tem que fazer esse sorteio pra sexta-feira, tá certo? Exatamente.
1: Minha nossa.
0: É, mas tem que explicar bem, tem que explicar bem pra que ninguém ficar de fora. De repente você ganha, aí chega pra esposa, amor, eu ganhei, vamos no rodízio de pizza, e ela diz.
2: Vai não, ele não vai não.
0: Então, veja bem aí, ó, tá? Participa, sexta-feira agora, a partir das 19h30, você é o meu convidado especial a participar deste rodízio de pizza. E detalhe, né? Você vai poder levar um acompanhante. Ah, Emerson, e a minha família, como é que é? Melhor ainda, vai você, a esposa, paga ali só dos filhos, dependendo da criança, nem cobram também dela. Então é um negócio sim pra presentear a família inteira. E detalhe, né, gente? Eu tô falando de um rodízio de pizza na Redante Pizzaria, né? Aí, meu amigo, vou te contar. Aquela delícia! Participa aí, telefone liberado, WhatsApp liberado a partir de agora. Boa sorte!
3: Você tem que parar de arrumar essas confusões,
0: meu. Então tá, participa aí, sem confusão.

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1: 2:04.
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0: Sim, senhoras e senhores, aqui estamos na segunda parte do nosso programa. Nossa próxima atração já é o momento bailão aqui do nosso show. 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Legal, legal, gente, aqui na nossa programação. Olha, vou ser bem sincero, eu gosto da sinceridade. Estamos meio devagar hoje, hein? Será que o pessoal aí não gostam de comer pizza na sexta-feira à noite? Quando a gente tava fazendo sorteio aí nas quartas do rodízio de pizza, aí o pessoal participava com mais vontade, né? Assim que liberava o WhatsApp, já ia ali para 50, 60 participações. E agora não cheguei nem nas 40 ainda. Que geralmente sexta-feira tem o sextou, né? O pessoal aquela coisa. Não, sexta é dia de sair, correr em roda da casa, dar 10 voltas sem parar. Sexta-feira sempre tem um churrasco com os amigos, né? De repente o pessoal tá nessa então, né? Então o que que acontece? Aqui, meu querido, o nosso WhatsApp tá liberado, tá? Tá liberado pra você participar, é só escrever o nome completo e você já entra no sorteio. Pode ser mensagem de áudio? Pode. Só grava um áudio aí falando o nome, mas lembre-se que nós estamos sorteando é um rodízio de pizza, tá? Você e um acompanhante nesta sexta-feira no rodízio de pizza. Bora participar então? Agora 2 horas e 11 minutos.
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1: 2:17. 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

0: Legal, legal, grande família Cultura, agora 2:21 aqui na nossa programação. 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
0: Legal, gente, esse foi o nosso momento nobre do rádio e aproveitando já nesse clima mais descontraído aqui, eu vou mandar um abraço lá pro nosso amigo Carlos Bula. Ele disse: Emerson, tô preparando maquinário aí porque o agro não para e eu quero recordar uma música e um country. Ah, não tem como não falar de country e não lembrar de o Alan Jackson. Bora curtir então?

0: Legal, legal, gente. 2:29 aqui. Eu tenho que esperar alguns segundos aqui para dar certinho as 2:30, que o primeiro noticioso é às 2:30, né? Então tá, pessoal, só vou esperar das 2:30 aqui, daí a gente começa com Cultura Notícia. Não, vou fazer já, falta só 10 segundos, tá? 10 segundos aí para Cultura Notícias. Vamos então com informações da redação. Destaque aqui com o repórter Edinho Carlos Moresco. Boa tarde, Edinho.
1: Olá, boa tarde, Emerson. E Metro alerta para golpe com falsas notificações de fiscalização.
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1: Um homem apontado por invadir comércios no centro de Caçador acabou preso pela Guarda Municipal após ser rastreado pelas câmeras.

0: chamaram os guardas logo após o novo furto, avisando que era a terceira vez que o mesmo sujeito agia ali. Com as gravações em mãos, a central acompanhou a rota dele ao vivo. O homem ainda tentou despistar e entrou escondido numa UBS, mas foi achado e levado direto para a delegacia. Justiça Eleitoral fiscaliza irregularidades nas campanhas de Santa Catarina e mira impulsionamento indevido na internet. As informações da Gaerte com Cadu Reis.
1: A Justiça Eleitoral recebeu mais de 570 denúncias de possíveis propagandas eleitorais irregulares nas campanhas para as eleições 2026 em Santa Catarina. Na lista das supostas irregularidades que são apontadas pelos eleitores via aplicativo Pardal, as infrações relacionadas à divulgação em vias públicas são as mais frequentes, com cerca de 300 casos. Já as ocorrências de possível propaganda indevida na internet aparecem na segunda colocação com 75 denúncias. O presidente do Tribunal Regional Eleitoral de Santa Catarina, desembargador Carlos Roberto da Silva, destaca as situações de impulsionamento indevido de conteúdos nas redes sociais.
2: Recentemente, o nosso TRE se debruçou sobre esse tema e tem entendido que o impulsionamento negativo, ou seja, quando se paga para que se divulgue informações negativas de um determinado candidato, isso não é admitido, foi o que decidiu o nosso tribunal.
1: Os eleitores podem atuar de forma ativa ao longo do período de campanha das eleições 2026, fiscalizando e denunciando possíveis irregularidades via aplicativo Pardal, ferramenta oficial da Justiça Eleitoral Brasileira. O regramento completo das propagandas eleitorais é disponibilizado para todos pelo Tribunal Superior Eleitoral na internet. Em Santa Catarina, além da verificação das representações, o Tribunal Regional Eleitoral trabalha atualmente na preparação logística para o pleito. Mais de 18 mil urnas eletrônicas foram distribuídas para as 100 zonas eleitorais catarinenses. Os equipamentos passam por novos testes antes da utilização em cada um dos 295 municípios. Outro processo é o treinamento dos mais de 80 mil mesários que vão atuar nas eleições no estado. O presidente do TRE catarinense, desembargador Carlos Roberto da Silva, detalha.
2: Treinamento que tem algumas especificidades. Nós teremos uma eleição com 6 cargos em disputa e há sempre na Justiça Eleitoral uma constante evolução, aperfeiçoamento. Então, esse treinamento está ocorrendo em todo o estado, com algumas preocupações. Eu destaquei essa questão dos 6 cargos em disputa, que vai possivelmente provocar um tempo maior de permanência do eleitor no local de votação.
1: A Justiça Eleitoral recomenda que os eleitores se preparem para as eleições 2026 instalando o aplicativo e-título em seus telefones celulares com antecedência. A solução apresenta informações como o local de votação, além de poder ser utilizada para a identificação dos eleitores com cadastro biométrico. O Tribunal Superior Eleitoral também disponibiliza um modelo de cola eleitoral para anotação dos votos, além do manual do eleitor e um simulador de urna eletrônica para treinamento no site justiçaeleitoral.jus.br. De Florianópolis, da Rede de Notícias Acaerte, Cadu Reis.
0: O Instituto Nacional de Metrologia, Qualidade, Tecnologia e Metro está alertando a população para a circulação de falsas notificações de fiscalização enviadas em nome da instituição. As mensagens têm como alvo empresas e cidadãos e simulam uma comunicação oficial sobre uma suposta inspeção. O conteúdo apresenta informações como número de processo, data de fiscalização, possíveis penalidades e prazo para regularização. A mensagem também possui um botão como opção acessar notificação, que pode direcionar a vítima para links maliciosos ou páginas usadas para coletar informações. O Inmetro esclarece que não emitiu esse documento e reforça que a mensagem não deve ser considerada uma comunicação oficial. A orientação é para que as pessoas não cliquem em links ou botões, não forneçam dados pessoais ou informações da empresa e não realizem pagamentos após receber esse tipo de abordagem. Mensagens que mencionam multas, interdição de estabelecimentos, apreensão de produtos e outras penalidades devem ser analisadas com cautela. Em caso de dúvida, a recomendação é procurar diretamente os canais oficiais do Inmetro antes de tomar qualquer providência. Cultura Notícias volta.

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0: 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Hora certa.
1: 2:39.
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0: 2:43. 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
0: 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Os serviços poderão ser cancelados se as condições não forem favoráveis. Por medida de segurança, considere sempre a rede energizada. Emergência, ligue 08000-480196.
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0: Legal, família Cultura. Nossa próxima atração, Momento Nobre do Rádio. Vamos aí ao nosso comércio trazer informações. 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
10: O que será que tinha naquele áudio, hein, meu irmão?
11: César, eu também quero saber, viu?

0: 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Cultura.
1: 2:57.
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0: Hora da Igualdade, 3:03. Vamos concluindo aqui essa parte do programa. Nossa próxima atração já é Cultura Notícias, segunda edição. 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Super Castanhal, no bairro Nossa Senhora Aparecida. 20 graus a temperatura, tá certa essa temperatura aí, produção, né? A previsão era para chuva hoje, de repente até queda de temperatura, mas deixa eu atualizar aqui, é exatamente, né? 19 graus marca aqui num outro aparelho opcional que nós temos para fazer um tira-teima, né? E no computador principal marcando 20. Então vamos colocar 19,5, pode ser, para ficar meio a meio. É, 19,5, então. Quase 20 graus a temperatura nesse momento. Mas a previsão aí para os próximos dias é chuva, né? É, exatamente. Alguns dizem que ainda hoje chove, eu não sei. Eu tô esperando os ouvintes mandarem aí a foto do IP. Não, e deu certo, né? Deu frio ainda, né? É, o pessoal lá do IP, bastante ouvinte mandaram foto de IP e manteve, né, o que eles falavam, né? Claro, tinha alguns IP, como é que é? Alguns IP Nutella, né? Alguns IP da cidade aí, que aí qualquer calorzinho estão florescendo, né? Ah, esquentou, vou florescer, sabe? Agora aqueles IP casca grossa, raiz mesmo, né? Aqueles lá, não, só floresce depois que o inverno for embora, é o que o pessoal falou, né? E eu é aquela coisa, gente, eu sou pago pra falar, né? Eu não sou pago pra verificar as informações. Então, se o pessoal falou, tá falado, né? Quem é pago pra verificar as informações é o jornalismo. Eu não, eu sou locutor. O pessoal manda recadinho, eu leio o recadinho, né? E eles contaram essa história aí dos IP, né? Exatamente. Deixa eu mandar um abraço aí pro Alan. O Alan tinha me mandado antes um áudio dizendo boa noite, amigão. Tamo ouvindo a programação. Eu acho que esse áudio era ontem à noite pro Gerson Page, por isso que eu não mandei o teu áudio antes, Alan, tá? Não rodei o teu áudio, não mandei música. Pensei que às vezes acontece muito, né? Às vezes eu tô à tarde aqui no início e eu ficava, mas o ouvinte tá me chamando de Ortiz? Não é, que às vezes o pessoal, dependendo onde tá, não da área, eles mandam áudio de manhã cedo. Ô, Ortiz, bom dia. Daí quando da área, pá, cai o áudio aqui pra mim, né? Daí eu vou ver, não, mas esse áudio foi mandado de manhã, né? E o Alan mandou boa noite, amigão. Amigão é o codinome do Gerson. Boa noite foi ontem, né? Então, por isso que eu não te mandei, mas agora ele tá se manifestando aqui. Tá ouvindo o Show da Alegria também, Alan? Ou só escuta o Cultura Sertaneja? Ah, tá ouvindo? Legal, meu amigo. Olha, me mandou foto dos IP. Ih, Alan, teus IP, será que eles são raiz ou são Nutella, meu? Se já floresceu, é Nutella, meu. Eu vou dar uma conferida nesse teu vídeo aí, no teu áudio aí, beleza, Alan? Abraço aí pro amigo, obrigado pelo carinho. Agora vamos pra redação, enquanto eu confiro aqui o áudio do Alan. Galera aí do Água Pé na sintonia também. Edinho Carlos, vamos trabalhar mais um pouco aí, Cultura Notícias contigo.
1: Voltamos, Emerson. Justiça de Joaçaba condena homem a quase 100 anos por crimes sexuais contra 4 menores.
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1: Minuto do Eleitor. Ferramenta da Justiça Eleitoral permite treinamentos dos eleitores para votar nas eleições 2026. As informações da Caerte com Cadu Reis.
2: Minuto do Eleitor, a Caerte.
3: Olá, eleitor catarinense. Você pode fazer um treinamento de uso da urna eletrônica antes das eleições 2026. Um simulador de votação foi disponibilizado no portal oficial da Justiça Eleitoral. Ao acessar a ferramenta, o usuário escolhe o turno da eleição e passa a votar em candidatos e partidos fictícios. Se houver erro de digitação, o sistema explica como fazer a correção. O treinamento pode ser repetido e o simulador oferece recursos de áudio para facilitar o uso por pessoas com deficiência visual. Com a ferramenta é possível conhecer a ordem dos votos, testar o uso de teclas como corrige e branco e ganhar agilidade para votar. Faça seu treinamento no simulador oficial no site justiçaeleitoral.jus.br. E até o próximo Minuto do Eleitor. De Florianópolis, da Rede de Notícias Acaerte, Cadu Reis.
1: A vara criminal de Joaçaba condenou um homem a 99 anos, 11 meses e 24 dias de prisão em regime fechado por crimes sexuais contra quatro menores entre 2014 e 2023. Segundo a justiça, o réu, que era irmão e tio das vítimas, aproveitava-se da relação familiar e oferecia doces e presentes para se aproximar das crianças. Ele também foi condenado por crimes relacionados a material pornográfico. Além da prisão, a sentença determinou o pagamento de R$100 mil em danos morais para cada uma das vítimas. A decisão cabe recurso e o processo tramita em segredo de justiça. Cultura Notícias volta às 15h30 aqui na Cultura. Segue contigo, Emerson, o Show da Alegria.
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1: Hora certa.
2: 3:12.
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0: dízimo nos educa para a gratidão e para a generosidade. Ele nos leva a abrir os horizontes da nossa mente, a abrir o nosso coração e nossas mãos, partilhando uma pequena parte do muito que recebemos do Senhor. Senhor, fazei de nós dizimistas conscientes, alegres e generosos.
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1: 3:18, Campos Novos e região. 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Turma, agora resolvido então aí com o nosso amigo Alan, ligado na nossa programação. Por lá o IP dele tá florido. É, exatamente. Tá florido o IP dele, né? Ou seja, é um IP Nutella, né? Segundo os ouvintes, né? Diz que o IP de casca grossa, depois que ele dá flor aí, não vem mais inverno, né? É verdade. Aqui também quem mais tá concorrendo ao nosso rodízio de pizza. É o rodízio de pizza, tá, pessoal? Pra sexta-feira, a partir das 19h30. Aqui o Matheus Ian Correia. Também aqui... A Iraci Maria Gomes lá de Blumenau diz que lá tá chovendo desde de manhã. Então manda pra cá essa chuva, menina, porque estão falando que vai chover aqui, mas tá faltando água aí pro São Pedro, né? Vamos direcionar o encanamento pra cá e que venha uma chuva calma pra gente também. Como é que é, meu amigo corintiano?
2: Boa tarde, meu amigo Hermes. Aqui no sítio em Val Velho, na Farrapo, avião, os IP estão desse tipo aí. O que que eles querem dizer muito, eu não sei, mas que tão bonito, tão. Um abraço aí, tudo bom.
1: Valeu, seu José H. Flores. É, lá tá florido também, seu José.

essas horas que a gente descobre quem é quem, né? Já pensou, você tem um IP na sua casa que a vida inteira você achou que ele era macho velho e aí descobre que ele é Nutella? Porque é o que o ouvinte falou, gente. Eu não vou teimar contra o ouvinte, nada como a sabedoria popular. É, o ouvinte fala, Emerson, não, o IP da casca grossa, o IP da marca véia, esse IP, quando ele dá flor, que ele florescer, não dá mais geada, não dá mais inverno, né? Eu falei, pois é, o pessoal tá falando que tem um monte de IP que já tá florescendo, não, mas esses são tudo Nutella, né? O ouvinte mandou essa e eu tirei por verdade, né, gente? E realmente, ó, ele falou, não, Emerson, vai vir frio ainda, porque o meu IP da marca véia não floresceu. Daí ficou aquela discussão, né? Beleza, aquela discussão toda. Aí o que acontece? Agora, né? Deixa eu te contar. Agora, o IP do homem não floresceu ainda. Deu até geada aqui na serra. A neve, né? Deu neve na serra. Então, tem que reconhecer o IP dele. Tava certo, né? Eu tô até pensando em pedir os números da Mega Sena pro IP dele. Vai que... o IP dele sabe de mais coisa, né? Mas agora, se o IP dele for falar mal de mim, cuidado, hein? Me convida, porque eu sei coisas terríveis ao meu respeito. Eu tava lá, todas as vezes que eu fiz uma burrada, eu tava junto, né?

0: 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Cultura.
1: 3:25.
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3:35. 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

0: No nosso WhatsApp, segue as participações aí, você quer participar de um rodízio de pizza nesta sexta-feira, a partir das 19h30, você e mais um convidado, é só escrever o nome completo, se você for sorteado, tá garantido então o seu rodízio de pizza nesta sexta-feira, a partir das 19h30, na Redante Pizzaria. Bora participar, nome completo na tela do computador e boa sorte, enquanto você participa, tem Cultura Notícias, contigo, Edinho Carlos.
1: Olá, Emerson, de volta. Paróquia São João Batista divulga a programação da 49ª Romaria de Nossa Senhora Aparecida.
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1: A paróquia São João Batista de Campos Alvos divulgou na tarde de hoje, em coletivo de imprensa, detalhes da 49ª Romaria de Nossa Senhora Aparecida. O coordenador geral e espiritual da Romaria, Padre Miguel Long, fala sobre o tema da Romaria deste ano e também sobre o novenário que antecede a grande Romaria de Nossa Senhora Aparecida em Campos Novos.
3: Todos nós estamos diante deste momento já ansiosos para que toda esta celebração aconteça de forma positiva, de uma maneira organizada e ao mesmo tempo de bom serviço, atendimento, acolhimento aos romeiros. Neste ano a Romaria, ela foi e está sendo preparada e precedida pela passagem, visita da imagem peregrina de Nossa Senhora Aparecida pelas comunidades do interior, agora neste momento pelas casas de acolhida da melhor idade, dos conjuntos habitacionais da cidade, antes, né, e precedendo o grande novenário que inicia no dia 2 de outubro até dia 10 de outubro. E acompanhamos com toda a Igreja do Brasil o lema-tema desta 49ª Romaria, com Maria em comunidade, conhecer e praticar a palavra. E para nós aqui de Campos Novos, este ano precede uma grande celebração em expectativa, que será o jubileu das Romarias. No próximo ano, a 50ª Romaria de Nossa Senhora Aparecida. E para isso a gente quer, nesta preparação, neste caminho, também pensar em marcas que possam figurar como formas de celebrar sempre da melhor maneira possível aquilo que foi iniciado há muito tempo. E queremos entender que, com toda a equipe de organização e preparação, de acolhida, com os conselhos, nós venhamos a ter uma ótima romaria, bem servida, né? Com um bom acolhimento de todos os romeiros e participantes deste grande dia 12 de outubro, né? Que será depois também levado ali para os diferentes aspectos a serem preparados e acompanhados. O tema segue o tema nacional. Portanto, nós nos ativemos ao fato de acompanhar a celebração da Padroeira do Brasil, para que se estenda também para esta comunidade, que refletirá especificamente localmente aqui, esta celebração de Nossa Senhora Aparecida de forma também processional, né, celebrativa. E é claro, né, Maria representa dentro da Igreja Católica, né, uma referência de fé, de devoção, de presença, vamos chamar assim, espiritual, litúrgica, né, até bíblica. E sempre mais a gente quer aprimorar esta referência com Maria, conhecendo aquilo que a fez ser Maria e a Igreja conhece como observadora, né, ou seguidora, que é a palavra de Deus, né? Essa referência, conhecer e praticar a palavra, é um caminho permanente de formação cristã, é uma formação permanente, faz parte do itinerário de iniciação à vida cristã, né? Um caminho catecumenal, e ao mesmo tempo seria quase que uma obediência, né? Um chamado a que nós também escutemos o que ela disse na grande festa de Caná, na festa do amor, que era para obedecer e fazer tudo aquilo que o filho viesse a pedir. Nós conhecemos o que Jesus pediu, o que nos orientou e nos fez conhecer, e queremos com Maria, né, fazer esse caminho de seguimento de Jesus, praticando, vivendo a palavra.
1: Amanhã, no nosso noticiário do meio-dia, estaremos trazendo todos os detalhes, então, da 49ª Romaria de Nossa Senhora Aparecida, que ocorre em 12 de outubro, aqui em Campos Novos. Para o Jornalismo da Cultura, Edinho Carlos Moresco.
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0: 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Hora certa.
1: 3:45.
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1: Legal, legal, turma. Agora 3:49. 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Pessoal, a brincadeira tá legal, a brincadeira tá gostosa, tá? Mas eu, sinceramente, eu preciso encerrar as participações. Vamos organizar o sorteio, vamos descobrir aí quem vai ser os contemplados aí pra para ganhar, né, o direito de ir num rodízio de pizza por conta aqui do Show da Alegria. Nós vamos fazer o seguinte, eu vou fazer o sorteio agora, nos próximos minutos. E aí eu divulgo ainda hoje, no programa de hoje, o ouvinte contemplado poderá ir hoje ou amanhã, né, passar aqui na emissora, retira sua autorização e aí na sexta-feira à noite, a partir das 7:30 da noite, você tem passe livre, acesso liberado para o rodízio de pizza. Detalhe, você e um convidado seu, você e um acompanhante. E pode levar a família, inclusive, né? Paga só a diferença, de repente a criançada paga até menos do que o adulto, dependendo da idade da criança, nem paga. De repente está ganhando um prêmio para sua família inteira. E num rodízio de pizza na Redante Pizzaria. É bom, não é? Claro que é. Para você concorrer, é só mandar o nome completo. Eu percebi que chegou bastante ouvinte agora. Eu vou segurar mais um pouquinho, então, o sorteio. Vamos segurar o sorteio mais um pouquinho aí. E aí a gente faz sorteio mais na finaleira do programa, então, tá? Combinado? Legal, então. Legal, legal. Só mandar o nome completo, simples assim, e você já está no nosso sorteio.

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1: 3:56.
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0: Olha aí, minha gente, um minuto faltando agora para as 16h. 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Turma, vem aí a 49ª Romaria de Nossa Senhora Aparecida. E em comemoração a isso, já começam aí as delícias da nossa culinária. Amanhã, dia 10, a partir das 14h30, no Salão Paroquial, haverá venda das tradicionais cucas. A partir das 14h30. Garanta a sua chegando primeiro, né? Não vai demorar muito, porque senão, já sabe, ficar sem, né? Aqui também, olha a reta final do nosso sorteio, gente. Para participar do sorteio, não esquece de mandar o nome completo, tá? Você que tá chegando agora, seja bem-vindo. Lembrando que nós estamos sorteando um rodízio de pizza, tá? Você e um convidado, você e um acompanhante. Ah, Emerson, mas não vou deixar meu filho em casa. Eu tenho dois filhos, posso levar? Pode. Daí só paga a diferença, né? Mas você e um acompanhante, os dois adultos, é por conta aqui da Programação Cultura. Então é só escrever o nome completo que você já entra no nosso sorteio. Sorteio acontece geralmente no momento flashback, né? Então ainda tem aí uns 30 minutos para você participar. Pode ser então? Combinado? Legal. Isso aí, ó, pessoal mandando aqui, ó. Emerson, quero participar do sorteio do rodízio de pizza. Muito bem, Paula Bedin, você e um acompanhante já estão no sorteio, tá? Porque se você ganhar, tá garantido aí a participação de alguém, né? Deixa eu mandar um abraço também para um trio que tá curtindo a programação com a gente também. Oi, Emerson, estamos aqui, ó, tomando um chimarrão e ouvindo a melhor. Manda um salve pra nós aqui, ó, pra Josi e pra vovó a Dedeca. É o recadinho da Janaína. Será que foi pra ela que fizeram aquela música? Janaína acorda todo dia às 4h30. Deixa eu ver se a Jana tem cara de quem acorda às 4h30 da manhã. Ih, a Jana tem cara de quem vai dormir nesse horário, né? Ai. É até aproveitar a juventude, fazer festa, né? Turma, 16h02 a seguir, Cultura Notícias, quarta e última edição.
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2: Influenciador César Rincon é alvo de operação da Polícia Civil em Rancho, em Santa Catarina.
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2: Profissionais da educação debatem alfabetização em seminário em Santa Catarina. Empresariado apresenta lista de demandas para candidatos das eleições em Santa Catarina. E município de Santa Catarina fecha inscrições para concurso com 15 vagas nesta quarta-feira. Reportagem direto da Rede de Notícias Acaerte com o repórter Cadu Reis.
3: A Secretaria de Estado da Educação promove a segunda edição do Pacto de Excelência pela Educação Pública de Santa Catarina nesta quarta-feira durante o seminário Escola Alfabetizadora, que reúne profissionais do setor em Florianópolis. A iniciativa estimula a cooperação entre Estado e municípios para a garantia da alfabetização das crianças na idade adequada. A Federação das Associações Empresariais de Santa Catarina apresenta o programa Voz Única para candidatos das eleições 2026 nesta quarta-feira em Caçador, no Meio Oeste. A entidade entrega a cartilha de demandas do empresariado catarinense aos concorrentes aos cargos de deputado estadual e federal da região. A Prefeitura de Paraíso, no extremo oeste catarinense, encerra as inscrições para concurso público municipal nesta quarta-feira. São disponibilizadas 15 vagas para contratação imediata de profissionais com escolaridade nos níveis fundamental, incompleto, médio e superior.
2: Governo Federal recebe sugestões para levar internet a rodovias. O Ministério das Comunicações abriu uma consulta pública sobre a portaria que cria a Política Nacional de Conectividade em Rodovias. O objetivo é ouvir a opinião de interessados sobre como levar e ampliar os serviços de internet móvel 4G ou superior nas rodovias brasileiras. O foco da futura política pública está nos trechos localizados fora das sedes dos municípios e sem conectividade. Por meio da polícia, o governo pretende transformar as rodovias brasileiras em rotas conectadas continuamente e garantir a segurança viária aos usuários que viajam ou trabalham nas estradas e, sobretudo, nos trechos fora da área de cobertura da prestadora contratada na região. O processo participativo estará aberto até 21 de setembro na plataforma Participa Mais Brasil, através do site gov.com.br. O influenciador César Rincon foi alvo de um mandado de busca e apreensão nesta quarta-feira no rancho dele em Araranguá, no sul de Santa Catarina. Durante a fiscalização, as equipes localizaram e apreenderam 329 cartuchos de munição de uso permitido. Segundo a Polícia Civil, a ordem judicial foi requerida após cerca de 60 dias de levantamentos e apurações sobre a suspeita de posse irregular de armas e munições no imóvel, localizado na área rural da cidade. O influenciador, bastante conhecido no meio do agronegócio e que ganhou destaque ao divulgar o abate de dezenas de javalis nos últimos meses, compartilhou imagens da operação nesta manhã e publicou uma nota nas redes sociais. No local, também foram identificadas réplicas de armas do tipo Airsoft. Elas estavam registradas e acompanhadas de documentação fiscal regular e não foram apreendidas. O investigado foi conduzido à sede da DIC de Araranguá, onde foi autuado em flagrante por posse irregular de munição de uso permitido. Como se trata de uma infração afiançável, a fiança foi arbitrada em R$10.000 e paga pelo investigado, que poderá responder ao processo em liberdade. Cultura Notícias volta a qualquer momento se a notícia merecer destaque. Segue a programação da Cultura com Emerson Heiser.
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1: Hora certa.
2: 4:10.

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Grande Família Cultura, 4h14 e a partir de agora, vamos na boa companhia de Super Lucas. 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E agora na programação, 4h15, já já tem flashback.

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1: 4:18.
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0: Grande Família Cultura, 4h23, ok? Nossa próxima atração, Momento Flashback. E assim que terminar o Momento Flashback, termina também as participações e eu vou organizar o sorteio. Então você tem aí aproximadamente uns 6 minutos para mandar o seu nome completo e pontualmente, às 4h30 eu encerro as participações e vou organizar o sorteio. Tá chegando agora, o sorteio é o seguinte, você manda o seu nome completo, e aí você e um acompanhante, se você for contemplado, vai num rodízio de pizzas na Redante Pizzaria. É bom, não é? Claro que é! Então é só escrever o nome completo aí, boa sorte! 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Abraço aí pra Dona Leti. Ah, Dona Leti! Um passarinho jornalista me contou que a senhora tá sempre curtindo a programação. É a mamãe do nosso colega de trabalho, Ricardinho, né? Exatamente, a Dona Leti. Me permita então um abraço muito especial para a senhora. Obrigado aí pela sintonia também. Vamos agora de flashback na programação.
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Olá, boa tarde. Setembro, mês dedicado à Bíblia, ou seja, dedicado à Sagrada Escritura. No Evangelho de hoje, São Lucas nos conta que Jesus disse: bem-aventurados vós os pobres, mas ai de vós ricos. Bem-aventurados vós que agora tendes fome, porque sereis saciados. Bem-aventurados vós que agora chorais, porque havereis de rir. Bem-aventurados sereis quando os homens vos odiarem, vos expulsarem, vos insultarem e amaldiçoarem o vosso nome por causa do Filho do Homem. Alegrai-vos neste dia, exultai, pois será grande a vossa recompensa no céu. Porque era assim que os antepassados deles tratavam os profetas. Mas ai de vós, ricos, porque já tendes vossa consolação. Ai de vós que agora tendes fartura, porque passareis fome. Ai de vós que agora estão rindo, porque tereis luto e lágrimas. Ai de vós quando todos vos elogiam. Era assim que os antepassados deles tratavam os falsos profetas. A pobreza para Jesus não é vista como miséria, mas representa a condição de quem depende inteiramente de Deus por não ter garantias materiais. O alerta, ai de vós ricos, não é um ódio aos ricos, mas uma advertência sobre o risco da autossuficiência. Quando alguém confia apenas no dinheiro ou no conforto, perde a necessidade de buscar a Deus e de colocar a sua riqueza para o crescimento material em favor dos outros.

0: Hora certa.
1: 4:41.
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0: Legal, legal, família Cultura, 4:46. Vamos agora aqui abrindo a última etapa do nosso programa, ou a última atração do nosso programa, melhor dizendo, né? Que é o nosso Top Hits aqui na programação Cultura. 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E pra gente começar o nosso Top Hits, tem uma música nova aí do Zé Neto e Cristiano, que tá dando o que falar, hein, gente? Pense numa música linda. Eu, como analista musical, geralmente eu evito músicas ao vivo, ou música que o cantor, ele se emociona, e aí, consequentemente, por esse motivo, às vezes a qualidade não fica tão boa. Geralmente eu evito esse tipo de música. Essa aqui eu escutei ela, até dei uma ciscada, uma organizada, igual um galhaço por ali, né? Dei uma organizada, mas ela ficou realmente muito linda, mesmo tendo a emoção dele, mesmo a voz dele falhando de vez em quando, ela traz uma mensagem que precisa ser compartilhada com o nosso ouvinte.
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1: 4:51. 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

0: Olha só, 6 agora faltando aí para as 5 horas da tarde. 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

Grande Família Cultura, 5 agora faltando para as 5 horas da tarde. 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Antes de fechar o nosso Top Hits, é hora de divulgar então quem vai levar

0: o rodízio de pizzas hoje, né? Lembrando que o ganhador poderá levar um acompanhante. O nome dele, olha, é raro, mas acontece, é do time dos meninos. O nome dele é Leonardo Lopes. É, minha gente, foi pro Ibiqui hoje, é o nosso rodízio de pizza. Lembrando que o rodízio será na sexta-feira, né, Leonardo? Passa na emissora antes, traz um documento com foto para retirar a autorização. E aí, com a autorização em mãos, na sexta-feira à noite, a partir das 7:30 da noite, é só chegar ali na redante, apresentar o comprovante. Você e o seu acompanhante estão aí, ou a sua acompanhante, claro que vai levar a esposa, né? Está garantido o acesso. E aí o filhão, dependendo da idade dele, acredito que eles nem vão cobrar, né? E às vezes eles se enganam com as crianças, né? O Miguel é assim, o Miguel tem 3 anos, vai lá, não, Miguel, nem vamos cobrar dele, né? Pense no desboque que o menino dá, né? Come mais do que eu. Mas é via de regra, né? Fazer o quê, né? Faz parte. Murcia? Oi, Abetiolo, é! Pena que é São Paulino, tirando isso? Tirando isso, o homem não tem pra ninguém, né? Não tem pra bater. O Gerson já acusou aqui, ó, Abetiolo. Chegou a Murcia! Ai, meu Deus. É quem sabe faz ao vivo, né? O Gerson entrou.
1: Manda abraço pro Betiolo, né? Mandou Murcia hoje.
0: Como que eu não vou mandar abraço pro homem que manda Murcia para nós, né? Mas dizia eu que aritmética. Leonardo Lopes, então, já sabe o regulamento. Parabéns aí, obrigado a todos que participaram. Quem não ganhou, não fica tite, não. Que amanhã tem mais, hein? Amanhã sorteio de R$200 vale compras. Sorteio vai ser também no nosso WhatsApp, na nossa parada do ouvinte. Falando em amanhã, quinta-feira, amanhã também haverá venda de cuca aqui no Salão Paroquial a partir das 14h30 da tarde. Vem aí a 49ª Romaria de Nossa Senhora Aparecida e as tradicionais cucas já estão aí na programação também. Valeu, turma, continue ligado na cultura, pois onde tem um rádio ligado não existe solidão. A última de hoje, fechando aqui o nosso Top Hits.
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0: Música nova de Chitãozinho e Chororó, participação de Almir Sater. A Tal da Paz. Amigos do Agro, essa é especialmente pra vocês. Valeu, turma, tchau. Porque a música fala, né, da paz do agro.

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1: 5:02.
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0: Estamos começando aqui o nosso galpão de estância, o desfile do nosso tradicionalismo a partir de agora até as 18h30, com a sua participação especialmente pelo WhatsApp 984034327. Assim você nos ajuda a fazer uma programação super gostosa nesse final de tarde de meio de semana, nesta quarta-feira.
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0: Isso mesmo, até 18h30, desfile do nosso tradicionalismo, às 18h30 tem a oração do Santo Terço e às 19h a música sertaneja, e sim, né? Até às 21h ao vivo aqui com a sua participação através do nosso WhatsApp. Oh, boa tarde para você que está chegando agora, seja bem-vindo, bem-vinda. Boa tarde para você que estava na boa companhia do Emerson Reiser e vai continuar com a gente. Sejam todos bem-vindos. E o pessoal já ligados conosco, pessoal lá no Vale do Itajaí, já ligados com a gente, né? Pendendo lá o nosso amigo Alessandro. Já tá chegando no início do nosso programa, né, Alessandro?
2: Boa tarde, Gerson.
0: Tarde,
2: certo, meu amigo.
0: Tudo.
2: Deus abençoe a tua programação. Deus abençoe os teus ouvintes aí. Abençoe o final de tarde a todos.
0: Amém, meu amigo.
2: Manda para nós destinos com Luiz Marenco. Manda aí pro Careca, que tá na escuta, e os demais da entrega da ração na Cocã aí.
0: Pois é, pessoal, tá na peleia.
2: Estamos aí no Indaial, puxando fila aí.
0: Indaial.
2: Para cá, graças a Deus aí. Deu uma melhorada no tempo, mas foi bastante chuva, hein?
0: Bastante chuva. Aqui começou agora há pouco a chuva. 5h10, vamos começando então com Luiz Marenco. 17 graus é a temperatura.

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1: 5:13.
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2: Simbora, né, gente? 5:21. 5:21. É o nosso galpão de estância aqui na Cultura. E a alegria de estarmos aí entreverados com o nosso tradicionalismo. Buenas pro nosso amigo Rony. O Rony, né? Rony, né? Rony lá de Anitta Garibaldi.
11: Olá,
2: buenas.
11: Gerson,
2: fala, meu amigão.
11: Bom.
2: Beleza.
11: Gerson, vou pro senhor dar a música aí com os mirinhos. João Três Voltas.
2: Ô, louco.
11: Aparecer pros amigos aqui da cidade da Anitta e pra todos. Eu queria ir em outros lugares. Beleza. Pra você ir da rádio. Um abraço.
2: Valeu, Rony. Um abraço.
11: Eu agradeço.
2: Um abraço, meu amigo. Tudo de bom. Obrigadão pela companhia. Meu amigo Argel Antunes. Alô, bairro Boa Vista.
12: Se for possível,

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1: Hora certa. Cultura.
2: 5:30.
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6: Cinco horas e mais 36 minutos, agora 5:36. É o meu, seu, nosso galpão de estância aqui na cultura e alegria de estarmos juntos aí mais uma vez, né? E olha, tá chegando aí a nossa 49ª Romaria Santuário de Nossa Senhora Aparecida, né? E por falar nisso, tem na programação já para amanhã, dia 10, a partir das 14:30, a venda de cucas aqui no Salão Paroquial. É nesta quinta-feira, então, amanhã, a partir das 14:30. Já fazendo parte da programação da 49ª Romaria ao Santuário de Nossa Senhora Aparecida, 17:36. Meu boa tarde vai para quem? Oh, a Elizabeth da Silva tá ligada com a gente. Bom final de tarde aí para você, minha amiga. Obrigado aí pela companhia, pela audiência e tudo. E uma ótima noite, né? Isso. Vamos mandando um alôzão também, meu boa tarde, quem estão ligados com a gente aqui, meu amigo Orly de Souza, lá do bairro Aparecida. Oi, Orly, buenas, homem velho. Seja sempre bem-vindo aqui nos Gaitaços. Um bom final de tarde, ótima noite aí pro amigo. Lá no município de Vargem, quem tá conosco aqui também, nosso amigo Jair Basílio. Oi, Jair, buenas, seja bem-vindo aqui, amigão.
7: Boa tarde, meu amigo Jair.
6: Boa tarde.
7: Tudo certinho.
6: Graças a Deus.
7: Pra nós, recorrendo os Aguapé, parece ali pro meu amigo Luizão lá no Biquí, o Sebastião Bate, o Solão Bate, pai de Zé Gomes lá no Brunó, tá tudo piazada que estamos na escuta aí.
6: Beleza, amigo.
7: Forte abraço.

0: tudo é bom.
1: Então, daqui a pouquinho eu rodo a música aí do saudoso Porca Véia. Nós rodamos uma deles agora, né? Então daqui a pouquinho mais nós rodamos a música aí pra você. Tá bom, meu amigão? Um abraço pro meu amigo Greg. Alô, Greg, o pessoal lá do Recanto do Greg. Um grande abraço a todos os amigos aí, Greg.

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1: 5:41.
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7h47, 13 minutinhos nos separando das 18 horas. Daqui a pouquinho, às 18 horas, tem Padre Joel Ferrari e a nossa mensagem do final de tarde, a hora da Ave Maria. E agora tem o nosso abraço lá pro Gilberto Cruz, o nosso amigo Beto. Opa, tá lá no sítio ouvindo a gente, ouvindo o nosso programa. Se não me engano, lá pertinho de Brunópolis, né, meu amigão? Abraço, Beto. Seja sempre bem-vindo aqui no programa. Aquele abraço aqui da cultura. Tô mandando um alôzão também hoje. Veio nos visitar aqui os nossos amigos lá de Esmeralda, no Rio Grande do Sul. Isso. Estiveram aqui hoje pela manhã. Projamos um pouquinho com os nossos amigos lá do Rio Grande Amado, lá da terra do saudoso José Mendes, é verdade, né? Então, um abraço lá pro Ayrton José Duarte, a esposa da família Gris, né? Ligados com a gente aí, já estão de volta pra lá. Opa, coisa boa. Obrigado aí, meu amigão. Nos trouxe um presente, nos doado lá pelo dono lá da vinícola Canção. Amoreando um gostoso vinho. Da vinícola Canção, lá de Flores da Cunha. Obrigado aí, meu amigão. Um abraço pra vocês, bom final de tarde, tudo de bom. Pareçam sempre. E vamos trazendo aqui na sequência do programa, de volta aqui, atendendo o pedido do meu amigo Jair Basílio. Saudoso Porca Véia, recorrendo os agora.

vamos mandando lá para os nossos amigos lá do, de Catanduvas, né? Opa, aproveitando, quero mandar um abraço lá pra, também pro nosso amigo Romildo. Isso, Romildo, que também tá ouvindo a gente, né? Obrigado aí pela companhia de todos. E lá na fazenda, quem está ouvindo a gente também, o nosso amigo Geraldo Vieira, lá em Catanduvas, o Canhoto. Um abraço, bom final de tarde, boa lida ainda, meu amigo aí. Isso. E um bom descanso depois. Então, primeiro os afazeres, né? Mas já tá quase na reta final aí, né, meu amigão? Um abraço aí pra você e tudo de bom, Canhoto. E é o vaneirão da noite inteira aqui, os serranos que vão estar em Campos Novos no dia 27 horas no nosso encontro de gaiteiros. É o 21º encontro de gaiteiros e vamos ter um show com o nosso querido o doutor Edson Dutra, né? Os serranos, e um matinezão animado pelo grupo Os Serranos lá no Galpão Crioulo, né? Além do almoço que tem lá do CTG Porteira Campolovense, né? O almoço, né? Por adesão, participe você também em nosso encontro de gaiteiros, que tem o encontro de gaiteiros de toda a nossa região, já tradicional Galpão Crioulo, no Galpão Crioulo, o nosso 21º encontro de gaiteiros. Né, Benito? Um abraço, Benito, Rafa e toda a moçada que estão trabalhando na organização de mais este grande evento, que vai ser mais uma vez um grande sucesso. Promoção dos nossos amigos aí do Galpão Caipora, viu?

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0: Hora certa.
2: 5:56.
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1: Olá, saúdo a vocês, ouvintes das emissoras que transmitem nosso momento diário da Ave Maria. Desejo-vos de coração que Nossa Senhora se faça sentir, concedendo-vos graças e bênçãos, especialmente as da saúde, concórdia e paz. Escolhi para a nossa reflexão de hoje o trecho bíblico do Evangelho de Lucas, capítulo 1, versículos 39 a 45. Este texto narra a visita de Maria à sua parenta Isabel. Eis as palavras. Naqueles dias, Maria se levantou e foi às pressas às montanhas, a uma cidade de Judá. Entrou em casa de Zacarias e saudou Isabel. Ora, apenas Isabel ouviu a saudação de Maria, a criança estremeceu no seu seio. E Isabel ficou cheia do Espírito Santo e exclamou em alta voz: Bendita és tu entre as mulheres, e bendito é o fruto do teu ventre. Donde me vem esta honra de vir a minha mãe do meu Senhor? Pois assim que a voz de tua saudação chegou aos meus ouvidos, a criança estremeceu de alegria no meu seio. Bem-aventurada és tu que creste, pois se hão de cumprir as coisas que da parte do Senhor te foram ditas. Esta passagem ensina diversas atitudes de Maria. A primeira, que por sinal foi uma atitude que Maria cultivou ao longo de toda a vida, foi a de perceber a situação da necessidade de ajuda. Isabel estava precisando de uma mão amiga para auxiliá-la no final da gravidez, que, pelo contexto, pela idade avançada de Isabel, devia ser uma gravidez de risco, como diríamos hoje. E também precisava dos cuidados nos primeiros dias do nascimento do menino que iria nascer, que era o João Batista. Além de perceber a necessidade, Maria pôs-se a caminho e foi ajudar. Ela agiu, ela foi ao encontro. Foi determinante a atitude de ajuda dela. Os versículos lidos mostram ainda a grande alegria que a presença de Maria suscitou na vida daquela família visitada. A alegria que se deu pelo fato da mãe do Salvador ter entrado naquele lar. Todos naquele lar, cada um a seu modo, exultaram de alegria. E rezemos agora por todas as pessoas que ajudam aos outros e que promovem a paz, a concórdia, a alegria na vida dos irmãos. Ave Maria, cheia de graça, o Senhor é convosco. Bendita sois vós entre as mulheres e bendito é o fruto do vosso ventre, Jesus. Santa Maria, Mãe de Deus, rogai por nós, pecadores, agora e na hora de nossa morte. Amém. E por intercessão de Nossa Senhora da Visitação e de São João Batista Scalabrine, abençoe-vos o Deus Todo-Poderoso, Pai e Filho e Espírito Santo. Amém. Boa noite. Tchau.

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Valeu, gente. Agora 18 horas e mais 13 minutos, 18 e 13. Até às 18h30 nós vamos trazendo aqui o melhor do nosso tradicionalismo aí pra você, né? Às 18h30, a oração do Santo Terço. Quero mandar um alôzão lá pro Ari Ferrari e também pro mano dele que estão por lá ouvindo a gente lá no Entre Rios, Celso Ramos. Um abraço aí, meus amigos. Obrigado aí pela companhia. O Andrei Sandri também tá tomando um mate e ouvindo a gente, apreciando a chuva também, né, meu amigo? Então, boa tarde, vai pro pessoal lá da chácara Recanto dos Tropeiros. Um abraço lá pra Elisete, e abraçando ela, abraçamos a todos aí, nosso melhor. Muito obrigado aí pela companhia aqui no nosso.

Nosso alô também pro nosso amigo Getúlio. Oi, Getúlio, buenas, homem velho. Getúlio também tá ligado desde o comecinho aí do nosso galpão. Bom final de tarde, ótima noite aí. Daqui a pouquinho mais a Jane e a Denise estarão aqui com a gente na oração do Santo Terço. E às 19 horas tem a música sertaneja, não sertanejão louco.

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1: 6:18.
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0: Valeu, gente. Olha, estamos chegando aí no final do nosso programa. Quero agradecer a sua companhia, a sua participação. E o nosso amigo lá de Celso Ramos, meu amigo Ari Ferrari, tá tomando um mate lá. Tá ele e o irmão também tá prosendo aqui com a gente, né? Isso. E prosendo um pouquinho.
1: Né?
0: Buenas. Beleza, meu amigo. Tomando mate.
1: Obrigado. E camisa.
2: Tô bem aí, ó. Meu irmão falando, ó. Temos na peleia aqui.
0: Tá bom. Um grande abraço, então, meu amigão. Seja sempre bem-vindo aqui no programa. 18:25. A Jane e a Denise já estão por aqui. Daqui a pouquinho, a oração do Santo Terço.

concedei no Senhor a serenidade necessária para aceitar as coisas que não podemos modificar, coragem para modificar aquelas que podemos, e sabedoria para

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0: Boa noite, amigos ouvintes da Rádio Cultura. Iniciando hoje o nosso Santo Terço, ouvindo esta música, lembrando que estamos nos aproximando da grande Romaria de Nossa Senhora Aparecida. Vamos dedicar hoje esse terço à nossa querida mãe, pedindo a ela que nos abençoe, que abençoe o nosso município e todas as nossas famílias. Hoje nós meditamos, como sempre, na quarta-feira, os mistérios gloriosos. E nós iniciamos sempre invocando a Santíssima Trindade em nome do Pai, do Filho, do Espírito Santo.
1: Amém.
0: Amém.
1: Nós,
0: vocês sabem, ouvintes, que vocês podem participar do Santo Terço rezando aqui conosco. Você pode ligar para o 35410391. Aí você liga, coloca suas intenções e reza ao vivo uma dezena. Agora você pode também, através do WhatsApp 8403-4327, você pode mandar a sua mensagem de texto ou o seu áudio, colocando as suas intenções também.
1: Nós rezamos pela paz no mundo, pela conversão dos pecadores, pelas crianças, jovens e idosos, pelos enfermos, pelos padres e religiosas, pelas vocações, pela Igreja e pelo Papa Leão XIV.
0: Creio em Deus Pai Todo-Poderoso, Criador do céu e da terra, e em Jesus Cristo, seu único Filho, nosso Senhor, que foi concebido pelo poder do Espírito Santo, nasceu da Virgem Maria, padeceu sob Pôncio Pilatos, foi crucificado, morto e sepultado, desceu à mansão dos mortos, ressuscitou ao terceiro dia, subiu aos céus, está sentado à direita de Deus Pai Todo-Poderoso, de onde há de vir a julgar os vivos e os mortos. Creio no Espírito Santo, na Santa Igreja Católica, na comunhão dos santos, na remissão dos pecados, na ressurreição da carne, na vida eterna. Amém. Pai nosso que estais no céu, santificado seja vosso nome. Venha a nós

0: assim como nós perdoamos a quem nos tem ofendido. E não nos deixeis cair em tentação, mas livrai-nos do mal. Amém.
1: O anjo do Senhor anunciou a Maria.
0: E ela concebeu pelo Espírito Santo.
1: Ave Maria, cheia de graça, o Senhor é convosco. Bendita sois vós entre as mulheres e bendito é o fruto do vosso ventre, Jesus.
0: Santa Maria, Mãe de Deus, rogai por nós, pecadores, agora e na hora de nossa morte. Amém.
1: Eis aqui a serva do Senhor.
0: Faça-se em mim segundo a vossa palavra.
1: Ave Maria, cheia de graça, o Senhor é convosco. Bendita sois vós entre as mulheres e bendito é o fruto do vosso ventre, Jesus.
0: Santa Maria, Mãe de Deus, rogai por nós, pecadores, agora e na hora de nossa morte. Amém.
1: E o Verbo Divino se fez carne.
0: E habitou entre nós.
1: Ave Maria, cheia de graça, o Senhor é convosco. Bendita sois vós entre as mulheres e bendito é o fruto do vosso ventre, Jesus.
0: Santa Maria, Mãe de Deus, rogai por nós, pecadores, agora e na hora de nossa morte. Amém.
1: Glória ao Pai, ao Filho e ao Espírito Santo,
0: como era no princípio, agora e sempre. Amém.
1: Ó meu Jesus,
0: perdoai-nos, livrai-nos do fogo do inferno, levai as almas todas para o céu e socorrei principalmente as que mais precisarem.
2: O telefone 35410391 está à sua disposição para você rezar a primeira dezena da oração do Santo Terço. A Cleusa reza conosco pedindo saúde para ela, para todos da sua família, pelos idosos, pelas crianças, pelos padres, pelos enfermos, os motoristas, pelo esposo Valdecir, os filhos Renato e Aline e também pelos netos Beatriz e João Vicente. Quem reza conosco é a Maria Lúcia da Silva. Ela reza na intenção de Dona Maria José Pereira e Maria Lúcia Lucinha. Também rezamos. Boa noite.
3: Oi, aqui é a Maria Clara de Santa Lúcia Vargem. Esse terço quero ajudar a rezar e quero oferecer por minha saúde, a saúde do meu esposo, saúde dos meus filhos e por todos os doentes, idosos e para vocês aí da rádio.
2: Gerval Velho, o Juvenir Serena, ele reza o terço de hoje por toda a sua família. A Mari lá de Capinzal também reza o terço hoje pedindo saúde para toda a sua família, a intercessão de Nossa Senhora Aparecida por todas as pessoas que precisam de oração. Boa noite.
4: Boa noite. Gostaria de pedir oração para meus filhos, meu marido, para meus pais, para minha família e para todos que precisam de oração.
2: É a Belonia de Jesus dos Santos.
1: No primeiro mistério glorioso, nós contemplamos a ressurreição de nosso Senhor. Alô?
5: Boa noite.
1: Boa noite, quem fala?
5: Seu Lídio.
1: Oi, seu Lídio, tudo bem?
5: Tudo bem, com vocês.
1: Que bom, que bom, nós estamos bem também. Então vamos lá, seu Lídio, vamos iniciar o nosso Santo Terço e o senhor pode colocar as suas intenções.
5: Pedir a saúde para minha família, por todos os doentes de nossa comunidade, principalmente os aqui de nosso bairro, e também para a vocação sacerdotal e religiosa, para a conversão dos pecadores, para todo o pessoal que estamos escutando Deus.
1: Vamos lá então, seu Lídio.
0: Pai nosso que estais nos céus, santificado seja o vosso nome, venha a nós o vosso reino, seja feita a vossa vontade, assim na terra como no céu.
5: O pão nosso de cada dia nos dai hoje, perdoai as nossas ofensas, assim como nós perdoamos a quem nos tem ofendido. E não deixeis cair em tentação, mas livrai-nos do mal. Amém.
0: Ave Maria, cheia de graça, o Senhor é convosco, bendito sois vós entre as mulheres, e bendito é o fruto do vosso ventre, Jesus.
5: Santa Maria, Mãe de Deus, rogai por nós, pecadores, agora e na hora da nossa morte. Amém.
0: Ave Maria, cheia de graça, o Senhor é convosco, bendito sois vós entre as mulheres, e bendito é o fruto do vosso ventre, Jesus.
5: Santa Maria, Mãe de Deus, rogai por nós, pecadores, agora e na hora da nossa morte. Amém.
0: Ave Maria, cheia de graça, o Senhor é convosco, bendito sois vós entre as mulheres, e bendito é o fruto do vosso ventre, Jesus.
5: Santa Maria, Mãe de Deus, rogai por nós, pecadores, agora e na hora da nossa morte. Amém.
0: Ave Maria, cheia de graça, o Senhor é convosco, bendito sois vós entre as mulheres, e bendito é o fruto do vosso ventre, Jesus.
5: Santa Maria, Mãe de Deus,

0: rogai por nós pecadores, agora e na hora da nossa morte. Amém.
1: Ave Maria, cheia de graça, o Senhor é convosco, bendito sois vós entre as mulheres, e bendito é o fruto do vosso ventre, Jesus.
0: Santa Maria, Mãe de Deus, rogai por nós pecadores, agora e na hora da nossa morte. Amém.
1: Ave Maria, cheia de graça, o Senhor é convosco, bendito sois vós entre as mulheres, e bendito é o fruto do vosso ventre, Jesus.
0: Santa Maria, Mãe de Deus, rogai por nós pecadores, agora e na hora da nossa morte. Amém.
1: Ave Maria, cheia de graça, o Senhor é convosco, bendito sois vós entre as mulheres, e bendito é o fruto do vosso ventre, Jesus.
0: Santa Maria, Mãe de Deus, rogai por nós pecadores, agora e na hora da nossa morte. Amém.
1: Ave Maria, cheia de graça, o Senhor é convosco, bendito sois vós entre as mulheres, e bendito é o fruto do vosso ventre, Jesus.
0: Santa Maria, Mãe de Deus, rogai por nós pecadores, agora e na hora da nossa morte. Amém.
1: Ave Maria, cheia de graça, o Senhor é convosco, bendito sois vós entre as mulheres, e bendito é o fruto do vosso ventre, Jesus.
0: Santa Maria, Mãe de Deus, rogai por nós pecadores, agora e na hora da nossa morte. Amém.
1: Ave Maria, cheia de graça, o Senhor é convosco, bendito sois vós entre as mulheres, e bendito é o fruto do vosso ventre, Jesus.
0: Santa Maria, Mãe de Deus, rogai por nós pecadores, agora e na hora da nossa morte. Amém.
1: Glória ao Pai, ao Filho e ao Espírito Santo.
0: Como era o princípio, agora e sempre. Amém.
1: Ó meu Jesus,
0: perdoai-nos, livrai-nos do fogo do inferno, levai as almas todas para o céu, e socorrei principalmente quem mais precisar de vossa misericórdia. Amém.
1: Nossa Senhora de Lourdes,
0: rogai por nós.
1: Muito obrigada, seu Olídio, por ter rezado conosco. Tenha uma boa e santa noite.
0: Amém. Também.

0: O telefone está liberado para você rezar a segunda dezena da oração do Santo Terço. Boa noite.
1: Boa noite, Gerson. Continue de Bicuê. Peço a oferecer um terço da noite de hoje pela minha saúde, pela saúde da minha esposa Ivete, pela saúde dos nossos filhos Emily e Enzo, por vocês aí da rádio, por todas as pessoas que lutam contra o câncer e por essa chuva abençoada que cai nesse exato momento. Que Santa Bárbara continue nos protegendo nos temporais. Uma boa noite a todos.
0: Boa noite, a Natalina.
2: Quero rezar o Santo Terço de hoje para minha saúde e saúde de todos meus familiares que estão me atendendo, e para os amigos e para os parentes, e para todos que precisarem de orações, todos que estão nos hospital doentes, e que Deus abençoe e proteja cada um deles. E para vocês aí da rádio e para os ouvintes, uma boa noite.
0: A Márcia Reiser também pede oração pela sua mãe, Zélia Reiser, pelo Jardelino, que Deus abençoe a sua saúde também, por todos da sua família, pelos netos, as filhas, por todas aquelas pessoas que precisam de oração, e pelo menino Gustavo. A Elizabeth Goulart Pereira, de São Roque, Abdão Batista, ela reza hoje por toda a sua família, por todas as crianças e todos os doentes, e pela paz no mundo. Também rezando conosco a Solange Rosa, ela reza o terço de hoje pela saúde dos seus filhos, noras, suas netas, afilhadas, sobrinhas, e pelo menino Gustavo. Nós rezamos também com a Elizabeth da Silva, ela reza esta próxima dezena pela proteção de sua família. A Zeli Rossi também reza pela família, pelas crianças e por uma causa, também por todos os doentes. O Altair também está rezando conosco, reza pela saúde de sua mãe, Ivani Jaques, e também pelo pai Ayrton, pelas irmãs Neide, Márcia e Marta.
3: No segundo mistério glorioso, nós contemplamos a ascensão de Jesus ao céu. Alô?
4: Alô, boa noite.
3: Boa noite, com quem nós falamos?
4: É a Judite aqui do bairro São Sebastião.
3: A Edite, né?
5: Judite.
3: Ah, Judite. Então, Judite, pode colocar as suas intenções.
4: As minhas intenções é para minha família, que Deus proteja, que livre das doenças, dos problemas.
3: Uhum.
4: E das tempestades também que está prometendo em mim, que nós temos oferecido a paz para o mar, e para a saúde da minha família inteira, e para aqueles que estão escutando, as pessoas que necessitam de oração, uhum. E para vocês aí da rádio também.
3: Amém. Vamos lá. Pai nosso que estais no céu, santificado seja o vosso nome, venha a nós o vosso reino, seja feita a vossa vontade, assim na terra como no céu.
6: O pão nosso de cada dia nos dai hoje, perdoai as nossas ofensas, assim como nós perdoamos a quem nos tem ofendido, e não nos deixeis cair em tentação, mas livrai-nos do mal. Amém.
3: Ave Maria, cheia de graça, o Senhor é convosco, bendito sois vós entre as mulheres, e bendito é o fruto do vosso ventre, Jesus.
6: Santa Maria, Mãe de Deus, rogai por nós, pecadores, agora e na hora de nossa morte. Amém.
3: Ave Maria, cheia de graça, o Senhor é convosco, bendito sois vós entre as mulheres, e bendito é o fruto do vosso ventre, Jesus.
6: Santa Maria, Mãe de Deus, rogai por nós, pecadores, agora e na hora de nossa morte. Amém.
3: Ave Maria, cheia de graça, o Senhor é convosco, bendito sois vós entre as mulheres, e bendito é o fruto do vosso ventre, Jesus.
6: Santa Maria, Mãe de Deus, rogai por nós, pecadores, agora e na hora de nossa morte. Amém.
3: Ave Maria, cheia de graça, o Senhor é convosco, bendito sois vós entre as mulheres, e bendito é o fruto do vosso ventre, Jesus.
6: Santa Maria, Mãe de Deus, rogai por nós, pecadores, agora e na hora de nossa morte. Amém.
3: Ave Maria, cheia de graça, o Senhor é convosco, bendito sois vós entre as mulheres, e bendito é o fruto do vosso ventre, Jesus.
6: Santa Maria, Mãe de Deus, rogai por nós, pecadores, agora e na hora de nossa morte. Amém.
3: Ave Maria, cheia de graça, o Senhor é convosco, bendito sois vós entre as mulheres, e bendito é o fruto do vosso ventre, Jesus.
6: Santa Maria, Mãe de Deus, rogai por nós, pecadores, agora e na hora de nossa morte. Amém.
3: Ave Maria, cheia de graça, o Senhor é convosco. Bendito sois vós entre as mulheres e bendito é o fruto do vosso ventre, Jesus.
6: Santa Maria, Mãe de Deus, rogai por nós, pecadores, agora e na hora de nossa morte. Amém.
3: Ave Maria, cheia de graça, o Senhor é convosco. Bendito sois vós entre as mulheres e bendito é o fruto do vosso ventre, Jesus.
6: Santa Maria, Mãe de Deus, rogai por nós, pecadores, agora e na hora de nossa morte. Amém.
3: Ave Maria, cheia de graça, o Senhor é convosco. Bendito sois vós entre as mulheres e bendito é o fruto do vosso ventre, Jesus.
6: Santa Maria, Mãe de Deus, rogai por nós, pecadores, agora e na hora de nossa morte. Amém.
3: Ave Maria, cheia de graça, o Senhor é convosco. Bendito sois vós entre as mulheres e bendito é o fruto do vosso ventre, Jesus.
6: Santa Maria, Mãe de Deus, rogai por nós, pecadores, agora e na hora de nossa morte. Amém.
3: Glória ao Pai, ao Filho e ao Espírito Santo.
6: Como era no princípio, agora e sempre. Amém.
3: Ó meu Jesus,
6: perdoai-nos, livrai-nos do fogo do inferno, levai as almas todas para o céu e socorrei principalmente aquelas que mais precisarem da vossa misericórdia. Amém.
3: Nossa Senhora Aparecida,
6: rogai por nós que recorremos a vós.
3: Nós agradecemos, Judite, por ter rezado esta dezena do Santo Terço de hoje. Tenha uma boa e abençoada noite.
6: Eu que agradeço, que Deus abençoe vocês também.
0: Para você que quer rezar a próxima dezena, é só ligar 35410391. Lá da Barra Grande, Abdão Batista, Lourdes, Rosa, lá reza o terço de hoje pedindo a Nossa Senhora pela saúde de sua mãe Helena Maria, pelo esposo Miro Betti, também pelas crianças, pelos netos, também pelo menino Gustavo, e agradece a São Miguel Arcanjo por nos livrar dos temporais. Rezamos com a Silvana de Lima, ela pede oração pela família, pelo sobrinho Gustavo, que Jesus cure todos que lutam contra o câncer, e reza também por todos aqui da oração do Santo Terço. Boa noite, a Maria de Lins.
5: Boa noite, Gerson.
0: Boa noite.
5: Maria dos Prazeres, Bedão Batista, peço oração do Santo Terço para minha saúde, saúde do meu marido, para minha família, para todos os doentes, e pelo seu Adão, pelas minhas amigas, Dona Vitória, Jennifer, e para todos os doentes, as pessoas que estão acamadas no hospital, pela alma do Santo Bill.
7: Boa noite, aqui é Cília Gonçalves. Eu quero rezar esse terço pelos 7 meses do falecimento do meu pai, que foi ontem. Que Deus deu descanso eterno, um bom lugar a ele, junto com minha mãe, meus irmãos, e por todos os falecidos da família, e por todos que precisam de oração, para todos que estão rezando esse terço conosco, para mim, para meu filho, para meu marido, para todos vocês aí da rádio. Que Deus nos dê muita saúde, amor e paz.
8: Boa noite, a Rosa pede oração desse terço para minha família, para minha saúde, para a saúde das pessoas que sofrem do câncer e para o menino Gustavo.
0: Rezamos com a Leonesta também.
9: Boa noite.
0: Boa noite.
9: É a Leonesta, que é a moleira aqui do Rupert Valdoeste. Quero pedir a oração do Santo Terço para mim, que eu vou fazer um exame amanhã, para que dê tudo certo. E para minha família, para os meus filhos e para o meu esposo.
10: No terceiro mistério glorioso, nós contemplamos a vinda do Espírito Santo sobre os apóstolos que estavam reunidos no cenáculo. Alô?
11: Alô?
10: Oi, quem fala?
11: Com Ademir Fogaço de Almeida.
10: Tudo bem, Ademir?
11: Tudo bom, graças a Deus.
10: Que bom. Nós estamos bem também, vamos rezar juntos agora e você pode colocar as suas intenções.
11: Eu quero oferecer essa dezena do Santo Terço para a saúde lá de um irmão meu que mora na Vargem, que está sofrendo problemas de saúde lá, e que Nossa Senhora derrame uma bênção sobre ele.
10: Vamos lá, então, vamos rezar por ele.
3: Pai nosso que estais no céu, santificado seja o vosso nome, venha a nós o vosso reino, seja feita a vossa vontade, assim na terra como no céu.
11: O pão nosso de cada dia nos dai hoje, perdoai as nossas ofensas, assim como nós perdoamos a quem nos tem ofendido, e não nos deixeis cair em tentação, mas livrai-nos do mal. Amém.
3: Ave Maria, cheia de graça, o Senhor é convosco, bendito sois vós entre as mulheres, e bendito é o fruto do vosso ventre, Jesus.
11: Santa Maria, Mãe de Deus, rogai por nós, pecadores, agora e na hora de nossa morte. Amém.
3: Ave Maria, cheia de graça, o Senhor é convosco, bendito sois vós entre as mulheres, e bendito é o fruto do vosso ventre, Jesus.
11: Santa Maria, Mãe de Deus, rogai por nós, pecadores, agora e na hora de nossa morte. Amém.
3: Ave Maria, cheia de graça, o Senhor é convosco, bendito sois vós entre as mulheres, e bendito é o fruto do vosso ventre, Jesus.
11: Santa Maria, Mãe de Deus, rogai por nós, pecadores, agora e na hora de nossa morte. Amém.
3: Ave Maria, cheia de graça, o Senhor é convosco, bendito sois vós entre as mulheres, e bendito é o fruto do vosso ventre, Jesus.
11: Santa Maria, Mãe de Deus, rogai por nós, pecadores, agora e na hora de nossa morte. Amém.
3: Ave Maria, cheia de graça, o Senhor é convosco, bendito sois vós entre as mulheres, e bendito é o fruto do vosso ventre, Jesus.
11: Santa Maria, Mãe de Deus, rogai por nós, pecadores, agora e na hora de nossa morte. Amém.
3: Ave Maria, cheia de graça, o Senhor é convosco, bendito sois vós entre as mulheres, e bendito é o fruto do vosso ventre, Jesus.
11: Santa Maria, Mãe de Deus, rogai por nós, pecadores, agora e na hora de nossa morte. Amém.
3: Ave Maria, cheia de graça, o Senhor é convosco, bendito sois vós entre as mulheres, e bendito é o fruto do vosso ventre, Jesus.
11: Santa Maria, Mãe de Deus, rogai por nós, pecadores, agora e na hora de nossa morte. Amém.
3: Ave Maria, cheia de graça, o Senhor é convosco, bendito sois vós entre as mulheres, e bendito é o fruto do vosso ventre, Jesus.
11: Santa Maria, Mãe de Deus, rogai por nós, pecadores, agora e na hora de nossa morte. Amém.
3: Ave Maria, cheia de graça, o Senhor é convosco, bendito sois vós entre as mulheres, e bendito é o fruto do vosso ventre, Jesus.
11: Santa Maria, Mãe de Deus, rogai por nós, pecadores, agora e na hora de nossa morte. Amém.
3: Ave Maria, cheia de graça, o Senhor é convosco, bendito sois vós entre as mulheres, e bendito é o fruto do vosso ventre, Jesus.
11: Santa Maria, Mãe de Deus, rogai por nós, pecadores, agora e na hora de nossa morte. Amém.
3: Glória ao Pai, ao Filho e ao Espírito Santo.
11: Como era no princípio, dos séculos, amém.
3: Ó, meu Jesus,
11: perdoai, livrai do fogo do inferno, levai as almas todas para o céu e socorrei os que mais precisarem da vossa misericórdia. Amém.
3: Nossa Senhora do Perpétuo Socorro,
11: rogai por nós.
3: Muito obrigada, Demir, por ter rezado conosco. Tenha uma boa e santa noite.
11: Boa noite.

0: Para você que quer rezar a quarta dezena da oração do Santo Terço, é só ligar para nós, 3541-0391. Giovanni Paulo Freitas, de Abdom Batista, ele reza o terço pela saúde de sua esposa, Zenaide, pelos filhos Robson e Rafael, pela enteada Silmara e pelas almas do purgatório. A Elizabeth da Silva também reza o terço de hoje, pedindo proteção para sua família. Rezamos com o Matheus Piovesan Duarte, da Maragata Erval Velho. Ele agradece por todas as graças alcançadas e pede oração para toda a sua família. Também rezamos com a Elisete Rosa de Jesus, que ela reza hoje pela sua família, pelos idosos, pelas almas do purgatório. Boa noite também, Marinei, boa noite.
1: Olá, boa noite. Boa. Aqui é o Lucas Corbi. Eu quero rezar para as famílias, pai das famílias.
0: Rezamos então. Rezamos também com o Martinho Zanon. Ele reza esta dezena por todos os doentes. Rezamos também com Ademar Oliveira, que reza pela família, por nós aqui da oração do Santo Terço, pelas crianças e pelo menino Gustavo.
2: Boa noite, Deus, tudo bom? Aqui é o José. Peço oração de 2 anos e 8 meses de falecido, de falecimento de Maria Neiva Lopes Cordeiro. E peço oração também dos terços a favor da minha saúde, que não anda muito legal, não anda muito boa. E peço oração também o meu sobrinho Gustavo de Lima, que Deus venha abençoar ele, abençoar tudo nós. E para vocês da rádio aí, e para aqueles que estão no hospital. Obrigado se for atendido.
0: Ailda Guzati Zanon também reza conosco, reza pela família, pelos doentes que estão hospitalizados, pelos netos, saúde e proteção, pela conversão dos pecadores também. Quem reza com a gente também é a Teia, ela está rezando o terço de hoje por todas as almas, pelos doentes do câncer e especialmente pela sua família.
3: No quarto mistério glorioso, nós contemplamos a assunção de Nossa Senhora ao céu. Alô?
4: Alô?
3: Oi, quem fala?
4: É o João Batista, do bairro Santo Antônio.
3: Oh, olá, seu João, o senhor está bem?
4: Eu tô bem, e vocês?
3: Que bom, nós estamos bem também. Vamos lá então, seu João, o senhor pode colocar suas intenções.
4: A minha intenção hoje é pelas pessoas internadas nos hospitais em recuperação e as pessoas acamadas nas suas casas em recuperação, e para vocês e da rádio e para quem estiver escutando o Santo Terço.
3: Ok, vamos lá então. Pai nosso que estais nos céus, santificado seja o vosso nome, venha a nós o vosso reino, seja feita a vossa vontade, assim na terra como no céu.
4: O pão nosso de cada dia nos dai hoje, perdoai as nossas ofensas, assim como nós perdoamos quem nos tem ofendido, e não deixei-nos cair em tentação, mas livrai-nos do mal. Amém.
3: Ave Maria, cheia de graça, o Senhor é convosco, bendito sois vós entre as mulheres, e bendito é o fruto do vosso ventre, Jesus.
4: Santa Maria, Mãe de Deus, rogai por nós, pecadores, agora e na hora da nossa morte. Amém.
3: Ave Maria, cheia de graça, o Senhor é convosco, bendito sois vós entre as mulheres, e bendito é o fruto do vosso ventre, Jesus.
4: Santa Maria, Mãe de Deus, rogai por nós, pecadores, agora e na hora da nossa morte. Amém.
3: Ave Maria, cheia de graça, o Senhor é convosco, bendito sois vós entre as mulheres, e bendito é o fruto do vosso ventre, Jesus.
4: Santa Maria, Mãe de Deus, rogai por nós, pecadores, agora e na hora da nossa morte. Amém.
3: Ave Maria, cheia de graça, o Senhor é convosco, bendito sois vós entre as mulheres, e bendito é o fruto do vosso ventre, Jesus.
4: Santa Maria, Mãe de Deus, rogai por nós, pecadores, agora e na hora da nossa morte. Amém.
3: Ave Maria, cheia de graça, o Senhor é convosco, bendito sois vós entre as mulheres, e bendito é o fruto do vosso ventre, Jesus.
4: Santa Maria, Mãe de Deus, rogai por nós, pecadores, agora e na hora da nossa morte. Amém.
3: Ave Maria, cheia de graça, o Senhor é convosco, bendito sois vós entre as mulheres, e bendito é o fruto do vosso ventre, Jesus.
4: Santa Maria, Mãe de Deus, rogai por nós, pecadores, agora e na hora da nossa morte. Amém.
3: Ave Maria, cheia de graça, o Senhor é convosco, bendito sois vós entre as mulheres, e bendito é o fruto do vosso ventre, Jesus.
4: Santa Maria, Mãe de Deus, rogai por nós pecadores, agora e na hora de nossa morte. Amém.
3: Ave Maria, cheia de graça, o Senhor é convosco, bendito sois vós entre as mulheres, e bendito é o fruto do vosso ventre, Jesus.
4: Santa Maria, Mãe de Deus, rogai por nós pecadores, agora e na hora de nossa morte. Amém.
3: Ave Maria, cheia de graça, o Senhor é convosco, bendito sois vós entre as mulheres, e bendito é o fruto do vosso ventre, Jesus.
4: Santa Maria, Mãe de Deus, rogai por nós pecadores, agora e na hora de nossa morte. Amém.
3: Ave Maria, cheia de graça, o Senhor é convosco, bendito sois vós entre as mulheres, e bendito é o fruto do vosso ventre, Jesus.
4: Santa Maria, Mãe de Deus, rogai por nós pecadores, agora e na hora da nossa morte. Amém.
3: Glória ao Pai, ao Filho e ao Espírito Santo.
4: Como era no princípio, agora e sempre. Amém.
3: Ó meu Jesus,
4: perdoai e livrai do fogo do inferno, rezai as almas todas para o céu, e socorrei principalmente aquelas mais precisarem da vossa misericórdia. Amém.
3: Nossa Senhora de Fátima,
4: rogai por nós.
3: Muito obrigado, seu João, por ter rezado conosco. Tenha uma boa noite e que o bom Deus abençoe a você e a toda a sua família.
4: Amém, todos nós.
0: Para você rezar a última dezena da oração do Santo Terço, é só ligar 35410391. 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A Josemari da Silva, de Abdão Batista, ela reza o terço por todos os doentes, pelo menino Gustavo, pelo avô José Guzatti, os seus cuidadores e por todas as pessoas que precisam de oração. Nós rezamos também com a Terezinha, que reza pela sua saúde e a saúde de toda a sua família. Também rezamos juntos com a família Medeiros pela saúde da dona Carmelina, que está hospitalizada aqui em Campos Novos. Ela sofreu uma queda e deverá fazer uma cirurgia. Rezamos então pelo restabelecimento da sua saúde.
3: No quinto mistério glorioso, nós contemplamos a coroação de Nossa Senhora como Rainha do Céu e da Terra. Alô?
5: Boa noite.
3: Boa noite, quem fala?
5: É a Terezinha.
3: Você está bem, Terezinha? Tudo bem?
5: Você está bem?
3: Está bem, nós estamos bem também. Vamos lá então, pode colocar suas intenções, por favor.
5: É para a minha saúde, para a minha família, para vocês da rádio, para quem precisar de oração, e que nossa Santa Bárbara nos livre dos temporais.
3: Então, vamos lá. Pai nosso que estais nos céus, santificado seja o vosso nome, venha a nós o vosso reino, seja feita a vossa vontade, assim na terra como no céu.
5: Pão nosso de cada dia nos dai hoje, perdoe as nossas ofensas, assim como nós perdoamos quem nos tem ofendido, e não deixais cair em tentação, mas livrai-nos do mal. Amém.
3: Ave Maria, cheia de graça, o Senhor é convosco, bendito sois vós entre as mulheres, e bendito é o fruto do vosso ventre, Jesus.
5: Santa Maria, Mãe de Deus, rogai por nós, pecadores, agora e na hora da nossa morte. Amém.
3: Ave Maria, cheia de graça, o Senhor é convosco, bendito sois vós entre as mulheres e bendito é o fruto do vosso ventre, Jesus.
5: Santa Maria, Mãe de Deus, rogai por nós, pecadores, agora e na hora da nossa morte. Amém.
3: Ave Maria, cheia de graça, o Senhor é convosco, bendito sois vós entre as mulheres e bendito é o fruto do vosso ventre, Jesus.
5: Santa Maria, Mãe de Deus, rogai por nós, pecadores, agora e na hora da nossa morte. Amém.
3: Ave Maria, cheia de graça, o Senhor é convosco, bendito sois vós entre as mulheres, e bendito é o fruto do vosso ventre, Jesus.
5: Santa Maria, Mãe de Deus, rogai por nós, pecadores, agora e na hora da nossa morte. Amém.
3: Ave Maria, cheia de graça, o Senhor é convosco, bendito sois vós entre as mulheres, e bendito é o fruto do vosso ventre, Jesus.
5: Santa Maria, Mãe de Deus, rogai por nós, pecadores, agora e na hora da nossa morte. Amém.
3: Ave Maria, cheia de graça, o Senhor é convosco, bendito sois vós entre as mulheres, e bendito é o fruto do vosso ventre, Jesus.
5: Santa Maria, Mãe de Deus, rogai por nós, pecadores, agora e na hora da nossa morte. Amém.
3: Ave Maria, cheia de graça, o Senhor é convosco, bendito sois vós entre as mulheres, e bendito é o fruto do vosso ventre, Jesus.
5: Santa Maria, Maria, Mãe de Deus, rogai por nós, pecadores, agora e na hora da nossa morte. Amém.
3: Ave Maria, cheia de graça, o Senhor é convosco, bendito sois vós entre as mulheres, e bendito é o fruto do vosso ventre, Jesus.
5: Santa Maria, Mãe de Deus, rogai por nós, pecadores, agora e na hora da nossa morte. Amém.
3: Ave Maria, cheia de graça, o Senhor é convosco, bendito sois vós entre as mulheres, e bendito é o fruto do vosso ventre, Jesus.
5: Santa Maria, Mãe de Deus, rogai por nós, pecadores, agora e na hora da nossa morte. Amém.
3: Ave Maria, cheia de graça, o Senhor é convosco, bendito sois vós entre as mulheres, e bendito é o fruto do vosso ventre, Jesus.
5: Santa Maria, Mãe de Deus, rogai por nós, pecadores, agora e na hora da nossa morte. Amém.
3: Glória ao Pai, ao Filho e ao Espírito Santo.
5: Assim como era no princípio, agora e sempre. Amém.
3: Ó meu Jesus,
5: perdoai-me, livrai-me do fogo do inferno, levai as almas todas para o céu e socorrei principalmente os que mais precisarem da vossa misericórdia. Amém.
3: Nossa Senhora das Graças,
5: rogai por nós.
3: Muito obrigada, Terezinha, por ter rezado a última dezena do nosso Santo Terço de hoje. Tenha uma boa e abençoada noite.
5: Boa noite para você também.
6: Infinitas graças vos damos, soberana Rainha, pelos benefícios que todos os dias recebemos de vossas mãos liberais. Dignai-vos agora e para sempre tomar-nos debaixo de vosso poderoso amparo, e para mais vos agradecer, vos saudamos com uma salve, Rainha. Salve, Rainha, Mãe de Misericórdia, vida, doçura e esperança nossa salve. A vós bradamos, degredados filhos de Eva, a vós suspiramos gemendo e chorando neste vale de lágrimas. Eia, pois, advogada nossa, esses vossos olhos misericordiosos a nós volveis, e depois desse desterro mostrai-nos Jesus, bendito o fruto do vosso ventre. Ó clemente, ó piedosa, ó doce sempre Virgem Maria, rogai por nós, Santa Mãe de Deus,
7: para que sejamos dignas das promessas de Cristo.
6: E assim nós terminamos mais esse terço nesta quarta-feira, rogando a Nossa Senhora que interceda por todos os pedidos, por todas as preces de cada um que rezou conosco. Agradecendo ao Olídio, a Judite, a Ademir, João, Terezinha, cada um rezando uma dezena. A você que mandou o seu áudio, que mandou sua mensagem de texto. Obrigado por terem participado e que as bênçãos de Nossa Senhora os encontrem em todos os seus lares. Nós vamos agora receber a bênção do nosso bispo diocesano, Dom Mário Marques. Bênção essa que é destinada especialmente a você, ouvinte do Santo Terço aqui da Rádio Cultura. Rogamos que todos tenham uma boa e santa noite, fiquem bem e até amanhã.
8: Deus Todo-Poderoso, cheio de bondade e misericórdia, conceda paz, saúde, proteção e prosperidade para você, para seus familiares, para seus vizinhos. Que Ele esteja atrás de vós para vos livrar de todo o mal, de toda a inveja, doença e discórdia. Que Ele esteja dentro de vós para vos dirigir, ao vosso lado para vos acompanhar, em vossas orações para vos conservarem sempre na saúde do corpo e da alma. A bênção de Deus Todo-Poderoso, Pai, Filho e Espírito Santo, desça sobre cada um de vós e permaneça para sempre. Amém.

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8: E estamos de volta então, minha gente. 19, 12, 16 graus é a temperatura, garoa em Campos Novos. Noite deste dia 9/9/2026. Estamos começando mais um Noite Sertaneja, né? Obrigado a você que já está ligado conosco aqui participando do programa. Boa noite para você que estava na oração do Santo Terço, vai continuar com a gente. Vamos juntos até as 9 da noite com o nosso Noite Sertaneja, com o Super Lucas e suas 4 lojas com a gente aqui na noite de quarta-feira.
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8: Até as 9 da noite aí, atendendo a sua participação, especialmente pelo WhatsApp, o 98403-4327. Já o nosso boa noite pro Andrei Sandri, que tá ligadaço com a gente já no, na abertura aqui
10: boa
8: do
10: noite,
8: nosso programa.
10: Gerson, tudo certo, Andrei?
8: Tudo ótimo.
10: Escutemos o Santo Terço aí?
8: Isso.
10: Olha pra nós, obra de poeta, Chitas e Chororó.
8: Valeu, meu
10: Quero
8: amigo.
10: Quero ofertar pro meu amigo Fernando Merci Reisen.
8: Isso.
10: E pra quem gostar da música.
8: Valeu.
10: Boa noite pra todo nós, meu amigo.
8: Um abraço, boa noite e tudo, né, bom? 19h14 agora, isso mesmo.

0: Hora certa.
1: 7:24.
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7: 19:28, olha amanhã, quinta-feira, dia 10, a partir das 14 horas tem cuca para venda aqui no Salão Paroquial de Campos Novos, né? Fazendo parte aí da programação da 49ª Romaria ao Santuário de Nossa Senhora Aparecida. 19:27, boa noite aqui para quem? Pessoal lá de Salto Veloso, meu amigo Hugo Giglioli, um abraço, Hugo. Tá pedindo uma música, oferecendo para a esposa Cris e também para todos os ouvintes. E para nós aqui, um grande abraço aí, meu amigão. Vou ver se eu encontro essa música, se eu tenho ela aqui. Mas é bem provável que sim, né? Já vamos trazer. Tá bom, Giglioli? Um abração para mim. Obrigado aí pela companhia. Boa noite para a Terezinha lá em Anitta Garibaldi. Tem panqueca hoje lá na Celesc. Valeu, minha amiga. Tá trabalhando e tá ouvindo a gente e curtindo aí o nosso programa lá na Celesc. Terezinha lá de Anitta Garibaldi. Bom apetite pra todos aí, minha amiga. Valeu. Um abração também pro Chico Kemer. O Chico tá ligadaço conosco. Obrigado, Chico, sempre pela audiência aí, meu amigão. Ele tá pedindo uma moda, vamos trazendo sucesso aqui na programação do nosso Noite Sertaneja. Valeu, Chico, um abraço aí pra você e tudo de bom. Primeiro tem

0: Hora certa. Cultura.
1: 7h41.
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5:15, nos separando das 20 horas. 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

0: Valeu, moçada, olha, seguindo aqui com a nossa Noite Sertaneja, tô mandando um alôzão pra quem aqui? Lá no distrito da Bela Vista, a Maria Adriana Rodrigues está com a gente aqui e a filha Ana Paula Sutil, estão participando conosco e homenageando hoje o Pedro Sutil de Oliveira, que está de aniversário no dia de hoje. Parabéns, Pedro Sutil de Oliveira, homenagem aí da Maria a Adriana Rodrigues e da filha Ana Paula Sutil, que são felizes aí comemorando o teu aniversário, né? Muita saúde, muita paz, felicidades, que Deus abençoe eles sempre. E os aniversariantes do mês também, no mês de setembro, para todos os amigos e amigas e para todos que estão ouvindo a Rádio Cultura. Obrigado aí, meus amigos. Lá do distrito da Bela Vista com a gente aqui no programa. Meu amigo Juarez, oi Juarez, boa noite. Juarez tá ligadaço com a gente, tá pedindo uma moda aqui do Teodoro e Sampaio, mas já vamos trazer, né? Serginho Pôssaro, Cordinha, boa noite.
1: Boa noite, Rádio Cultura, tudo certo? Você daqui é o Cordinho, Campos Nova, e dá pra rodar uma música bem boa pra nós e do Leonardo, e liga lá em casa e vai ter a programação aqui pra toda a minha família, lá pro seu Jair Brecente, lá pra dona Maria, pro seu Darcy, lá pro seu Rodrigo, pra dona Débora, lá pro seu Pedrão, pro seu Flávio Bazé aí, e lá pro seu Tito, e pra dona Julieta aí, e lá pro seu do cultivo, pro seu florizal do cultivo, e lá pra Dani, pro Paulo Sérgio, pra dona Maria Liz, pra dona Vitória, e lá fazer apostinho pro seu Gordi, e lá pro seu Juliano Piccoli, e pra toda a galera do Mano que tá no Tapetão Preto, e lá pro seu Bochecha, pro seu Zariquim, e pro seu Simplão, e lá pro seu Everaldo, um forte abraço pra vocês, e tudo é bom.
0: Valeu, aquele abraço, 19:47.

0: Hora certa.
1: 7:58.
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0: Minuto do Agro. Uma produção do Sistema CNA Senar.
5: O mercado catarinense de terneiros manteve a trajetória de valorização no primeiro semestre de 2026. Os preços dos animais de desmama encerraram o período com crescimento de aproximadamente 19% em relação aos registrados no mesmo período de 2025, consolidando o segundo ano consecutivo de alta após 3 anos de retração. Os dados fazem parte do levantamento realizado pelo Grupo de Melhoramento Genético da UDESC. O estudo conta com o apoio da FAESC, parceira dos eventos agropecuários de Santa Catarina. Entre janeiro e junho de 2026, foram contabilizados 85 leilões, número ligeiramente superior aos 82 registrados no primeiro semestre de 2025. Minuto do Agro, uma produção do sistema CNA, FAESC, Senar e sindicatos rurais.
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15: E então, 20:02, 20:02. Aquele abraço, boa noite aí pra você que está chegando neste momento aqui com a gente. É o nosso Noite Sertaneja, é o Super Lucas, sempre com os melhores preços pra você, né? 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E hoje é quarta-feira, dia de reunião dos amigos lá de Celso Ramos, eles sempre estão com a gente, graças a Deus, né? Esse o nosso, já recebi as fotos aqui, hoje tem churrasco e hoje é lá com o Alcione de Matia, lá em São Pedro, Celso Ramos, hoje o jantar, a reunião dos amigos lá, né? Tô recebendo a foto aqui, todo mundo feliz da vida. E o Gilson tá mandando um recado aqui, né, Gilson? De Lorenzi. Boa noite, amigão.
16: Boa noite, meu amigo Gés.
15: Boa noite. Mais uma vez, reunidos.
16: Da Rádio Cultura, os ouvintes do programa do Gerson. Tá bom, Gerson?
15: Estamos
16: aqui.
15: Bem-vindos.
16: Comunidade de São Pedro, interior de Celso Ramos.
15: Opa, comunidade
16: na
15: linda.
16: Na casa do nosso amigo Alcione de Matia aqui.
15: Um abraço, Alcione.
16: Fazendo aquela janta velha caprichada por aqui hoje.
15: Ah, tô vendo,
16: Gerson,
15: aqui, meu.
16: Tá
15: Deus
16: bom,
15: do
16: meu
15: céu.
16: Amigo velho.
15: Coisa
16: presente
15: boa.
16: No evento aqui, tá? Escutando teu programa, radinho ligado por aqui, né?
15: Obrigado aí,
16: e
15: meu
16: amigo. E hoje pedindo aí pra você oferecer aquela música pro nosso amigo Alcione de Matia aqui, tá?
15: Alcione de Matia.
16: Parceirão velho das antigas, aquele cara das aroeiras, tá bom, meu amigo velho?
15: Ah, tá certo.
16: Se puder ficar e oferecer aquela música pro nosso amigo, ficamos muito agradecidos, tá bom?
15: Valeu, meu amigão.
16: Boa noite a todos, Deus abençoe. Amém, então, por aqui, Gerson.
15: E bom apetite pra todos aí, um abração pra todos, tô vendo o Valdevino, tá por lá também, né? E a moçada toda de sempre aí que se reúnem pra bater aquele papo, uma reunião sadia, né? E um jantar sempre espetacular. E hoje lá na casa do Alcione de Matias, lá em São Pedro, Celso Ramos, nosso querido município de Celso Ramos. Um abraço, Gilson. Obrigadão aí pela companhia e pela preferência com a gente aqui no nosso Noite Sertaneja, amiga. Ah, quero mandar um abraço hoje, eu já mandei um abraço à tarde aí pra esse pessoal lá de Esmeralda, no Rio Grande do Sul. Hoje recebi uma visita, prosseguimos um pouquinho aí com o nosso amigo Ayrton e também a Terezinha Gris. Estiveram aqui em Campos Novos, hoje prosseguimos um pouco, ele nos trouxe um brinde lá da vinícola lá de Flores da Cunha, isso mesmo, nosso amigo lá que nos brindou aí com um vinho lá, Canção, lá de Flores da Cunha. Legal, um abraço, obrigado a todos, foi um prazer conversar com essa moçada. Terezinha, então um abraço, ela tá pedindo uma música aqui do Tião Carreiro e Pardinho, e oferecendo aí pro Ayrton. Alô, Ayrton, boa noite aí, meu amigão. Boa noite, Terezinha, obrigado aí pela companhia e pela visita de hoje também aqui com a gente aqui em Campos Novos. Tô mandando um alôzão também pra quem aqui que está com a gente. Ah, hoje tem aniversário, já vou trazer a música pro pessoal lá de Celso Ramos, que estão ligados com a gente no nosso Noite Sertaneja e jantando lá. É a reunião da sede do Internacional, não tá muito bem, mas o pessoal de lá tá feliz da vida, lá se reunindo mais uma vez, como acontece sempre, né? É tradicional, já de anos, esse encontro de todas as quartas-feiras. Hoje de aniversário, opa, o nosso amigo Chico aqui nos informando, né? Tinha um jantar lá no bar do Márcio hoje. Isso, aniversário do nosso amigo Fulton Ferreira. Alô, Fulton. Parabéns, muitas felicidades. Um abraço do Chico, nosso abraço aqui da cultura e de todos os seus amigos aí, que são tantos, né? Estão felizes aí comemorando o teu aniversário. Um abração para todos aí também, né? Quero mandar um alô especial para Elisete Rosa de Jesus. Ela e a família toda ouvindo a gente lá na chácara Recanto dos Tropeiros, o nosso boa noite. Vamos trazendo mais sucesso então na sequência aqui do programa pro pessoal lá de Celso Ramos que estão com a gente lá em São Pedro hoje, 7:20. Depois tem Tião Carreiro e Pardinho aqui no nosso Noite Sertaneja.

0: 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Cultura.
1: 8:17.
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0: pancada tá com a gente aqui, tá no trecho com chuva, né, Ronaldo? Boa noite, amigão.
1: Alô, Gerson, boa noite, meu nobre amigo. Tudo bem, tudo certo?
0: Beleza.
1: É o pancada por cada expressão mundial, homem do céu. Estamos aí iniciando a tocar no Tapetão Preto aí, o palco do momento, saindo de Joaçaba. Mas já tem nada na cultura aí. Solta aquela mora bem, chorar pra nós curtir aí, cara, por favor. O Vitãozinho e Chororó aí, cara, o frio na solidão. Se tocar, nós agradecemos aí. E o mesmo seu mande da Cuba da Mortadela, dona Ana, está na zona de Vagem. Alô, seu Martendal, seu Dalen Vargas também, que tá no trecho aí, o bicho velho aí. Não podemos esquecer também o seu Leandro das Fábricas, que tá em Laje, o bicho velho aí. O seu Antônio é destaque aí. O grande Cook dali, bonitinho. Alô, Rose Ferronato, a grande Rita de Cássia. Alô, seu Nilson. O grande Gabriel, os dois de Rio Grande do Sul, deixar um abraço pra essa galera aí.
0: Meu
1: também
0: Deus,
1: o Ricardo Soura, irmão velho. Também o seu Marcão aí, o grande Leandro Antunes aí. Os três, irmão velho aí. E pro motor aí da Expressa de Campos do Sul, seu Ezequiel aí. Positivo, Gerson?
0: Valeu, amigão.
1: Forte abraço aí, uma boa quarta-feira. E tudo de bom, meu nobre amigo.
0: Bom trabalho, boa viagem aí, meu amigão. Tá no, na BR-282. E seja feliz aí, meu amigão. Obrigado aí pela tua companhia e um abraço a todo o pessoal que está aí na, na 282, na 470, na 116, na 153, enfim, nas SCs também, ouvindo a gente, né? Mesmo com a noite de chuva, o pessoal tá no trecho aí, cumprindo com a sua obrigação. Obrigado, Ronaldo Pancada, com Deus sempre aí, tá bom, meu amigão? E tem gente fazendo mais peça lá em Celso Ramos. Quem tá com a gente aqui no nosso Noite Sertanejo, vamos ver. Boa noite.
2: Boa noite, Gerson.
0: Boa noite.
2: Tudo bem? Tudo? Ferren, de Celso Ramos.
0: Opa, beleza, amigão.
2: Queria pedir uma música aí, Menino Caçador, se for possível.
0: Beleza.
2: Mandar aqui pro galpão do Vino.
0: Do Vino.
2: Uma janta aqui.
0: Opa, bom jantar.
2: Mandar aí pro tio Caio. Pra todo o pessoal presente aqui no galpão do Vino.
0: Beleza, do Vino.
2: Beleza, isso. Gerson, obrigado.
0: Valeu, um bom jantar pra vocês, obrigado aí, Ferri. Obrigadão aí pela companhia com a gente aqui no nosso Noite Sertaneja e bom apetite aí pra todos. Valeu. Tô mandando um alôzão pro Antônio todo lá e Anitta Garibaldi também ligadaço com a gente. Minha amiga Terezinha Cordeiro tá conosco.
3: Boa noite, Gerson.
0: Boa noite.
3: Terezinha Cordeiro.
0: Oi, Terezinha.
3: Queria pedir a música da Borboleta Azul, se for atendido, eu agradeço. Tudo bom, boa noite.
0: Boa noite pra Nelci Guzatti. Oi, Nelci, que bom que você está junto com a gente. E ela disse que muita chuva lá em Celso Ramos, em toda a nossa região aí, né, minha amiga? Que Deus te abençoe também, minha amiga. Graças a Deus, só a chuva, né? Aquela chuva santa que nós tanto pedimos sempre, né? E que precisamos também, né? Boa noite então, minha amiga. Tudo de bom. 20 mais 23.

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0: 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Hora certa.
3: 8:32.
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0: Vamos que vamos, né? Seguindo aqui, estamos entrando aí na última meia hora do programa. Tem tempo ainda para muita música boa. Quem tá com a gente aqui, minha amiga Maria, boa noite.
1: Boa noite, Gerson.
0: Boa noite, minha amiga.
1: Maria, delícia. Peço uma música bem boa e ofereço para toda a minha família, minhas amigas, Nuna Vitória, Jenis, Paulinho.
0: Beleza.
1: E para todos os que estiverem ouvindo e para vocês da rádio.
0: Obrigado, Maria Delins. Obrigadão aí pela companhia. Uma ótima noite. Bom descanso aí, minha amiga. Isso. O Gelson Gomes lá em Monte Carlo tá curtindo lá o nosso Noite Sertaneja. Obrigado. Chove por aí, Gelson. Pois é, aqui também, né? Mas desde as 4:30 da tarde e não parou ainda a chuva aqui por aí. Lá em Monte Carlo também, eu mando um abraço lá pra Salenta e o Nadir, que estão lá ligados com a gente também aqui no Noite Sertanejo. Obrigado, moçada. Lá em Anitta Garibaldi, meu amigo Valdir Xavier. Oi, Valdir, boa noite. Manda uma música pra nós aí aqui, Anitta Garibaldi, e ele oferece pro Nene lá em Celso Ramos. Isso, pra toda a moçada lá. Ótima noite aí pra você também, meu amigo. Quero mandar um alôzão pro meu amigo Natalino lá no Pinhal da Serra. Oi, Natalino, boa noite, hein, amigão. Valeu, vou ouvir aqui primeiro, tá bom, meu amigo Natalino, obrigado aí. Isso, quem tá com a gente aqui também tá pedindo uma música que não tem o nome da pessoa aqui. Mas um abraço aqui para esse pessoal aí que estão ligados com a gente aqui no nosso programa. Mais uma vez um abraço pro Ayrton,

Ayrton e a Terezinha lá no, lá no, no, no Rio Grande também, né? Só que lá em Esmeralda, estão lá ligados com a gente aqui no nosso Noite Sertaneja. Uma ótima noite aí pra todos nós.

0: 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Cultura.
1: 8:48.
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0: Valeu, gente, 20 horas mais 54 minutos, estamos chegando aí no final do nosso Noite Sertaneja. Agradeço a sua companhia, a sua participação, foi muito bom estarmos juntos nessa noite.
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0: Isso, no finalzinho aí do nosso programa, ainda tem Bruno e Marrone aqui para encerrar o nosso Noite Sertaneja. Depois teremos aí a Voz do Brasil. Continue ligado aí na programação da Cultura. Fiquem todos com Deus e a proteção de Nossa Senhora Aparecida. Uma boa noite, Campos Novos. Boa noite, nossa grande e querida região.

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1: Está no ar a Voz do Brasil. As notícias do governo federal que movimentaram o país no dia de hoje.
2: Olá, boa noite.
3: Boa noite para você que nos acompanha em todo o país.
2: Quarta-feira, 9 de setembro de 2026.
3: Vamos aos destaques do dia.
2: Preço dos combustíveis.
3: Decretos alteram tributos sobre gasolina e etanol.
2: Medidas tentam diminuir impactos dos conflitos no Oriente Médio. Gabriela Noronha.
4: As novas alíquotas começarão a valer a partir desta quinta-feira e serão temporárias.
3: Saúde e mudanças climáticas.
2: Força Nacional do SUS reforça estrutura para acelerar o socorro em emergências e desastres naturais. Luana Karen.
5: Cada base da Força Nacional do SUS vai reduzir o tempo de resposta a emergências sanitárias.
3: Setembro Roxo.
2: Diagnóstico precoce da fibrose cística ajuda a garantir qualidade de vida aos pacientes.
3: Rede Pública mantém centros de referência para identificação da doença. Graziele Bezerra.
6: O SUS oferece uma gama de medicações para tratar a fibrose cística. E no Setembro Roxo, o objetivo é tornar a enfermidade mais conhecida e ampliar os diagnósticos.
2: Hoje, na apresentação da Voz do Brasil, eu, Mariana Jungmann e Luciano Seixas.
3: E acompanhe a gente ao vivo, acesse radiogov.ebc.com.br ou canal Gov na sua TV aberta.
2: Foram assinadas hoje duas medidas para conter a alta dos preços dos combustíveis no país diante da alta no mercado internacional.
3: As novas alíquotas temporárias passarão a valer a partir desta quinta-feira.
4: Nesta quarta-feira foi assinado um decreto que reduz em 63 centavos por litro a cobrança de PIS/PASEP e COFINS sobre a gasolina. Com a redução, os tributos ficarão em 16 centavos por litro. O texto também zerou as contribuições federais sobre o etanol hidratado, o que representa uma redução tributária de 19 centavos por litro. As novas alíquotas começarão a valer a partir desta quinta-feira, 10 de setembro. E serão temporárias, de acordo com o ministro da Fazenda, Dario Durigan.
7: Nós precisamos fazer um acompanhamento mais pormenorizado, por isso o prazo de um mês, para que a gente que está acompanhando isso diariamente, a equipe econômica, assim que essa situação melhorar, amenizar, a gente volte a rever. Lembrando que o nosso objetivo aqui é que a gente estabilize os preços e assim que tivermos condições, a gente também vai estar prontos para fazer as revisões necessárias.
4: Para o diesel rodoviário, foi assinada uma medida provisória que autoriza a concessão de subsídio a produtores e importadores. O valor da subvenção será definido pelo Ministério da Fazenda e poderá ser alterado conforme as condições do mercado. O objetivo das medidas é amenizar os impactos dos conflitos internacionais.